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1: Boa noite.
2: Boa noite para você que nos acompanha em todo o país.
1: Segunda-feira, 29 de junho de 2026.
2: Vamos ao destaque do dia. Apoio a bons pagadores.
1: Desenrola adimplentes. Permite substituir empréstimos mais caros por financiamentos com juros menores.
2: A iniciativa busca reduzir o peso das parcelas no orçamento, prevenindo o endividamento. Pablo Mundim.
3: A ideia é substituir juros de até 12% por juros no máximo de 1,99% ao mês.
1: E ainda, incentivo também para quem está em dia com o FIES, o Fundo de Financiamento Estudantil.
2: Após se formar, o estudante poderá receber crédito para montar seu próprio negócio.
1: É o FIES Empreendedor. Graziele

0: trabalhadores informais que têm dívidas, mas que estão com os pagamentos em dia ou com, no máximo, 3 meses de atraso, poderão aderir ao Desenrola Adimplentes.
1: A ideia é dar um alívio no orçamento dessas famílias, que poderão refinanciar seus contratos pagando juros menores, de, no máximo, 1,99% ao mês.
0: O novo Desenrola foi lançado nesta segunda-feira e os interessados já podem aderir ao programa.
2: Organizar as contas, pagar menos juros e evitar que novas dívidas comprometam o orçamento das famílias. É o objetivo das novas medidas anunciadas pelo governo do Brasil para ampliar o acesso ao crédito e incentivar quem mantém os pagamentos em dia. O Desenrola Adimplentes, lançado nesta segunda-feira pelo presidente Lula, amplia o alcance do programa que já ajudou mais de 7 milhões e meio de famílias na reorganização financeira. Agora, o foco passa a ser quem trabalha na informalidade e mantém as contas em dia, mas enfrenta juros elevados no crédito pessoal. A proposta permite substituir empréstimos mais caros por financiamentos com juros de até 1,99% ao mês, reduzindo o peso das parcelas no orçamento e prevenindo o endividamento, destaca o ministro da Fazenda, Dário Dorigan.
3: Esse trabalhador, ele vai poder se reorganizar do ponto de vista financeiro. Ele vai poder, inclusive, se ele quiser tomar crédito dentro desse mesmo patamar, a 1,99% ao mês, tomar um volume de crédito a mais, desde que a prestação total não passe de 90% do que ele tinha antes.
2: Poderão aderir trabalhadores informais que tenham operações de crédito pessoal de até R$15 mil, com pelo menos 4 parcelas pagas e no máximo 90 dias de atraso. A ideia é substituir juros de até 12% por juros no máximo de 1,99% ao mês, explica o ministro Dorigan.
3: A situação atual do trabalhador informal, que paga taxa de juros de 6% a 12% ao mês, nós estamos dizendo, nós vamos te dar uma nova linha para você extinguir essa taxa de juros e essas condições que hoje você é submetido.
2: O pacote também amplia o uso do FGTS como garantia no crédito consignado privado. A utilização é opcional e vai permitir ao trabalhador formal contratar empréstimos com juros limitados a 1,99% ao mês, reduzindo o custo do crédito e ampliando o acesso a condições mais vantajosas. Segundo o governo, as medidas fortalecem a política de reorganização financeira das famílias brasileiras. A estimativa do Tesouro é aportar cerca de 4 bilhões de reais para atender o novo programa. Reportagem Pablo Mundim.
1: Os participantes do programa ficam com o CPF bloqueado para apostar em jogos online, as chamadas bets, por um período de 6 meses.
0: As informações sobre o Desenrola estão no portal gov.br ou nos bancos oficiais Caixa Econômica e Banco do Brasil.
1: E dentro do programa Desenrola Adimplentes, o governo do Brasil desenvolveu também uma linha de crédito voltada para beneficiários do FIES.
0: Com a novidade, quem mantém as parcelas em dia agora tem um incentivo para abrir ou expandir o próprio negócio com juros mais baixos.
4: O programa FIES Empreendedor é destinado a profissionais graduados que desejam abrir ou expandir seu próprio negócio, contando com linhas de crédito mais acessíveis. Podem aderir aqueles que pagaram em dia as últimas 36 parcelas do programa, sem histórico de renegociação no período. No caso de pessoa física, com limite de financiamento de até R$80 mil e prazo máximo de pagamento de 60 meses, incluindo até 6 meses de carência. Para pessoa jurídica, com limite de financiamento de até R$180 mil e prazo máximo de pagamento de 96 meses, incluindo até 6 meses de carência. Em uma simulação de empréstimo de R$80 mil em 5 anos, por exemplo, o custo total cai de R$143 mil para R$106 mil, caso o beneficiário seja um estudante do FIES com as contas em dia. Nesse caso, a economia final supera os R$37 mil. Segundo o ministro da Fazenda, Dario Dorigan, o programa é um estímulo à adimplência.
3: Se ele seguir pagando em dia, ele vai ter uma linha de crédito que vai ser a menor linha de crédito, com a menor taxa de juros que nós temos para o empreendedorismo no país.
4: Ainda de acordo com o ministro Dario Dorigan, com taxas de juros de 0,87% ao mês, o programa tem uma das melhores linhas de crédito que cabem no bolso de quem está começando a empreender.
3: O adimplente que se

0: E pagando em dia, vai ter pelo menos 37 mil de benefício. E é para esse estudante que está querendo deslanchar no seu primeiro negócio que nós estamos abrindo essa linha, dando um estímulo ao bom pagador do FIES.
1: Para o ministro da Educação, Leonardo Barchini, a linha de crédito dará igualdade de condições aos egressos do ensino superior.
2: Com essa linha de crédito, nós vamos conseguir dar oportunidade a esse jovem para que ele possa, de fato, empreender. Vão dar um retorno para a sociedade igual os jovens do ProUni, do FIES, do Reúne, da expansão, da lei de cotas.
1: O governo do Brasil estima que em um universo de 500 mil beneficiários adimplentes, exista um público potencial imediato entre 50 mil e 125 mil pessoas. Uma parcela expressiva desse grupo já possui CNPJ ativo, o que demonstra uma demanda real por capital de giro para alavancar seus negócios. Reportagem Graziele Bezerra.
3: E o presidente Lula enviou hoje ao Congresso Nacional projeto de lei complementar que aumenta de forma progressiva o teto de faturamento do MEI, o microempreendedor individual.
4: A meta é chegar a R$140 mil até 2028 e permitir a contratação de 2 empregados.
3: Atualmente o teto é de R$81 mil por ano. A medida pode beneficiar 13 milhões de microempreendedores individuais registrados.
4: Com o aumento, o governo quer fortalecer os pequenos negócios e incentivar a geração de empregos. Quem comentou foi o presidente Lula.
5: Muito dinheiro na mão de poucos significa pobreza. E quando a gente manda um projeto de lei desse dizendo que pouco dinheiro na mão de muitos é uma distribuição de oportunidade de riqueza. Portanto, eu acho que o Congresso Nacional vai fazer um esforço muito grande, se Deus quiser, e volta a isso o mais rápido possível para que a gente possa favorecer aquelas pessoas que mais precisam de crédito.
3: O ministro do Empreendedorismo, da Microempresa e da Empresa de Pequeno Porte, Paulo Pereira, destacou as medidas para estimular o MEI.
6: Vamos dizer que é um momento histórico, né, para os microempreendedores individuais do Brasil, quase 10 anos sem aumento, de modo que é uma medida que tem um impacto muito grande, presidente, e que se insere num conjunto de medidas que o senhor tem feito para os empreendedores. Então, em primeiro lugar, as linhas de crédito, que o senhor agora está trabalhando, presidente, para que a gente lance um grande parcelamento para os MEIs, para que eles possam regularizar a sua situação, quer dizer, esses 3 milhões que são MEIs e que hoje tem alguma situação de inadimplência, vão poder regularizar a sua situação. E uma série de outras medidas, como a expansão do Contrata Mais Brasil, a linha de crédito que foi apresentada hoje no Desenrola Empreendedores. Então, só para dizer, um dia histórico, mas inserido num conjunto de esforços do senhor pelos empreendedores brasileiros.
4: Para ajudar a conter a alta do preço do petróleo, o governo abriu crédito extraordinário de R$550 milhões para apoiar a importação do diesel.
3: A Agência Nacional do Petróleo, Gás Natural e Biocombustíveis será responsável pelo repasse aos produtores.
7: O governo do Brasil abriu um crédito extraordinário de R$550 milhões para apoiar a importação de óleo diesel de uso rodoviário. A medida publicada nesta segunda-feira, 29, destina os recursos ao Ministério de Minas e Energia para viabilizar uma política de subvenção operada pela Agência Nacional de Petróleo, Gás Natural e Biocombustíveis, ANP. A iniciativa tem caráter emergencial e temporário e busca reduzir os efeitos da alta dos preços internacionais do petróleo sobre a economia brasileira. A medida foi criada após o aumento da instabilidade no mercado global, provocado pelo agravamento do conflito geopolítico no Oriente Médio. A ANP será responsável pelo repasse da subvenção aos importadores de diesel, com critérios baseados no volume comercializado e na diferença entre o preço de referência e o valor definido para o produto. Como a despesa não estava prevista no orçamento de 2026, o governo precisou abrir o crédito extraordinário para garantir a execução da política. A medida atende os critérios de urgência e imprevisibilidade previstos na Constituição. Claudimário Carvalho, para a Voz do Brasil.
4: Em julho, a bandeira tarifária de energia seguirá amarela, indicando a cobrança de taxa adicional sobre as contas de luz no mês.
3: O anúncio foi feito pela Agência Nacional de Energia Elétrica, ANEEL.
4: Com isso, os consumidores vão pagar um adicional de R$ 1,88 para cada 100 kWh consumidos.
3: A bandeira tarifária está amarela desde abril, em razão das condições menos favoráveis para a geração de energia no país.
4: Em períodos secos, quando a produção das usinas hidrelétricas fica prejudicada e é necessário acionar as termoelétricas, a bandeira pode ficar amarela ou vermelha, patamar 1 ou 2.
3: Isso porque a geração por usinas térmicas é mais cara, daí a necessidade da taxa adicional sobre o consumo de energia.
4: O pagamento do segundo lote do imposto de renda será feito amanhã, terça-feira.
3: É a maior restituição da história.

0: 1% do total estimado de restituições do ano. Se somarmos os dois primeiros lotes do ano, serão contemplados 18 milhões e 300 mil contribuintes, com um valor total de 32 bilhões de reais em restituições. A antecipação dos créditos se deu após processamento de milhões de declarações em pouco tempo, beneficiando tanto os contribuintes com prioridade legal quanto aqueles que aderiram às soluções digitais, como a declaração pré-preenchida e o recebimento da restituição via PIX. O crédito bancário será realizado ao longo desta terça-feira. Cerca de 4 bilhões e meio de reais serão destinados a contribuintes com prioridade legal, como idosos acima de 80 anos, idosos entre 60 e 79 anos, pessoas com deficiência física, mental ou moléstia grave e contribuintes cuja maior fonte de renda seja o magistério. Para saber se a restituição está disponível, basta acessar gov.br/Receita Federal, clicar em Meu Imposto de Renda e depois em Consultar Minha Restituição. O pagamento é feito somente na conta do titular da declaração.
1: Daniele Popov para a Voz do Brasil.
2: Equipes de resgate brasileiras já estão na Venezuela apoiando o país.
3: A Venezuela foi atingida por terremotos na última quarta-feira, deixando mais de 1.700 mortos.
4: Equipes brasileiras chegaram neste sábado e já atuam principalmente no município de Vargas, no estado de La Guaira, uma das regiões mais afetadas pelos terremotos. Até agora, foram enviados 4 voos da Força Aérea Brasileira, que levaram mais de 1 tonelada de medicamentos e insumos para atendimento de emergência, um hospital de campanha que já está montado, purificadores de água e equipes de bombeiros, com equipamentos e materiais específicos para ações de apoio a desastres, além de cães farejadores. O porta-voz do Corpo de Bombeiros de Minas Gerais, primeiro-tenente Henrique Barcelos, explica como o trabalho dessas equipes está sendo feito.
5: As ações serão concentradas em áreas com edificações colapsadas, onde as equipes vão realizar buscas técnicas, resgate e localização de vítimas, atendimento pré-hospitalar e integração com as autoridades locais por meio dos organismos internacionais.
4: Os terremotos de magnitude 7,2 e 7,5, seguidos de cerca de 20 réplicas, provocaram desabamentos na capital, Caracas, e outras cidades venezuelanas. As equipes brasileiras também vão trabalhar no reforço a telecomunicações com representantes da Anatel e no transporte e apoio aos desalojados. Reportagem Raquel Mariano.
2: Mais modernidade nas unidades de terapia intensiva, salvando a vida de mais pacientes.
3: O Ministério da Saúde inaugurou a primeira UTI inteligente do SUS no Rio de Janeiro.
2: Entre as novidades, monitoramento mais sofisticado dos pacientes e uso da inteligência artificial para reunir dados e acelerar a tomada de decisões.
3: A iniciativa faz parte do Agora Tem Especialistas.
6: Um passo importante rumo à medicina do futuro. A primeira UTI inteligente do SUS foi inaugurada no Hospital Universitário Clemente Fraga Filho, da Universidade Federal do Rio de Janeiro. A novidade utiliza tecnologias de monitoramento contínuo e inteligência artificial para acompanhar em tempo real a evolução dos pacientes. O sistema reúne automaticamente informações dos monitores, identifica sinais precoces de agravamento e auxilia as equipes médicas na tomada de decisões. Segundo o ministro da Saúde, Alexandre Padilha, a expectativa é aumentar as chances de recuperação dos pacientes.
7: Se observa mais precocemente sinais de piora ou os sinais de melhora, então, com isso, você faz a ação, a medicação, a mudança de conduta mais rápido. Com isso, você salva esse paciente, ele sai mais rápido da UTI. Ele saindo mais rápido da UTI, gira mais o leito da UTI, você pode trazer outros pacientes da UTI. Com isso, vai reduzindo o tempo de quem está esperando para a UTI e salva vidas dentro da UTI.
6: A iniciativa faz parte da criação da Rede Nacional de UTIs Inteligentes, que recebeu mais de 180 milhões de reais em investimentos. Nesta primeira etapa, serão 10 leitos inteligentes em 7 hospitais de referência, espalhados pelo país. Depois, o projeto será ampliado para 280 leitos em 14 UTIs. A entrega faz parte do programa Agora Tem Especialista, especialistas do Ministério da Saúde, que

0: e busca ampliar e qualificar a assistência no SUS. Em pouco mais de um ano, o programa bateu recorde de cirurgias eletivas, quase 15 milhões de procedimentos. O governo federal também tem levado atendimento móvel por meio de carretas, que oferecem exames e atendimento em diversas especialidades, como ressaltou o ministro da Saúde, Alexandre Padilha.
1: Mais de 2.800 municípios brasileiros já tiveram atendimento dessas carretas. Nós vamos chegar a 150 dessas carretas até o final do ano e 81% dos atendimentos são das mulheres, porque a saúde da mulher é prioridade absoluta e as carretas têm ajudado muito na saúde da mulher.
0: A estratégia também foi responsável pela inclusão de mais de 1,5 milhão de especialistas no atendimento à rede pública do país. Reportagem Luana Karen.
2: E o Ministério da Saúde incluiu mais uma estratégia para ampliar o acesso a cuidados especializados no Sistema Único de Saúde.
3: A partir de agora, a infectologia foi incluída no programa Agora Tem Especialistas e faz parte da oferta de cuidados integrados.
2: A iniciativa tem como objetivo fortalecer a atenção a pessoas vivendo com HIV e ou com AIDS, que demandam avaliação diagnóstica e acompanhamento integrado.
3: Já fazem parte do programa 6 especialidades. São elas: cardiologia, ginecologia, oftalmologia, oncologia, ortopedia e otorrinolaringologia.
2: Os cuidados integram um conjunto de procedimentos que vão desde consultas, exames e tecnologias de cuidado à condução de agravos específicos de rápida resolução.
3: Amanhã, dia 30 de junho, é o último dia da campanha de vacinação contra o HPV.
2: Mesmo após essa data, a vacina vai continuar disponível para a imunização de grupos prioritários.
3: A vacina protege contra o papilomavírus humano, responsável por diversos tipos de câncer.
4: O papilomavírus humano, HPV, é a infecção sexualmente transmissível mais comum no mundo. A vacina é segura e fundamental na prevenção de diversos tipos de câncer, como os de colo do útero, vulva, pênis, garganta e pescoço. A advogada Marici Valeta conta que não quer ver o filho correr riscos e o levou para vacinar contra o HPV aos 10 anos de idade.
5: Primeiro que é uma coisa perigosa, né? Que pode levar a outras doenças bastante perigosas. Além da proteção individual, acho que a gente tem que ter em mente esse efeito coletivo, né? Que é de você interromper um pouco esse ciclo.
4: A vacina deve ser tomada antes do início da vida sexual. Ela faz parte da rotina do Calendário Nacional para Crianças e Adolescentes de 9 a 14 anos, que tem direito ao imunizante de graça. Outros grupos também têm esse direito. Pessoas vivendo com HIV, pacientes oncológicos, pessoas transplantadas, usuários de profilaxia para o HIV e vítimas de violência sexual. Éder Gatti, diretor do Departamento do Programa Nacional de Imunizações do Ministério da Saúde, fala sobre a importância dessa imunização.
6: Quando a gente fala de vacinação, a gente está falando de evitar câncer. Casos que teriam um custo enorme no tratamento, e câncer, ele é de alta complexidade. Então a pessoa, quando ela se vacina, ela está contribuindo com a sua proteção e seu bem-estar, mas também ela está dando uma grande contribuição a toda a sociedade brasileira, fazendo ali uma proteção ao Sistema Único de Saúde, garantindo que ele fique mais acessível para outras patologias e outras pessoas.
4: Até amanhã, 30 de junho, quem tem entre 15 e 19 anos também pode se vacinar de graça contra o HPV. Após esse prazo da campanha, o imunizante deve ser adquirido em clínicas particulares. Mas a vacinação gratuita continuará disponível para os grupos prioritários. Reportagem Nazi Brum.
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2: Oportunidades. Estudantes indígenas e quilombolas agora têm reserva de vagas para estágios nos órgãos públicos federais.
3: 3% serão destinados aos indígenas e 2% aos quilombolas. As regras já garantem reserva para estudantes negros e para pessoas com deficiência.
8: Para acessar as vagas disponíveis nas cotas, é preciso se autodeclarar como pertencente a algum desses grupos. Isso é feito durante o preenchimento da inscrição. A diretora de Planejamento da Força de Trabalho do Ministério da Gestão, Maria Aparecida Chagas, fala do impacto da iniciativa.
9: É uma forma, né, da administração pública contribuir para a trajetória formativa dessas pessoas, para auxiliar essas pessoas no mundo do trabalho, para auxiliar essas pessoas a entenderem quais são os códigos, a forma de atuação que é o trabalho.
8: Marcelo Barbosa, da representação estudantil da Coordenação Nacional de Articulação das Comunidades Negras Rurais Quilombolas, argumenta que ter melhores chances de acessar o estágio é fundamental para esses estudantes.
10: Nós vemos uma realidade em que os estudantes precisam sair dos seus territórios para irem para a cidade para fazerem a universidade. E esse auxílio financeiro das bolsas vai ajudar na permanência desses estudantes.
8: Braulina, do povo Baniuá, faz doutorado na Universidade de Brasília e comemorou a reserva de vagas em estágios como uma oportunidade de melhoria profissional para parentes de todas as etnias indígenas.
11: Para que a gente tenha mais parentes qualificados na sua área e que tenham parentes com experiência no estágio e em outros lugares. É o primeiro passo de muito sonho que vem e estamos muito felizes.
8: Cerca de 16 mil estudantes fazem estágios na administração pública federal. As oportunidades são para nível médio, ensino técnico, graduação e pós-graduação. Cada órgão divulga os estágios que oferece e tem até o início de setembro deste ano para se adaptar às novas regras de reserva de vagas. Reportagem Carlos Oliveira.
2: Jovens que completam 18 anos em 2026 têm até amanhã, dia 30, para fazer o alistamento militar obrigatório.
3: Quem perder o prazo poderá pagar multa e enfrentar restrições, como impedimento para tirar passaporte, assumir cargo público e participar de concursos.
2: A expectativa é que mais de 1 milhão de jovens participem do processo em todo o país.
3: O procedimento pode ser feito pela internet, no site alistamento.eb.mil.br ou em uma junta do Serviço Militar.
2: Essas foram as notícias do Governo do Brasil.
3: Uma realização da Secretaria de Comunicação Social da Presidência da República.
2: Com produção da empresa Brasil de Comunicação.
3: Fique agora com as notícias do Poder Judiciário e do Congresso Nacional. Boa noite.
2: Uma boa noite, até amanhã.
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14: Supremo Tribunal Federal lança edital para receber proposta sobre a modernização do sistema de justiça. STJ decide que é ilegal a busca na casa do suspeito de um crime baseada apenas no relato de outros réus. Ministério Público Eleitoral aciona governador do Amapá por promoção pessoal na fachada da Secretaria de Educação. Boa noite, eu sou o Arthur Filho. O Supremo Tribunal Federal lançou o edital para receber propostas sobre a modernização do sistema de justiça. Os interessados podem enviar manifestações institucionais sem caráter pessoal, que deverão ser apresentadas por meio de formulário eletrônico até 15 de agosto. Fernanda Porto.
15: As contribuições serão analisadas pelo Grupo de Estudos para a Modernização do Sistema de Justiça, instituído pelo presidente do Supremo Tribunal Federal, o ministro Edson Fachin. As sugestões deverão tratar de temas como simplificação processual, redução da litigiosidade, transformação digital, governança da inteligência artificial, modernização das carreiras e da gestão judiciária, fortalecimento da integridade institucional, transparência pública, proteção dos direitos fundamentais e promoção de maior estabilidade jurídica para o desenvolvimento econômico e social do país. O edital completo pode ser acessado no portal stf.jus.br.
14: Polícia não pode entrar em casa de pessoa suspeita de um crime apenas porque outros suspeitos a acusaram. Para o STJ, esse tipo de informação por si só não é suficiente para justificar a entrada no imóvel. Fátima Uchoa.
16: Um homem foi acusado de tráfico de drogas e condenado juntamente com outras duas pessoas. Pela denúncia durante a abordagem policial, os outros dois réus o apontaram como fornecedor das drogas. Também informaram o endereço dele aos agentes, que foram ao local para realizar o flagrante. O Tribunal de Justiça de Goiás considerou a busca domiciliar legítima, mas a quinta turma do STJ reconheceu a ilegalidade dessa busca e das provas obtidas, e com isso absolveu o réu. Segundo o relator ministro Ribeiro Dantas, o ingresso dos policiais no imóvel deveria ter sido precedido de justa causa que amparasse o flagrante, de mandado judicial ou de consentimento comprovado do morador.
14: Ouvir a população para melhorar os serviços prestados. Esse é o papel da consulta pública realizada pela Justiça do Trabalho. Foram mais de 2.400 participações registradas. Mila Amaral.
17: A pesquisa aconteceu de 25 de maio a 5 de junho em todo o país e ouviu as opiniões e sugestões da população de fóruns e de tribunais trabalhistas. Entre as principais demandas, reduzir processos pendentes e julgar processos com mais de 2 anos foram sugeridos na pesquisa. Além disso, 15% dos participantes concordam que a Justiça do Trabalho deve incentivar a conciliação como forma de resolver conflitos trabalhistas. Os dados coletados também vão servir como base para definir as metas nacionais do Judiciário Trabalhista para 2027.
14: Ministério Público Eleitoral aciona governador do Amapá por promoção pessoal na fachada da Secretaria de Educação. O órgão pede a retirada imediata dos banners com agradecimentos ao gestor sob pena de aplicação de multa diária de R$50 mil. Vanessa Pereira.
18: Na ação apresentada para a Justiça Eleitoral, o MP aponta a prática de propaganda eleitoral antecipada para o governador Clécio Luiz. De acordo com a apuração, foram espalhados 7 banners com mensagens de agradecimento ao político dentro do prédio da Secretaria de Estado de Educação, em Macapá. A instalação da publicidade no prédio público viola o princípio da impessoalidade, já que não possui caráter educativo nem de orientação social. Além da retirada imediata das peças sob pena de multa diária de 50

0: Sou Ricardo Nakaoka.
1: E estes são os destaques de hoje do Jornal do Senado, que começa agora.
0: Após aprovação do Congresso, Receita Federal divulga a primeira lista de devedores contumazes.
1: Senadora quer esclarecimentos sobre impactos da crise do BRB e do Banco Master.
0: Senado analisa estatuto para garantir direitos da população em situação de rua.
1: Boa noite.
2: Boa noite.
1: Nem todo contribuinte com dívidas é considerado devedor contumaz. Essa classificação vale para empresas que acumulam débitos tributários de forma recorrente e como estratégia de negócio.
0: A Receita Federal divulgou a primeira lista com esses contribuintes, prevista no Código de Defesa do Contribuinte, aprovado pelo Senado no início do ano. O primeiro setor a ter os nomes publicados foi o de fumo e tabaco. Mais detalhes com o repórter Douglas Castilho.
3: A lei define como devedor contumaz aquele que acumula dívidas tributárias de forma reiterada, sem justificativa e em valores relevantes. O objetivo é combater a inadimplência estruturada, que é quando as empresas utilizam as chamadas técnicas de planejamento tributário agressivo para burlar o fisco sem violar os regulamentos mais severos, reduzir a concorrência desleal, já que as empresas devedoras conseguem praticar preços mais baixos no mercado, e aumentar a transparência fiscal. Quando da aprovação do projeto que deu origem à lei, o relator senador Efraim Filho, do PL da Paraíba, fez questão de ressaltar que não é qualquer prática que se encaixa no conceito de dívida contumaz, definido de forma bastante objetiva.
4: Separar a contumácia da inadimplência, ou seja, o devedor contumaz é quem faz da sonegação seu modelo de negócio. Jamais uma empresa que está no mercado formal, que gera empregos, que paga também seus impostos, por ter um momento de crise, um período de inadimplência periódico, temporário, ela não se enquadrará de nenhuma forma nesse conceito de quanto mais.
3: O senador Isalci Lucas, do PL do Distrito Federal, relembrou que a publicação da lista é apenas uma das medidas dentro do que se chama Código de Defesa do Contribuinte.
5: Além da questão do devedor contumaz, ele de fato inclui, no sentido de respeitar a expectativa dos contribuintes, reduzir realmente a litigiosidade, usando inclusive formas alternativas de resolução de conflitos, facilitar o cumprimento das obrigações, reprimir a evasão, fraude, etc., presumir de boa fé do contribuinte.
3: Antes de incluir qualquer empresa na lista, a Receita deve fazer notificação prévia e conceder 30 dias para regularização ou defesa. Segundo a entidade, novas listas deverão ser apresentadas em julho.
1: O senador astronauta Marcos Pontes, do PL de São Paulo, defendeu investimentos em ciência, tecnologia e infraestrutura para fortalecer a capacidade do Brasil de desenvolver vacinas e responder a futuras emergências sanitárias. Segundo ele, o país precisa adotar uma cultura de prevenção, com um orçamento contínuo para pesquisa, formação de profissionais e manutenção de estruturas estratégicas para reduzir a dependência de outros países em situações de crise. O financiamento da produção de vacinas nacionais foi tema de uma audiência pública na Comissão de Ciência e Tecnologia.
0: O parlamentar também defendeu o acesso da população a informações científicas de qualidade sobre vacinação. Na opinião dele, ninguém deve ser obrigado a se vacinar, mas o conhecimento é fundamental para que as pessoas tomem decisões conscientes e contribuam para a proteção coletiva em momentos de emergência sanitária.
6: Vejo muitas ideias erradas com relação à vacina. Se me perguntar assim, você é a favor a obrigar as pessoas a tomar vacina? Não, sou a favor de obrigar ninguém a nada. Existem efeitos colaterais? Existem. Então tem que ser muito claro com relação a isso. Mostrar quais são os efeitos colaterais e a pessoa decide se toma ou não aquela vacina. E eu acredito que uma informação bem feita de ciência para as pessoas vão decidir pelo correto, que é tomar a vacina.
1: E a lei que ampliou as ações de combate ao mosquito transmissor da dengue, zika e chikungunya completa 10 anos.
0: Sancionada em junho de 2016, a norma autorizou medidas como mutirões de limpeza, campanhas educativas e visitas a imóveis. A proposta foi debatida e aprovada pelo Senado durante uma das maiores crises sanitárias da década. A reportagem é de Yasmin Rodrigues.
7: Em vigor desde 27 de junho de 2016, a lei que ampliou as ações de combate ao mosquito transmissor da dengue, zika e chikungunya completa 10 anos. Com participação dos senadores, o texto foi debatido em meio à emergência sanitária provocada pelo avanço dessas doenças. Na votação da proposta, o senador Humberto Costa, do PT de Pernambuco, que atuou como relator da medida, destacou a importância de fortalecer a vigilância.
2: Sem dúvida, esse é...

0: o problema de saúde pública mais crítico, não somente do Brasil, mas hoje em termos mundiais. Então, acho que deve ser um esforço de toda a sociedade nesse momento. Eu que já tive a oportunidade de ser ministro da Saúde, que tem um projeto de lei com esse mesmo conteúdo, eu creio que é uma decisão correta. Como acho também que o Congresso estará inteiramente aberto e suscetível a garantir os recursos orçamentários necessários para que o combate ao Aedes aegypti se faça da melhor maneira possível.
1: A legislação autorizou a União, estados e municípios a adotarem medidas excepcionais e também trouxe mudanças importantes no amparo social às famílias afetadas pelo surto de Zika. 10 anos depois, a legislação segue como base para ações emergenciais de vigilância em saúde e é considerada um marco na resposta institucional à crise sanitária de 2016.
2: O secretário de Economia do Distrito Federal deve ser convidado a explicar na Comissão de Assuntos Econômicos os impactos da crise envolvendo o BRB e o Banco Master.
3: O pedido é da senadora Damares Alves, que quer esclarecimentos sobre as garantias oferecidas pelo GDF e os possíveis reflexos nas contas públicas. Repórter Marcela Cunha.
4: O secretário de Economia do Distrito Federal, Valdivino José de Oliveira, deve comparecer à Comissão de Assuntos Econômicos para falar sobre os impactos da crise envolvendo o BRB e o Banco Master nas contas públicas do Distrito Federal. O pedido foi feito pela senadora Damares Alves, do Republicanos do Distrito Federal, que afirmou que parte das dúvidas levantadas pelos senadores depende de explicações do governo distrital.
5: Há garantias que o GDF está dando para esse grande acordo aí, essa grande reconstrução, reestruturação do banco, que nós temos que ouvir o secretário de Economia do DF.
4: O requerimento cita dúvidas sobre garantias oferecidas pelo governo local, uso de ativos públicos, compromissos assumidos pelo GDF e possíveis reflexos fiscais, orçamentários e patrimoniais do acordo homologado pelo Supremo Tribunal Federal. Damares quer saber se a operação pode afetar a capacidade de investimento do Distrito Federal, a execução de políticas públicas, concursos, nomeações e as contas das próximas administrações.
2: O Ministério da Saúde criou uma política nacional para adaptar o atendimento do SUS à realidade da população em situação de rua.
3: O tema também é acompanhado pelo Senado, que analisa um projeto para criar o Estatuto da População em Situação de Rua. Repórter Henrique Nascimento.
6: O SUS terá novas diretrizes para atender pessoas em situação de rua. O Ministério da Saúde instituiu uma política nacional para ampliar o acesso dessa população à atenção básica. Para quem vive essa realidade, o acesso ao cuidado pode fazer diferença no momento em que vínculos familiares, emprego e moradia já foram perdidos. Rogério Barba passou anos em situação de rua e hoje ajuda no acolhimento de outras pessoas em Brasília.
7: E aí eu me envolvi com o álcool. Eu conheci o crack em 1989 e o crack fez, apesar de eu não ter parentes, eu tinha muitos amigos bons. Só que o crack fez e o álcool fez eu perder os vínculos.
6: O tema também é discutido no Senado. Um projeto quer criar o Estatuto da População em Situação de Rua e prevê direitos básicos como acesso à alimentação gratuita, água potável, itens de higiene e banheiros públicos. Autor da proposta, o senador Randolfe Rodrigues, do PT do Amapá, defende que o poder público atue tanto no acolhimento quanto no combate à violência contra quem vive nas ruas.
8: O poder público tem que tomar as medidas necessárias para dar guarida e para acolher as pessoas de rua e, ao mesmo tempo, criminalizar aqueles que detestam pobres, aqueles que ofendem e atacam os pobres.
6: O projeto que cria o Estatuto da População em Situação de Rua está em análise na Comissão de Constituição e Justiça.
3: Com edição de Paula Groba e trabalhos técnicos de João Lira, o Jornal do Senado fica por aqui. Acompanhe agora as notícias da Câmara dos Deputados. Boa noite.
2: Boa noite e até amanhã.
9: 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Comissão aprova novas regras para blindagem de teto solar de veículos.
10: Deputados determinam a apresentação de antecedente criminal de noivos.
11: Proposta autoriza auxílio para contenção de agressor de mulher em voo.
12: Projeto em análise define ações integradas para evitar quedas de idosos.
13: Boa noite. Avança na Câmara projeto que cria uma política integrada para prevenir quedas de pessoas idosas. Quem tem as informações é a repórter Sofia Peçanha.
14: As quedas estão entre as 10 condições de saúde que mais levam à incapacidade funcional, segundo o estudo longitudinal da saúde dos idosos brasileiros. Visando a saúde e o bem-estar da pessoa idosa, a Comissão de Saúde aprovou o projeto que cria a Política Nacional de Prevenção de Quedas entre Pessoas Idosas. O principal objetivo é reduzir o número de quedas, suas consequências físicas, psicológicas e emocionais, além de promover o envelhecimento ativo e saudável da população idosa. Um dos autores da proposta, o deputado Luiz Couto, do PT da Paraíba, salientou que, atualmente, o Brasil não possui uma política nacional voltada para a prevenção de quedas. E, com isso, a nova política visa atender essa demanda, proporcionando diretrizes e cooperação intersetorial nas áreas de saúde, assistência social, urbanismo e transporte, por exemplo. O projeto propõe ações amplas, como programas de exercícios físicos específicos que fortalecem o equilíbrio e a mobilidade, melhorias na infraestrutura urbana e nos ambientes residenciais, campanhas educativas sobre a importância da prevenção de quedas e a capacitação de profissionais de saúde e cuidadores. O deputado Alan Garcês, do PP do Maranhão, relator na comissão, ressaltou que a proposta não apenas reforça uma questão de saúde pública no Brasil e no mundo, mas também reduz os impactos financeiros para o sistema de saúde.
15: Pois se trata de inovação legislativa necessária e essencial para as pessoas idosas. Além do mais, medidas preventivas de saúde sempre economizam recursos financeiros ao Estado, pois ao evitar a queda haverá certamente redução dos gastos de recursos públicos com cirurgias e procedimentos médicos invasivos.
14: Agora, o projeto que cria a Política Nacional de Prevenção de Quedas entre Pessoas Idosas será analisado pelas Comissões de Finanças e Tributação e Constituição e Justiça. Da Rádio Câmara de Brasília, Sofia Peçanha.
16: Previdência.
17: Câmara analisa a proposta de aposentadoria para policial com invalidez permanente. O repórter José Carlos Oliveira nos conta mais detalhes.
18: A Câmara dos Deputados analisa o projeto de lei que define casos específicos de invalidez permanente que deverão garantir aposentadoria ou pagamento de seguro a profissionais de segurança pública que sofrerem acidentes em serviço. Entre as hipóteses que impedem o exercício da atividade estão cegueira, paraplegia, tetraplegia e amputação de braço ou perna. A aposentadoria ou seguro seriam válidos para policiais federais, civis, militares e penais, bombeiros militares e guardas municipais. A proposta partiu do deputado Bibo Nunes, do PL do Rio Grande do Sul, e foi aprovada na Comissão de Relações Exteriores, onde o relator, deputado Sargento Faur, do Paraná, incluiu os policiais legislativos entre os beneficiados. A intenção, segundo Faur, é proteger todos os operadores da segurança pública.
19: Importante para dar uma segurança jurídico-financeira para policiais, operadores de segurança pública, né, que arriscam diariamente suas vidas em acompanhamentos táticos, em confrontos, e eles precisam de uma segurança tanto para o policial que sofrer sequelas graves, como principalmente para familiares, né, que porventura perdem os seus entes aí em confronto.
18: A proposta de casos específicos para a aposentadoria de policial com invalidez permanente ainda será analisada nas comissões de segurança pública, de previdência, de finanças e tributação e de Constituição e Justiça. Da Rádio Câmara de Brasília, José Carlos Oliveira.
16: Segurança Pública.
13: Câmara aprova que a ANAC requisite auxílio para deter agressor de mulher durante voo. A repórter Mônica Tati explica a proposta.
20: A ANAC, a Agência Nacional de Aviação Civil, poderá ser autorizada a requisitar força policial para deter agressor de mulher em aviões. O projeto foi aprovado em todas as comissões da Câmara e está sendo apreciado agora pelo Senado Federal. A legislação já prevê que a ANAC adote medidas necessárias para a segurança de pessoas e bens no transporte aéreo. No entanto, a proposta amplia as competências legais da agência no caso específico de agressão contra as mulheres. A relatora na Comissão de Viação e Transportes, a deputada Rosana Valle, do PL de São Paulo, explica que a proposta é importante para garantir mais clareza à lei e permitir que situações de assédio não se tornem mais graves.
0: Dentro de um avião não há para onde a vítima ir. É um ambiente fechado, um ambiente com alta vulnerabilidade. Portanto, o projeto garante uma resposta rápida, um respaldo legal para conter qualquer situação de violência, especialmente contra as mulheres. E por que destacar a proteção da mulher? Porque casos de assédio e agressão em transporte público, por exemplo, ainda acontecem de maneira costumeira e uma posição de vulnerabilidade para a mulher.
20: Rosana Vale acrescenta que o projeto não cria novas punições, mas garante a intervenção rápida, a proteção da vítima e a segurança dos passageiros e da tripulação. O projeto, que autoriza a ANAC a requisitar força policial para deter agressor de mulher em aviões, aguarda a votação no Senado. Se for aprovado, segue para a sanção presidencial. Da Rádio Câmara de Brasília, Mônica Tati.
16: Meio Ambiente.
17: Comissões da Câmara analisam projeto que obriga unidades de conservação a garantirem o acesso a idosos, pessoas com deficiência ou com mobilidade reduzida. Quem traz os detalhes é a repórter Júlia Lopes.
21: Com o objetivo de facilitar o acesso a todos em unidades de conservação da natureza, como parques e florestas nacionais, a Comissão de Meio Ambiente e Desenvolvimento Sustentável da Câmara dos Deputados aprovou o projeto que obriga esses espaços a adotarem medidas de acessibilidade para pessoas com deficiência, com mobilidade reduzida ou idosos. Entre as medidas previstas estão a instalação de rampas, corrimão, trilhas adaptadas, sinalização adequada, transporte interno e também a formação de pessoal capacitado. O texto também determina a criação do plano de acessibilidade, que deverá ser elaborado pelo órgão gestor da unidade de conservação com a especificação das estruturas e adaptações a serem implementadas, os prazos de instalação e a identificação de eventuais incompatibilidades entre o plano de manejo e a implementação das medidas de acessibilidade e inclusão. O relator da proposta, deputado Chico Alencar, do PSOL do Rio de Janeiro, defendeu que o projeto se adequa à realidade das unidades de conservação e explicou como se dará a sua implementação.
22: Estabelecendo, inclusive, um prazo de 180 dias para essa adequação dessas unidades à presença, participação dessas pessoas que tenham essas limitações. É interessante que a gente estabeleceu também etapas para essa implementação, a fim de que a lei desça do papel para a vida real, seja de fato efetivada.
21: Atualmente, segundo o Instituto Chico Mendes de Conservação da Biodiversidade, órgão responsável por fiscalizar e gerir as unidades de conservação federais, o Parque Nacional da Chapada dos Veadeiros, o Parque Nacional da Tijuca, o Parque Nacional Marinho de Fernando de Noronha e o Parque Nacional do Iguaçu são alguns dos locais que já contam com adaptações para receber visitantes com mobilidade reduzida. A exclusão ou limitação de acesso a esses ambientes compromete não apenas a Lei Brasileira de Inclusão da Pessoa com Deficiência, como também contraria a função socioambiental dos espaços naturais. O novo texto introduziu a terminologia usada pela legislação ambiental e de acessibilidade e segue agora para análise na Comissão de Finanças e Tributação. Da Rádio Câmara de Brasília, Júlia Lopes.
16: Comissões.
13: Câmara analisa projetos para restringir fogos de artifício e exigir informação de ruído nas embalagens. A repórter Daniela Lessa nos conta como estão as propostas.
23: Alguns estados e municípios já regulamentaram o uso de fogos de artifício. No estado de São Paulo, uma lei de 2021 proibiu a queima, a soltura e o comércio de fogos de estampido. Já na cidade do Rio de Janeiro, a Câmara Municipal também aprovou norma que restringe fogos com poluição sonora acima de um limite de decibéis. No Congresso, existem vários projetos de lei em tramitação para criar uma regra federal. Na Câmara, um dos textos mais avançados é uma proposta que reúne uma série de projetos e está pronta para entrar na pauta da Comissão de Constituição e Justiça. A ideia central é impedir fogos de grande estampido, como resume o relator, deputado Valdemar Oliveira, do Avante de Pernambuco.
1: Ele não quer proibir os fogos de artifício, apenas aqueles de grande estampido que causem mal, né, que façam uma grande poluição sonora, principalmente aos autistas, aos idosos, aos enfermos, às crianças, às gestantes.
23: Outro projeto quer obrigar que embalagens e, quando possível, que os próprios artefatos informem o nível de ruído em decibéis. Hoje a proposta aguarda aparecer na Comissão de Indústria, Comércio e Serviços. E o autor, deputado Bruno Gannen, do Podemos de São Paulo, argumenta que a padronização pode dar mais eficácia às regras.
4: Hoje está regionalizado, né? Alguns estados evoluíram, outros não nesse tema. E o que a gente quer é que o Brasil como um todo entenda o quanto fogos de estampido ele é prejudicial para os animais, e isso acaba significando mortes, acidentes. Tem registros de animais que, por total desespero com fogos de estampido, provocaram acidentes fatais de trânsito.
23: Enquanto para muitos os fogos de artifício fazem parte da tradição de festas populares, viradas de ano e comemorações esportivas, para outras pessoas o barulho pode causar sofrimento, estresse e até acidentes, especialmente entre crianças, idosos, pessoas com autismo e animais. O debate sobre como equilibrar celebração e bem-estar tem ganhado espaço entre os parlamentares. Da Rádio Câmara de Brasília, Daniele Lessa.
16: Transportes.
17: Comissão aprova regras para blindagem de teto solar de veículos. Saiba mais informações na reportagem de Maria Neves.
5: A Comissão de Segurança Pública da Câmara dos Deputados aprovou o projeto do deputado Flávio Nogueira, do PT do Piauí, que estabelece regras para blindagem de tetos solares em veículos. Pelo texto, a blindagem deve ocorrer obrigatoriamente com uma peça única e fixa. O teto não poderá ter mecanismo de abertura ou deslizamento. O objetivo da medida é evitar pontos de vulnerabilidade na estrutura do automóvel. O nível de proteção balística do teto também deverá ser o mesmo das outras partes do veículo. Como explica o relator, deputado General Pazuello, do PL do Rio de Janeiro, a proposta ainda exige a troca dos vidros do veículo sempre que houver danos na blindagem.
7: Uma das coisas do projeto é proibir a reutilização a partir apenas da parte da recuperação estética dos vidros. Não é mais blindado, perde o grau de blindagem. A outra é com relação à normatização da blindagem do teto solar. Então o teto solar às vezes não vem blindado e às vezes fazem uma blindagem com diferença de capacidade de proteção. Essa norma ela garante que o teto solar blindado deva seguir a mesma blindagem do restante da viatura. E que, por orientações técnicas, esse teto seja fixo, não seja móvel. Tenha lá a luminosidade, tenha a transparência, mas ele é fixo.
5: O texto aprovado também autoriza a blindagem parcial de veículos, tanto para uso particular quanto oficial. Essa modalidade permite proteger apenas partes da carroceria ou dos vidros e pode ter custo menor. Nesse caso, o documento do carro deverá informar quais partes estão protegidas. A blindagem de veículos no Brasil é controlada principalmente pelo Exército. Dentre as normas de segurança previstas, está a exigência de que o nível de proteção balística seja uniforme em todas as partes do automóvel. O Código de Trânsito Brasileiro, por sua vez, determina que, no caso de blindagem, o poder público não pode exigir documento ou autorização adicional para registro ou licenciamento no órgão de trânsito. Antes da Comissão de Segurança Pública, o projeto foi rejeitado na Comissão de Viação e Transportes. Agora ele segue para a Comissão de Constituição e Justiça e ainda terá de ser votado pelo plenário. Da Rádio Câmara de Brasília, Maria Neves.
16: Desenvolvimento Regional.
13: Comissão aprova projeto que cria estruturas municipais para ajuda em desastres. A reportagem é de Luiz Cláudio Canuto.
2: A Comissão de Integração Nacional e Desenvolvimento Regional aprovou o projeto de lei que estabelece a criação, pelos municípios, de estruturas específicas para lidar com situações de emergência e desastres. Pela proposta, os centros de operações seriam implementados com apoio do Estado e conforme o grau de risco de cada localidade. O texto aprovado é a versão do relator, deputado Benes Leocádio, do União do Rio Grande do Norte, ao projeto do deputado Júlio Lopes, do PP do Rio de Janeiro, que foi apresentado em 2024. O deputado acredita que a medida reduz as consequências na vida das famílias.
3: A grande maioria dos municípios do país já tem suas comissões de defesa civil, já tem suas estruturas nas suas diversas secretarias e estrutura de políticas públicas em cada território local, mas essa intenção do Centro de Operações de Cidade é reunir nessa estrutura todas as condições que já disponham em cada município e aí sirva de instrumento para agilizar junto aos demais órgãos, a Comissão de Defesa Civil Nacional, dentro do Ministério da Integração, a questão da burocracia existente no tocante à decretação de estado de calamidade pública para facilitar a liberação de recursos, e eu acho que esse centro de operações facilita muito mais como um arregimentador de soluções que venham realmente dar resposta com a maior brevidade possível.
2: Desde 2012, motivado por enchentes e secas na primeira década do século XXI, o então governo Lula sancionou uma lei com a Política Nacional de Proteção e Defesa Civil. Segundo o texto, os municípios deveriam coordenar as ações com estados e a União. Os municípios deveriam articular, além das ações, o levantamento da identificação dos riscos de desastres nas regiões geográficas e grandes bacias hidrográficas do país. Esses levantamentos, que originariam os planos, deveriam estar prontos nos primeiros 18 meses após a publicação da lei e atualizados a cada 3 anos. O relator do projeto aprovado na Câmara propôs que a instalação e a manutenção dos centros de operação sejam realizados com apoio dos estados e orientados conforme o nível de risco de cada município. A proposta ainda vai ser analisada pela Comissão de Constituição e Justiça antes de seguir para o Senado. Da Rádio Câmara de Brasília, Luiz Cláudio Canuto.
16: Justiça.
17: Câmara aprova a obrigação para noivos apresentarem antecedentes criminais. A repórter Silvia Munhato tem mais detalhes.
6: A Comissão de Constituição e Justiça da Câmara aprovou o projeto que inclui a certidão de antecedentes criminais e a certidão judicial civil e criminal como documentos obrigatórios na habilitação para o casamento. O relator, deputado Capitão Alberto Neto, do PL do Amazonas, explicou que a existência de antecedentes não vai impedir o casamento, mas diz que é importante para a mulher ter mais informações diante do total de feminicídios no país.
8: Imagina, se ele tem um passado de violência contra a mulher, a mulher vai decidir se vai querer casar ou não, sabendo daquela informação. Não vai impedir, mas vai ser obrigatório ele apresentar esses documentos, assim como ele apresenta na hora do concurso público, ele vai apresentar também na hora de casar.
6: O texto aprovado prevê que ambos os noivos deverão ter ciência do conteúdo das certidões. O projeto que prevê a apresentação de certidão de antecedentes criminais e a certidão judicial civil e criminal na habilitação para casamentos deve seguir agora para o Senado. Da Rádio Câmara de Brasília, Silvio Minhato.
13: Termina agora o Jornal Câmara dos Deputados, produzido pela Rádio Câmara, com trabalhos técnicos de Wellington Teles e a apresentação de Luciana Vieira e Val Monteiro. Boa noite.
17: Boa noite. Você fica agora com as notícias do Tribunal de Contas da União.
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24: O Tribunal de Contas da União avaliou o programa Agora Tem Especialistas, do Ministério da Saúde. A iniciativa busca ampliar o acesso da população a consultas, exames e cirurgias com especialistas pelo SUS, o Sistema Único de Saúde. O principal ponto analisado foi a estrutura para reduzir a espera por consultas, exames e outros atendimentos. A auditoria apontou que falta integração e eficiência nos sistemas de tecnologia que deveriam gerenciar as filas e os recursos da política. Em 2025, o programa não conseguiu manter o desempenho dos anos anteriores na realização de cirurgias. Uma das razões é a falta de monitoramento, que impede que as informações sejam acompanhadas de forma adequada. O tribunal fez recomendações ao Ministério da Saúde para aprimorar a gestão do programa. 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
16: 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Boa noite.

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1: Estação 10:06.
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1: Sinta a emoção em mais uma edição do Moment Love chegando no seu rádio, aqui na nossa segunda-feira, 29 de junho de 2026. O mês já terminando praticamente, né? Amanhã estaremos no último dia do mês. Eu espero que você possa curtir esse finalzinho de mês com a gente, ouvindo as mais românticas no nosso Moment Love. São 2 horas de canções apaixonantes, 2 horas de músicas que fazem parte de histórias de amor, lindas histórias e lindas canções para você aqui na nossa programação. Abrindo mais um Moment Love com o som de Adele. Uma ótima semana para você.

Simple Red, aqui no nosso Moment Love, para você reviver os seus melhores momentos nesta segunda-feira. Agora tem o som do Scorpions, Wind of Change. Daqui a pouquinho aqui no Moment Love tem Paulinha Esteves com Love in Words, a nossa tradução desta semana, que tá bem legal, a primeira tradução desta semana aqui no Moment Love.

0: Suricato com Tons de Blue no Moment Love para fechar a primeira sequência desta segunda-feira. Continue ligado.
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1: Já estamos de volta aqui no seu rádio com o nosso Moment Love. E a gente vai seguindo agora com o som de Haskell Flats, What Hurts the Mud.

Angel in My Heart com Your Side aqui no nosso Moment Love. As mais românticas de todos os tempos você curte aqui. E agora tem Marjorie, Este Ano Você Sempre Será.

0: todo o romantismo de Richard Marx. Right Here Waiting. Linda canção, hein? Que fez muito sucesso no final dos anos 80 e teve até uma versão brasileira também gravada pela dupla sertaneja Leandro e Leonardo. Daqui a pouco a gente volta, depois do intervalo, com o quadro Love in Words com Paulinha Esteves.
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1: E agora mais uma edição do Love in Words com Paulinha Esteves no seu rádio, traduzindo mais uma belíssima canção para você entender o significado da letra.
0: Canções que cruzaram o mundo, traduzidas para tocar sua alma. Está no ar, Love in Words, aqui no Moment Love. 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

Elton John e Paul Young aqui no Moment Love. Inner Puppet, mais um super sucesso aqui no nosso Moment Love. Agora tem Lia com Garotas Choram Demais, dando sequência aqui ao nosso Moment Love desta segunda-feira. Essa música fez muito sucesso no ano de 2003. Primeiro hit da cantora Lia Soares, Garotas Choram Demais.

0: Aí o som de Redbone aqui no nosso Moment Love. Come and get your love. Fechando aqui mais uma sequência. Daqui a pouco eu volto com o último bloco do Moment Love desta segunda-feira. Não saia daí.
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1: As melhores, as músicas que tocam o seu coração, tocam no Moment Love. Agora com a Zizi Posse, a gente abre o nosso último bloco de hoje. Per Amore. Ótima segunda-feira para você.

Roberta Sá. Para você, no nosso Moment Love, as músicas mais apaixonantes de todos os tempos. Agora vem chegando o som de Chicago com Glory of Love, tema do filme Karate Kid de 1986.

0: Essa música é linda demais, né? Toto Lia, pra fechar muito bem o Moment Love, o primeiro Moment Love da semana. Eu sou Kleber Salles e amanhã estaremos de volta com mais canções românticas, mais canções sentimentais para você que acompanha a nossa programação. Forte abraço e até lá.
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0: de Deus.
1: Cara de Deus.
0: Foda. Obrigado, gente. Beijo no coração. 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
2: Meia-noite e 35.

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0: Israel e Rodolfo, falando de amor.

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0: essa é minha maior.
1: É boiadeira.
2: É boiadeira.
1: Ana Castela!
0: Maiara de verdade!
1: Não, a princesa, gente.

0: Obrigado, Bruno.
1: E vivam esse sonho através da terra do nunca, desse cara aqui, ó. Aqui tudo pode, gente. Vamos ser felizes. Obrigado!
2: Sorriso maroto, riso.

0: muito barulho pro Hungria.
1: Deus abençoe, mano. Só zero, que bacana. Cara dando novo.
0: Obrigado demais, irmão. Valeu demais. Obrigado aí, geral. Muito valeu pela vibe. Tamo junto. Até a próxima aí.

0: Obrigado.
1: Aqui.
2: Faz muito barulho.
1: Aqui estão uma pequena parte da nossa escola que, graças a Deus.
0: Que honra.
1: Hoje Deus. Estamos aqui cantando juntos. Como Deus é bom, né?
0: Vocês fazem parte da nossa
1: escola. Muito obrigado.

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1: João Gustavo e Moreira,
2: Rafa Júnior,
3: os maloqueiros.

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1: Senhoras e senhores, recebam com muito carinho meus irmãos de grupo De Propósito. Vamos falar de amor, né, meu mano? E vai que passa um anjo e essa daqui vira sucesso, né, Caí?
2: Amém. Já virou.
1: Bora. Vai que cola.

Seguinte, vamos fazer um pagode aqui rapidinho? Ó, o pagode do jeito que a gente faz, do jeito que a gente gosta, bagunçado. Não, bagunçado não, um pagodinho arrumado.

0: Então.
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2: É o Silveira no piano.

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0: que maravilha!
1: Ah, gente, faz muito barulho aí pra essa mulher.
2: 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Essa música acaba comigo. É. Muito.

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0: Felipe Rodrigo, obrigada.
1: Obrigado.
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3: Estação FM, 4 horas e 5 minutos.

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Meu povo querido do nosso forró, que alegria, começando mais um programa nesta terça-feira maravilhosa, terça-feira bacana, começando com o nosso querido Batista Lima, nosso BL, música nova, te amo, e o te amo também passa aqui no som do forró. Gente, como é que tá sua terça-feira maravilhosa? A minha tá muito bem. Hoje nós temos o nosso também encontro na telinha da televisão. Estamos na Cine TV Nordeste a partir das 8 da noite. Vai lá no canal do Som do Forró, vai no canal da Cine TV Nordeste, tem o Som do Forró. E às 22 horas, 10 da noite, nós estamos na TV Nova Nordeste, canal 22.1. Recife, toda a região metropolitana. Tem algumas cidades de Pernambuco que são... é prefixo diferente, mas é TV Nova Nordeste, viu? Pesquisa lá. Vou até procurar saber do pessoal da TV pra poder informar aqui pra vocês, tá bom? Ei, psiu, bora curtir mais sucesso? Bora? É terça-feira, né? Terça-feira, daqui a pouco tem de Torneio Araújo com aquela prestação de serviço maravilhosa. E hoje, como nós temos nosso programa na TV, o time que eu vou trazer agora pra cantar é o time que vai estar com a gente mais tarde, e eu preciso que vocês nos assistam e participem. Aumenta o som, que o teu som do forró de terça-feira está

bloco do danado de bom. E esse povo vai estar com a gente logo mais, a partir das 20 horas na Cine TV Nordeste, a partir das 22 horas na TV Nova Nordeste, amanhã, a partir das 20 horas na Noronha TV, no arquipélago de Fernando de Noronha. Derico Alves, Vem Me Amar, na sequência Gatinha Manhosa, Vaguinho entregou tudo nessa releitura do Leilão, que é uma das músicas mais tocadas do forró romântico. Cláudia Lauter é com Dongô, Claudinha, que foi a grande voz da Brucelose, Caviar com Rapadura, tá em carreira solo e tá fazendo um trabalho maravilhoso. E João Lacerda, hein? Esse menino tá perdido, precisa ser adotado. Ô João Lacerda danado, eu filho de Genival. Eita, o rei da munganga, que saudade, né? No São João só pensei de São Genival, lembrei muito dele. Ó, tô indo embora, vou no rápido intervalo, vou deixar vocês com a dupla Caju e Castanha e a gente volta já já. Eles vão cantar música interessante, presta atenção. Pandeiro de Lata de Doce, vocês vão ter a participação do Caju original, que faleceu, que não está mais entre nós, tá? Castanha, eles dois criancinhas, e depois surge e Dona Amélia, né? Eu acho que é Amélia o nome dela. A mãe dos meninos é quem vai entrar abrindo, falando a história deles. É linda. Essa música, a primeira vez que eu ouvi, eu me emocionei. Tenho certeza que vocês em casa também. Aumenta o som, porque teu som do forró de

0: Alô, ouvintes, aqui quem fala é o Caju.
1: E aqui quem fala é o Castanha. A dupla Caju e Castanha também está com esse camarada que gosta de rima e prosa.
0: É Vandir Pedrosa.
1: É uma fera.
0: Não é fraco não, viu? É muito forte, Brasil.
1: É muito forte, Brasil. Alô, é Vandir Pedrosa, um homem que gosta da prosa.
0: Exatamente. O bicho só toca sucesso, rapaz.
1: E toca Caju e Castanha lá.
0: Exatamente. Um dia tocou.
1: Um abraço, é Vandir Pedrosa, do Castanha.
0: Um abraço do Caju, é Vandir.
1: Fica com Deus.
0: Amém.
2: O meu nome é Amélia Felicidade da Silva. Sou a mãe da dupla Caju e Castanha. E assim aconteceu. Eles fizeram dois pandeirinhos de lata e foram à praça de Jaboatão.
3: Comecei cantando moda, sabe? Música. Comecei cantando música. Aí depois a gente tava na rua, tudo coisitado. Eu cantava uma música, batia na lata de doce. E ele cantava também, batia, sabe? Na latinha de doce, agora a gente sabia bater. Batia qualquer jeito, era jeito, sabe, pra gente. Não sabia de nada ainda, né? Aí depois chegou tanta coisa no meu juízo, sabe? Que a gente começamos a cantar mesmo. E depois eu olhava assim, pro mundo assim. Chegava tanta coisa no meu pensamento que eu nem sabia de onde vinha. Aí comecei direto mesmo. Sei que até hoje, graças a Deus, eu vim cantando. E até hoje, graças a Deus, eu não passei fome.

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Ô, Cristiano, saudade de tu, viu, Cristiano? Tem que vir pro Sono Forró cantar, meu filho, na televisão. A gente quer lhe ver. Falar nisso, lembrando a vocês que tá sintonizando sua emissora de rádio agora. Hoje, a partir das 20 horas, estaremos ao vivo na Cine TV Nordeste, a partir das 20.

20 horas no canal do YouTube Cine TV Nordeste. Às 10 da noite, 22 horas, estaremos na TV Nova Nordeste, canal 22.1, para todo Recife, região metropolitana, para 80% em Pernambuco, tá? E depois, amanhã, quarta-feira, a gente tá na TV Noronha, Noronha TV, na verdade, e no arquipélago de Fernando de Noronha, essa ilha é maravilhosa, né? Mandar um beijo no coração dos ouvintes da Rádio 9 FM, no Brejo da Madre de Deus, Pernambuco! É, porque a partir de agora, estamos todos os dias, de manhã cedinho, às 4 da manhã,

0: Agora cedinho a gente bota o povo pra jantar. Vamos curtir mais sucesso? Bora! Aumenta teu som, porque o som do forró está no ar.
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0: sexta, tô aqui com vocês, coladinho, trazendo o melhor do forró brasileiro para o mundo, gente. Trazendo o melhor do forró brasileiro para cada um de vocês que ama forró. Os festejos juninos já se acabaram, mas nós estamos aqui nesse compromisso da valorização, do fortalecimento do forró e do forrozeiro. Quero mandar um beijo a todas as emissoras de rádio que estão sintonizadas com a gente, levando a gente logo cedinho, acordando o povo. Vou mandar um beijo à cidade de Cortez, estamos na Cortez FM, a nova Cortez FM, muito obrigado pelo carinho. Em Barra de Guabiraba, estamos na Barra FM, muito obrigado pelo carinho. Ei, segue o som do forró, vai. Vem aqui no Instagram, o som do forró. Cadê os artistas de Cortez? Cadê os artistas de Barra da Guabiraba? O povo que gosta de tocar forró. Se tem música gravada, vem aqui, vem. Eu quero tocar vocês aqui também, viu? Mandar um beijo grande à Lagoa dos Gatos. Tá todo mundo sintonizado conosco, meu querido Elias. Meu querido Elias tá lá, olha. Elias Monteiro fazendo a maior campanha, nosso embaixador do sono forró lá na cidade de Lagoa dos Gatos. Vamos curtir mais sucesso? Eu antes de chamar o sucesso, hoje é dia de prestação de serviço. Vem pra cá, Ney Araújo, com o quadro Fique Por Dentro de Seus Direitos.
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2: Olá, ímpar comunicador Evandir Pedrosa e desembaraçados ouvintes do programa O Som do Forró. Vamos trabalhar? Vou te passar nesse momento uma dica valiosa que pode salvar sua aposentadoria e lhe render indenizações. Você que trabalhou em situação insalubre, perigosa ou penosa, saiba que a empresa é obrigada a lhe entregar o PPP, justamente para que você possa obter a aposentadoria especial ou outra modalidade de aposentadoria. Caso a empresa se negue a lhe entregar o PPP ou lhe entregue preenchido de forma incorreta, você pode acionar a Justiça do Trabalho, pedindo a entrega ou correção e pedir indenizações por danos morais e materiais. E volta ao comando do programa O Som do Forró, o astro do rádio e da televisão, Evandir Pedrosa.
0: E você também é outro astro, que você tá com a gente daqui a pouquinho na Cine TV Nordeste, na TV Nova Nordeste, na TV Noronha, na TV Capibaribe, na Claro TV e nas demais emissoras que nos retransmitem. E toda terça e quinta você tá aqui fazendo essa prestação de serviço maravilhosa e gratuita. Gente, eu tô indo um rápido intervalo, vou deixar vocês com forró percutrônico, que traz Roberto Menescal cantando forró. Veja só. E na sequência, Charles Teone e Santana, o cantador, Flor Que Bem Me Quer. Sai aí, né, com o som do forró, volta já.
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3: Olá, minha nação forrozeira! Aqui é o forrozeiro Adelmário Coelho. Eu também estou ligadinho aqui, ó, no som do forró, o meu queridíssimo amigo Evandir Pedrosa. Um abraço!

Pois é, Vandy Pedrosa, sou eu de segunda a sexta, mais uma vez eu digo, tô aqui, ó, trazendo o melhor forró brasileiro para vocês. Forró de pé de serra, forró de vaquejado, forró do piseiro, forró que fala de amor. E tá aí, ó, Adelmário Coelho, o rei do forró baiano, trazendo logo essa música linda, viu? Só tenho um.

0: Terça-feira, lembrando vocês que logo mais 8 da noite, vai lá no canal do YouTube e procura lá Cine, C-I-N-E e o T e a letra V. Cine TV, tudo juntinho, colado, encangado. Som do Forró vai estar lá a partir das 8 da noite. E quem mora em todo Pernambuco, você também assiste a gente pela TV Nova Nordeste. É aquela televisão que passa Marcos Silva, Valesca Andrade, Sérgio Dionísio com aquele programa maravilhoso, né? O Ronda Geral é pra torar. Vamos embora com o sucesso, aumenta o teu som, que o som do Forró está no ar.
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2: Alô, minha gente querida, aqui é o Alcimar Monteiro, rei do forró. Eu tô com meu amigo Evandir Pedrosa no programa O Som do Forró.

Alô, nação forrozeira, eu sou o forrozeiro Jorge Silva e também estou aqui no som do forró. Simbora, meu filho!

Que bacana, né? Lá em cima curtimos Alcimar Monteiro, rapaz, com carência de carícia. Jorge Tialtinho trouxe aí você e o Jorge Silva do Recife, esse cara genial, grande compositor. Muitas músicas que você vê Alcimar cantar, Jorge Tialtinho, Novinho da Paraíba, Mastruz com Leite, Alcione, tanta gente é desse caminho aí, ó. Jorge Silva do Recife, essa por exemplo que a gente cantou aí, ouviu agora. Quando você quiser voltar, é composição dele, mas sucesso com Novinho, sucesso com Mastruz, sucesso com Cavalo de Pau, Calanga Acesa, um bocado de gente. Vamos embora no rápido intervalo. Vou deixar vocês pra matar a saudade de Ivanildo de Pombos. Não tô nem aí. E Aracilha Araújo, hein? O nosso carcarado forró tá de música nova. Resistência, o DNA do forró. Sai daí.

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1: Rádio Estação 5:38.
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0: gente, de segunda a sexta estamos aqui, ó, em centenas de emissoras de rádio que nos leva até você, no Brasil e no mundo. Em Portugal estamos pela Rádio Dreams FM, quase que a língua enrola de vez, Dreams FM. Meus queridos diretores Júnior, meu querido diretor Ricardo, meu diretor de técnico da Dreams, é o mesmo do som do forró, viu? É o meu querido Rick Silva, ele cuida mais de 800 rádios no Brasil, é o homem da web, ótima web na cidade de Surubim. Rapaz, fala em Surubim, que danado que aconteceu, hein? O embaixador não foi cantar em Surubim, rapaz, fiquei passado, viu? Foi, Gustavo Lima não foi em Surubim. Deu uma diarreia nele, ele disse, meu Deus, e como é que ele foi pra Caruaru cantar em Caruaru no mesmo dia, hein? É coisa que a gente fica assim meio com a interrogação, mas deixa pra cima da vida da gente, né? Lá vai eu fofocar, já deixa de fofoca, Evandir. Vamos curtir sucesso? Bora, aumenta teu som, que hoje é terça-feira, e terça-feira tem muito som do forró.
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0: Mas não tá acreditando que estamos chegando ao finalzinho do nosso programa já, minha gente. Passou muito rápido, então bom dia pra você que tá acordando agora. Bom almoço pra você que tá parando pra almoçar. Bom final de tarde pra você que tá saindo do trabalho, tá indo pra faculdade. Você que tá de férias, né, o povo? É que o nosso programa é em diversos horários, em muitas emissoras de rádio. Só tenho que agradecer a cada uma emissora. Muito obrigado pelo carinho. Você que é comerciante, procure a emissora na tua cidade, na tua emissora de rádio. Não deixe que a concorrência tome seu lugar não, viu? Seja esperto. Gente, vocês ouviram lá em cima João Gomes com Nocaute, Maria Carmen Só Tem Uma Senha, Forró do Moído, nossa querida Náguia com Mentes Também, Acabou, Acabou e Quero, Quero. E eu vou me despedindo de vocês, agradecendo a companhia, a parceria. Amanhã de volta. Amanhã eu tô aqui quarta-feira com o programa Retado. E hoje nós temos encontro marcado às 8 da noite, canal do YouTube Cine TV Nordeste e depois TV Nova Nordeste, canal 22, TV aberta, né? 22.1. Vamos receber hoje Forró Gatinha Manhosa, é Vivian, Valentim, a Gabi Souza, o Rodrigo que é Vaguinho, que Rodrigo, rapaz, Vaguinho Silva, maravilhoso, gente boa, canta muito. Vamos receber Derico Alves, esse forrozeiro arretado, João Lacerda, filho do Genival Lacerda, e a diva Cláudia Lauterer, uma das vozes do forró romântico mais bonita de todo o Brasil. Vou deixar vocês com Ferro na Boneca, com o medley arretado de Brigas, com a música Brigas, Diga Pra Mim, e fechando com essa música que eu amo, Me Manda Embora. Beijo no coração, que Deus abençoe vocês. Aproveita bem essa tua terça-feira e eu tô de volta amanhã, viu? Com muito mais um do forró.
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0: Em Santa Cruz do Capibaribe, 6 horas e 30 minutos.
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0: 6h30 em Santa Cruz do Capibaribe. Muito bom dia para você que tá do outro lado do rádio. Muito obrigado. Amanhã é seu dia agradecendo. E com certeza você vai ter um dia bem mais feliz. Entregue sua casa, sua vida, sua família a nosso Senhor Jesus Cristo. Faça a sua parte. O mais ele fará, não tenha dúvida. Que Papai do Céu possa estar presente na sua vida hoje, amanhã e sempre. Bom dia. Bom dia para Poço Fundo, Pão de Açúcar. Bom dia São Domingos de Brejo da Madre de Deus. Bom dia Vila Augusto. Pessoal lá do sítio Baiacos, da comunidade dos Baiacos. Um abraço à turma dos Baiacos, abraçar todo mundo que mora lá no sítio Comunidade dos Baiacos, sítio Bandeira, Lagoa de Pedra. Alô Jurandir, um abraço meu querido, em Lagoa de Pedra já está sintonizado, dá um feedback aí da situação Jurandir, diz se deu ok, se não deu ok, um abraço meu irmão. Um abraço também pra você lá do sítio Olho d'Água do Púcaro, um abraço, bom dia Dina, bom dia o meu amigo seu Bill Moraes, seus filhos, de maneira especial a meu amigo Toim, filho de Bill Moraes, um abraço, bom dia seu Tanta Tenório, Gaita, um abraço a toda a família de Aprijo, um abraço a toda a minha família, que é a família de Aristide Carneiro, um abraço seu Aristide Carneiro, um abraço a dona Betinha, sua esposa e toda a família, um abraço tia Iraci e também Gilmar, filho dela, além de meu amigo Genival, esposo de tia Iraci, um abraço a toda a família, um abraço Tidemi, toda a turma lá, Zé Carneiro, Valdir, assim, um abraço a toda a turma da família aí de meu amigo querido sogro, meu segundo pai, por que não dizer, mora no meu coração, meu querido amigo vaqueiro Aristide Carneiro. Dito isso, eu vou direto, Nequinho, rasteiro no canto para o bom dia dele, a fera dos microfones, dos botões eletrônicos, controla dois computadores, 38 botões só de uma banda da mesa, ainda tem 4 celulares que ele monitora notícia e manda zap ainda para os comerciantes, alô para Capilé na Palestina, mas tá comigo nas notícias, comando do Patrulha do Agreste junto com ele, Roberto Moura, chamo na vinheta.
1: Roberto Moura.
0: Bom dia, Roberto.
2: Bom dia, Bartô, bom dia você, ouvinte da Rádio Estação, você, ouvinte aqui do Patrulha do Agreste, claro, né? Excelente dia, Brasil ganhou, graças a Deus, e se nós tivéssemos...
0: Graças a Deus e a Zé apostados... Rodrigo, ter torcido contra, que aquilo é um pé frio, se ele torcer a favor do Brasil, ele perde. Bom dia, Brasil! Passamos por mais um, rapaz... Japonesinho tem os olhos apertados, são pequenininhos, mas deu um trabalho na gota.
2: Né? Rapaz, deu um trabalho na gota. Se nós tivéssemos apostado aí, 2x1, nós tínhamos ganhado. Patrão, hein, mora?
0: Você é um exímio analista futebolístico, mora.
2: Mano, falei pra você que a Alemanha saiu.
0: Você tem as bases. Eita, Roberto Moura. Devia ter jogado ontem na Mega Sena, Roberto. Tu tem ganhado. Bom dia, mas hoje é dia do aniversariante, antes de mais
2: também,
0: nada, né,
2: amor? Claro, com certeza.
0: Parabéns pra você de idade nova, hoje é 30 de junho, hoje é o último do mês de junho, hoje é o último dia do semestre, mas hoje é o dia especial em que Deus escolheu pra botar você aqui na Terra. Você tá escutando Patrulha, meu irmão, minha irmã, não tenha dúvida, você é muito especial pra Deus e pra aqueles que te amam. Tá? Baixa um pouquinho a guarda também, vai pra cima, num bom sentido da palavra, vai pra cima da vida, não baixe a cabeça, ame quem lhe ama, a recíproca, quando ela é verdadeira, meu amigo, ela torna a gente mais feliz e o ambiente mais agradável, tá? Tente fazer mais as pessoas felizes, tente melhorar mais o seu dia ao seu redor, mas tente também se agradar, tente também ser mais feliz, que às vezes a gente é turrão com coisa boba, tá bom? Abra mão de algumas bobagens aí, coisa pequena, porque você... é muito grande, muito importante para Deus. Você é único, parabéns, o dia é seu, parabéns, aproveita.
3: Parabéns, parabéns, parabéns pra você.
0: Parabéns. Seja mais feliz e faça mais pessoas felizes ao seu redor. Parabéns, parabéns, parabéns. E se o povo falar, faça feito o Jorge Altinho, nem ligue, toque a vida, claro, com responsabilidade, com dignidade, com respeito, mas de cabeça erguida, né? Porque você é especial, já sabe disso, né? Bom dia a todos, dito isso, a gente segue o Patrulho do Agreste, já a gente tem um pitaco sobre o jogo do Brasil, mas tem agora muita manchete no mundo da polícia, o que foi registrado de ontem para hoje. São 24 horas de notícia, de movimentação policial, infelizmente não para. Santa Cruz e o Capibaribe, infelizmente esse mês de maio e esse mês de junho, velho, o que teve de óbito em nossa cidade, né? Teve muita coisa que deixou a gente triste em relação a esses homicídios e tentativas de homicídios esses dois meses. Eu acho que os últimos dois meses mais violentos em termos de homicídio de Santa Cruz do Capibaribe foi maio e junho, viu? Maio e junho. Rapaz, Dá pra fazer um balanço aí, vou ver se semana que vem eu vou sentar e dar uma olhada quantos homicídios em maio e junho, aliás, esse semestre, né? Mas eu acho que maio e junho superou aí os últimos anos, viu? Esses dois meses aí, teve muito óbito em Santa Cruz do Capibaribe, inclusive de acidente, de homicídio e até suicídio, né? Vamos lá? Direto, rasteiro no canto, no mundo da polícia. Polícia resiste à patrulha do Agreste, divulga. Popular em Santa Cruz do Capibaribe comete suicídio na capital da moda.
2: Homem executado a tiros na zona rural de Taquaritinga do Norte.
0: Elemento é preso com moto roubada na capital do Din. Já já detalhes do patrulha do Agreste.
2: Homem morre após discussão. É isso mesmo.
0: Ainda na capital da moda, a gente destaca confusão por conta de bebedeira, vai parar em delegacia de polícia.
2: Homem encontrado morto dentro de casa.
0: Popular detido porque estava com o carro adulterado no Agreste de Pernambuco.
2: Homem assassinado a facadas.
0: Popular preso em Santa Cruz do Capibaribe porque estava com o carro furtado. Já já detalhes no patrulha do Agreste.
2: Paraibano morre após ser baleado na cabeça.
0: Casal levado para a delegacia de polícia de Santa Cruz do Capibaribe após briga com o cabo de vassoura. Aliás, usaram o cabo de vassoura para poder brigar entre eles. Já já detalhes aqui no Patrulha.
2: Condutor inabilitado é detido pela PRF.
0: Popular assassinado no Agreste de Pernambuco a golpes de faca. Já já detalhes no Patrulha.
2: Criminosos executam homem a tiros dentro de apartamento.
0: Quatro detentos são autuados por mais um crime de morte dentro da própria cadeia.
2: Polícia Rodoviária Federal recolhe caminhonete com 95 restrições judiciais.
0: Da... Ah, cabixiga, que tá sem restrição, 95.
2: 95.
0: E ele ainda disse, não tava sabendo não. São 6 horas e 36 minutos, jovem morre após ataque de abelhas durante tradicional pega de boi no Agreste Paraibano. Eu não sei se aqui é Agreste ou Cariri, vou saber já já. No patrulho do Agreste, ataque de abelhas, velho. E ontem eu estive fazendo uma ocorrência de retirada de enxames lá em São Domingos, viu?
2: Tem que tomar
0: eu
2: muito cuidado.
0: E o amigo Edilson. É, tem todo um preparativo, Roberto Moura, todo um ritual. Um aparato, né? Tem todo um ritual, tem todo um aparato de EPI também.
2: Isso.
0: Tem que ter a instrução, né? Mas a gente nunca tá livre do risco, porque o risco ele tá ali é feito quem vai capturar uma serpente.
2: É.
0: Você vai enfrentar o risco. Você retirar enxame de abelha, você vai enfrentar o risco.
2: Com certeza.
0: Agora tem que ter muito cuidado. Nesse caso aqui, é saber o que foi que houve com o vaqueiro. Foi um vaqueiro, viu? Vaqueiro morre após ataque de enxame de abelha durante pega de boi na Paraíba.
2: Polícia Militar desarticula ponto de tráfico de drogas e apreende o refúgio do capeta, o pó da unha do Satã, a cocaína e é isso mesmo.
0: Bebê de 9 meses morre após dar entrada em hospital em Toritama. A polícia investiga o que foi que aconteceu com a criança.
2: PM prende suspeito de atirar contra policiais e apreende pistola.
0: Já já detalhes do patrulho do Agreste. Carro capota na PS-160. Mulher bate em poste e fica gravemente ferida aqui em Santa Cruz do Capibaribe.
2: PM apreende quase 200 pinos do pó da unha do capeta, cocaína.
0: Elemento preso porque estava bagunçando após jogo do Brasil, velho. Comemorar uma coisa, viu? Bagunçar é outra. Já já detalhes no patrulha do Agreste.
2: Homem compra carro roubado por R$18 mil e é detido pela Polícia Rodoviária Federal.
0: Essas e outras, atenção Moura, aqui no patrulha do Agreste que gira. Vai para o mundo da área da política, sai do mundo da polícia e vai para o pitaco de hoje. Pitaco de hoje. Pitaco de hoje.
1: Pitaco de hoje.
0: Ó, vamos começar um pitaco bom, né, velho? Vamos começar bem rapidinho aqui. Brasil mete 2-1 no sufoco contra o Japão. Que japonês travoso são esses aí, velho? Que japoneses travosos, né, professor J. Oliveira? Um abraço, meu querido, no português correto. Ou no japonês esse correto, né? Muralha do Japão, né? Muralha. Os caras botaram 5 zagueiros, meu irmão. 5 zagueiros. Se não era função dos jogadores, que às vezes ele muda a função dele em campo, taticamente, é outra, mas ele se transforma em zagueiros e ficaram lá 5 zagueirão o tempo todo, além dos outros 5 que voltava pra também ser zagueiro. Então foi 10 zagueiros e um goleiro contra o Brasil ontem. Brasil leva um gol no vacilo mesmo, foi escorregão e vacilo do jogador brasileiro, mas Brasil é Brasil, né, pai? Manda no peito que a gente sabe o que faz, dentro dos quatro linhas, a gente sabe botar a bola pra dentro. E aí o Casemiro consegue se redimir, faz aquele gol que traz de volta o ano da seleção. Pra mim não teve novidade, até porque a gente falou aqui, o Roberto Moura, que era 2-1 o placar, né?
2: Isso.
0: E também Paulinho da Refrigeração acertou o placar, 2-1 Paulinho. Não me recordo se outra pessoa falou 2-1, se você tá escutando Patrulha, falou no placar 2-1, manda pra gente aí o print de teu placar com a data de ontem, sem problema, que a gente vê aqui como fazer o sorteio. Mas o Paulinho já, de início, já anunciou aqui que ele ganha uma caneca da Jomac. Um abraço, Zé Pinico das Máquinas, um abraço, Zé Severino da Jomac, dando de presente aí uma caneca personalizada pra Paulinho. Toma café logo cedinho.
2: É bom. Quando
0: for escutar o Patrulha, já tá tirando a foto aí com a caneca da Jomac. E feliz da vida. Mas enfim, parabéns Brasil. Não vai ser fácil, mas quem disse que seria fácil? A gente tá em Copa do Mundo, velho. Tem cara que quer que Copa do Mundo seja que nem jogo de futebol de botão, de tampa de garrafa. Já ouviu falar futebol de botão de tampa de garrafa na calçada, velho?
2: Já ouvi falar.
0: Gaba, o que é isso? Nem o botão, nem os times a gente tinha pra comprar antigamente, que era que a gente improvisava. Tampa de garrafa, né? Botava casca de banana dentro da tampa de garrafa pra ela ficar pesadinha.
2: Uhum.
0: Você jogou tampa de garrafa, ô Moura?
2: Já. Eu joguei com tampa de garrafa.
0: Nutria, não, né? No... Feito bola de gude?
2: Aham.
0: Velho? Não vem
2: alguém. Sim, claro, claro.
0: Eu percebo, claro. Eu sinto catinga de mentira de longe.
2: Não, claro.
0: Não é resposta.
2: Claro, sim. Sim, com certeza. Na minha época tinha tampa de garrafa. A gente usava tampa de garrafa. Quando não tinha bola de gude. Entendeu?
0: Inventando.
2: Que mais? Eu jogava bola de gude também. A dificuldade era acertar uma bola
0: enfim,
2: só.
0: Enfim, mas... não vai ter jogo fácil em Copa do Mundo. Que o diga a Alemanha, que levou um desacerto em frente ao Paraguai, né? E que Paraguai, velho? Que Paraguai original esse aí, velho? Um Paraguai do Paraguai mesmo, original. Meteu pra cima da Alemanha, toda poderosa. Com todo respeito à Alemanha, tem muito mais futebol do que o Paraguai. Mas a gente não pode esquecer que futebol é jogo. E jogo também depende de sorte. Todo jogo depende um pouquinho de sorte, né? Seja 1%, 0,2%, tem que ter um pouco de sorte, porque é jogo. Porque às vezes bate três bolas na trave e não entra. E o cara às vezes dá um chutão lá de longe, a bola vem, gol. Tá contando com a sorte também, porque é jogo. Senão, ninguém vai conseguir explicar a ciência do jogo se não contar com o fator sorte. Paraguai foi valente, além de sorte, valente. Viu? Acho que a Alemanha subestimou o Paraguai, né? Entrou fria por ali. E aí o Paraguai foi por ali, cutucando. Pô, sai na frente, eu digo, rapaz. E eu torcendo para o Paraguai. Eu torço para. Sempre que entrar um gigante e um nanico, eu vou trazer para o nanico. Claro. Logicamente, não contra o Brasil, né? Mas claro. Esses outros jogos. Por que, ô Roberto Moura?
2: Por quê? Porque a Alemanha, né?
0: No caso. Porque eu vou sempre torcer para o time menos favorito.
2: Porque no caso o mais favorito é como se fosse Golias, né? E o pequeno é como se fosse Davi.
0: Não,
2: Davi.
0: Não é esse o sentimento, né? Também. Porque se passar pra pegar o Brasil lá na frente, a gente vai pegar um time menor.
2: Claro, pô. Com certeza também.
0: Primeiro é isso aí, depois eu tenho sentimento
2: depois
0: realmente.
2: Esse sentimento aí.
0: De torcer pelo pequenininho. Mas parabéns aí o Paraguai, velho. Foi tão importante. Claro. A gente não tem noção, meu irmão. A gente tem noção. O mundo ontem, parte do mundo pelo menos, parou pra torcer para o Brasil. Fizeram carreatas. Tem vários países aí das bandas da África, ali naquele setor da Ásia, África, que fizeram carreata. A turma que passa fome, literalmente, velho.
2: Verdade,
0: que come,
2: pelo
0: que
2: Brasil.
0: Come uma bolacha creme caca dividida pra quatro.
2: E
0: feliz da vida, o sorriso daqueles minutos de felicidade, daquelas horas de felicidade daquele povo, não tem dinheiro que paga, velho. É por isso que quando eu vejo alguém, algum turrão, tem uns turrão na vida, feito Zé Rodrigues, sabe? Não, mas Zé Rodrigues ainda gosta de futebol, deixa eu livrar ele dessa. Que não gosta de futebol, pra que Copa do Mundo, tem que acabar com isso. Meu amigo, se você não gosta, problema seu, deixa o resto do mundo gostar. Gira comércio, aquece comércio. Primeiro de tudo, deixa o povo feliz. Pra quem ganha, claro. Mas se minha nação não tá feliz, a outra tá.
2: Com
0: a
2: certeza.
0: Vitória do Brasil ontem me chamou muito a atenção. Vários países do mundo fizeram carreata, soltaram foguetão. O próprio japonês, parte deles comemoraram a vitória do Brasil em cima do Japão.
2: Verdade.
0: Deixa o povo ser feliz, seu turrão. Você não gosta de futebol, desliga a TV e sai de perto. E aquele turrão que nem gosta e fica ainda assistindo o jogo, botando gol. Vai ganhar demais. Mas vai ganhar?
2: Vai ganhar. Oh,
0: coisa
2: ganhar.
0: Boa, levou um gol. Tá vendo? Sabe jogar. Eu não assisto jogo perto desse tipo de gente. Não assisto.
2: Eu também
0: jogo.
2: Não assisto, não.
0: Tá? Mas enfim, parabéns ao Brasil. É, que o mundo siga. Caiu dois gigantes ontem, né? A própria
2: Alemanha.
0: Alemanha. E caiu também a Holanda, né? Marrocos. Isso. Derruba. A potente é Holanda, dois gigantes ontem do futebol deram tchau à competição da Copa do Mundo e aí segue. A Marrocos é uma grande seleção, velho. Me surpreendeu. Fazia tempo que eu tinha visto o jogo da seleção do Marrocos, mas é uma grande seleção. Deu sufoco no Brasil. Pra mim foi o jogo mais difícil do Brasil, foi contra o Marrocos, tá? 1-1. Não só pelo resultado, que foi justo o resultado. Claro que eu tava torcendo pro Brasil ganhar. E aí vamos aguardar agora qual será o próximo adversário do Brasil.
2: Agora ontem um juiz, pelo amor de Deus.
0: Fez raiva, era juiz seu Madruga raiva. Sem bigode, velho. Tinha uma raiva daquele seu Madruga raiva. Sem bigode.
2: Fez raiva ontem. Pelo amor de Deus, o Caba não acabava o jogo não, velho.
0: Não, e ele tirou, ele o Brasil já pelo depois, amor de Deus. Já depois de 2-0, no finalzinho, ele aumentou mais um minuto de acréscimo. Aquele juiz tava torcendo pro japonês ficar, velho.
2: Tava torcendo.
0: Ele gosta de sushi, shumashi e shumashião. Não sei como é o nome dessas comidas.
2: Tava lá, sushi, sashimi.
0: É, sushi, sashimi e shumashião. Yakisopa, yaki sem sopa. Ele gosta do Japão, velho, porque não tem condição. O cara deu três faltas, duas realmente... meia boca e a outra nem falta foi, na minha opinião. E contra o Brasil, três faltas, é claro, ele não deu. Inclusive, um dos últimos lances do jogo foi uma falta que o Brasil leva vantagem. Ia sair sozinho o jogador do Brasil na frente com o goleiro. Ele deixa o jogador do Brasil dar uma carreira boa, depois apita para o jogador do Brasil parar e voltar para bater a falta. Não precisava ter parado, podia ter dado vantagem, né? Juizinho é meia boca, tá? Juizinho com cara de sashimi, como é o nome aí?
2: É, sushi e sashimi.
0: Sushi e sashimi.
2: Sashimi e yakisoba.
0: Yakisoba e essas coisas todas.
2: É, desse jeito.
0: Brasil, vamos embora. Um abraço aí a todos os brasileiros que torcem pelo Brasil.
2: Juiz com cara de saque.
0: Não sou muito simpático com um brasileiro que torce pra Argentina, viu, seu Zé Rodrigues? E seu Rodrigo do Calçadão. Também é dois Rodrigo, um Rodrigo pra lá, outro Rodrigo pra cá. Os argentinos estavam zombando do brasileiro, viu? Tirando onda, perturbando o brasileiro. Os argentinos sempre foram rivais nossos no futebol, inclusive de maneira desleal. Pra quem tem mais de 30 anos, lembra como era e como é. Ah, hoje em dia tá bem melhor a relação tá dentro de campo com o argentino e fora de campo. Mas antigamente, há 20, 30 anos atrás, o argentino quando pegava o Brasil era pra torar, meu irmão. Ia na canela do brasileiro, esquecia a bola, ia no pescoço, tudo. Ia no pé do vidro. Era briga, era confusão quando era jogo com a Argentina. A gente já sabia que ia ter mesmo. Madeira. É, até na era a Maradona. Depois Maradona... É. Se aposentou, foi embora pra lá, vieram outros craques. É que Maradona foi um gênio do futebol. Existe o bom jogador, existe os craques, existe os gênios. Maradona foi um dos gênios. Mas não é porque eu reconheço o talento Maradona aqui que eu vou torcer pra ele, meu irmão. Jogou contra o Brasil, eu sou contra. Pode ser o time de ser o justo, meu pai. Não pode ser contra o Brasil.
2: Pode
0: tá?
2: Não pode.
0: Não pode. Lógico, se meu pai fosse argentino, mas meu pai é brasileiro.

0: Agora, sempre tem, velho. Sempre tem. Sempre é bom pro Brasil ganhar. Não torça contra, não, seu infeliz. Se você não quer torcer a favor, pelo menos não torça contra. 7 horas, vamos embora? 6h49 no Pitaco de hoje. Pitaco de hoje. Olha, o Tribunal de Contas do Estado. Rapaz, deixa eu ver aqui a manchete como foi. Deixa eu ver se eu encontro aqui. É sobre Santa Cruz do Caparibe.
1: É, eu vi ontem essa manchete aí.
0: Eu não sei se tá no
1: Ney Lima, da Polo.
0: Ney Lima. Tá no Ney? Deixa eu abrir aqui o bloco do Ney Lima. Rapaz, o TCE, Tribunal de Contas.
1: 4 milhões aí
0: do estado de Pernambuco aponta possível irregularidade já no processo de licitação do Hospital Fernando Aragão em Santa Cruz do Capibaribe. A manchete é essa: a licitação do Hospital de Santa Cruz do Capibaribe entra na mira do TCE após diferença de 4 milhões. O Tribunal de Contas do Estado de Pernambuco, TCE-PE, concedeu parcialmente uma medida cautelar envolvendo a licitação para a construção de uma unidade hospitalar em Santa Cruz do Capibaribe. O processo trata, na verdade, se trata da concorrência eletrônica FMS número 01/2026, conduzida pelo Fundo Municipal de Saúde de Santa Cruz do Caparibe, que tem um valor estimado em R$34.577.099.30. A representação foi feita pela empresa Planalto Pajeú Empreendimentos Limitada, que questionou possíveis irregularidades no edital. Entre os pontos apontados na denúncia estão a exigência de comprovação de experiência específica com o sistema construtivo concreto PVC e a falta de oportunidade para que a empresa demonstrasse equivalência técnica em sua documentação. De acordo com a análise do Tribunal de Contas do Estado, a exigência poderá ter restringido a competitividade da licitação, por se tratar de uma tecnologia de nicho. O que é nicho? Já eu explico. Com o mercado fornecedor contratado. O parecer também destaca que a proposta da empresa apresentada ou representante era de R$4.040.219,58 menor do que a proposta da empresa que acabou contratada. Apesar dos apontamentos, o conselheiro relator Marcos Loreto não determinou a paralisação da obra, que já está em andamento em Santa Cruz do Caparibe. Na decisão, ele considerou que o contrato já havia sido assinado e a ordem de serviço emitida e os serviços iniciados. O relator também destacou que, até aquele momento, não havia informação do que é paz sobre preço na contratação. Rapaz, eu vou dizer uma coisa, ó. A manchete, eu não vou nem citar aqui o jornalista, mas tá no blog do Ney, mas a manchete poderia ser melhor, esclarecedora. Porque se me der uma manchete dessa, eu vou pensar em caso de corrupção. E não tem nada a ver com corrupção, pessoal. Não tem nada a ver. Se eu ler a manchete aqui pra você: licitação do Hospital de Santa Cruz entra na mira do TCE após diferença de 4 milhões. Eu na hora que eu li...
1: Eu entendi quando eu li, eu entendi isso.
0: Eu vou para o lado do entendimento de corrupção. Manchete infeliz aqui. Manchete infeliz. Quando merece, eu destaco. Tá? Agora, infeliz. Porque não tem nada a ver no sentido de corrupção de dinheiro, de desvio, de retirada de dinheiro, não. O que foi que aconteceu? Uma licitação para serviço público, pessoal. O que é que acontece? A prefeitura lança o edital, diz que vai fazer aquela obra, com o projeto da obra, dizendo qual é o valor que tá orçado a obra, 30 milhões, vou para essa aqui, 35 milhões, ok. E aí, bota lá no Diário Oficial da Prefeitura, a Prefeitura de tal cidade vai fazer um hospital por 35 milhões. A partir do lançamento do edital, as empresas que trabalham com construção, certo? De qualquer, que seja o Estado, pode ser qualquer empresa do Brasil.

0: Vem uma empresa do Belo Horizonte, vem do Rio de Janeiro, Salvador, vem uma empresa de São Domingos, vem uma empresa de Poço Fundo. Pode concorrer, pessoal.
1: Claro.
0: Como é que concorre? Faz uma proposta, fechada a proposta, uma carta fechada, lacrada, tá? Um envelope lacrado. Antigamente era assim, né? Hoje tem os pregões eletrônicos. Hoje em dia é por e-mail. A prefeitura fornece um e-mail, disponibiliza.
1: Disponibiliza um e-mail.
0: Fornece ou disponibiliza um e-mail. E a empresa ou as empresas interessadas
1: vão lá e mandam um e-mail.
0: Bota pra... a proposta delas. Olha, eu faço esse hospital aí do jeito que vocês querem.
1: Assim, assim,
0: tá
1: assim.
0: Tá em 35 milhões, eu vou fazer por 31. Aí chega outra empresa e diz: eu faço o mesmo hospital por 29. Outra chega e diz: oxe, esse hospital aí, faço ligeiro demais, pô. Faço um prazo mais rápido e só faço, só quero 26 milhões. Essas propostas têm um prazo pra chegar. Vamos supor que seja 30 dias para chegar as propostas, após o lançamento do edital. Após esses 30 dias, a licitação, a equipe de licitação da prefeitura, a equipe jurídica e de licitação da prefeitura, junto com o prefeito, na verdade é a equipe técnica, tá? Não é nem o prefeito, mas o prefeito te acompanha. Aí diz: ó, prefeito, a empresa que ganhou a melhor proposta foi essa aqui, 26 milhões.
1: Sim.
0: Aí vamos lá, a prefeitura e a equipe tem que fazer uma pesquisa de documentos para saber se aquela empresa realmente existe, se não tem broncas grandes. É, o exemplo, pegou uma obra em tal canto, abandonou, outra obra em tal canto, abandonou, outra obra em tal canto, abandonou. Exemplo, não tem estrutura, qual é o aporte financeiro da empresa? Porque quando você vai criar uma empresa, você tem que dizer qual é o espólio de sua empresa, o que é o espólio, o patrimônio de sua empresa, e tem que dizer qual é o aporte financeiro que você tem. Ah, o aporte financeiro, que eu, lógico que eu tô falando aqui no linguagem popular, é, o aporte financeiro que eu tenho pra minha empresa é de, no caso de uma empresa grande dessa aí, ele vai dizer que tem 5 milhões de reais. Tá? Por que ele precisa ter esse aporte? Pra garantir que ele tem estrutura suficiente
1: pra do tamanho da empresa dele.
0: Pra fazer o serviço. Então tem que ter tudo isso documentado. Se a empresa tá mentindo quanto às informações dela nos órgãos competentes, que é o desregistro dessas empresas, aí é problema da empresa, mas tem que estar lá registrado. Se não tiver e a prefeitura manter a contratação, corre o risco da contratação ser anulada. Mas aqui, entendeu até agora, Moura?
1: Claro.
0: Aqui o que foi que aconteceu? Várias empresas devem ter entrado na concorrência, as outras se aquietaram. Uma dessas, que é essa empresa citada na matéria, disse: não, epa.
1: Peraí.
0: A proposta que ganhou tá mais cara do que a minha. 4 milhões a mais.
1: É.
0: Se a empresa que disse que vai fazer, que ganhou aí, disse que faz por 34 milhões... e 577 mil
1: e 39 centavos.
0: A minha empresa faz mais barato, 4 milhões, tem a mesma estrutura que essa tem aí. Vou entregar no mesmo prazo que essa aí, com todos os outros compromissos, só que a minha é mais barata. Ele vai ter que provar isso, por quê? Porque a proposta dele deve ter entrado, logicamente, no mesmo período que essa outra empresa apresentou a proposta. Porém, isso não é o único critério. Eu falei aqui vários critérios, lembra, Moura?
1: Sim, claro.
0: Quais são os outros? Se a empresa tem suporte e porte suficiente para fazer a obra. Não é só o preço, que eu posso criar uma empresa lá de vender chiclete e dizer que quero fazer o hospital. Ou claro, posso fazer uma empresa realmente de consertar boca de esgoto no meio da rua, que é uma coisa mais simples, e quero fazer um hospital.
1: Vamos por,
0: minha empresa vai ganhar a licitação de fazer um hospital? Não. Porque a minha empresa só tem condições de fazer conserto de boca de esgoto pra baixo.
1: Claro, vamos pro nosso nicho aqui da questão do rádio aqui da mídia. Por exemplo, pessoal que faz aí a transmissão da Câmara de Vereadores, a empresa, né, que faz aí. Né? Tem que ter o suporte ali, tem que ter o maquinário, tem que ter
0: equipamentos,
1: ali os equipamentos, equipe, tem que ter a equipe,
0: sinal de internet,
1: sinal bom, de internet
0: ou
1: bom,
0: link,
1: ou link para poder mostrar.
0: Você trouxe legal aí o comparativo,
1: mostrar,
0: parabéns aí.
1: Que você pode fazer ali a transmissão.
0: Câmara de Vereadores abre licitação para transmissão de suas sessões, suas reuniões. Aí como Roberto Moura falou, ele tem uma rádio, ele entra com a rádio dele, fulano entra com a rádio dele, Beltrano entra com a rádio dele. A rádio rádio de Moura apresentou um projeto lá com um valor de R$5.000 por mês. A outra rádio apresenta de R$4.500. A outra rádio apresentou por R$6.000. Fora o preço, tem que ter condição de estrutura e tem que ter legalidade. É, no sentido de cumprir todas as exigências legais. Porque senão, você pode ter o melhor preço, como essa empresa aqui tem. Não estou dizendo que é o caso, viu, pessoal, dessa empresa. Só estou explicando. Então, ela pode ter perdido a concorrência por outro fator, por outro motivo.
1: Com certeza.
0: Tá? E não tem nada a ver com questão de corrupção, de desonestidade. Acho que a manchete poderia ter sido melhor esclarecedora nesse sentido. Eu não gosto de injustiça, velho. Nem com, principalmente comigo. Agora, nem comigo, nem com os outros. Eu não gosto. É, então tá aí. Agora a prefeitura deve lançar nota, né? Dizer a outra empresa que tá já executando a obra, eu sendo ela, eu nem me pronunciaria, né? Independente de estar com a razão ou sem a razão, porque quem bate o martelo na contratação não é a empresa concorrente, é a prefeitura e os órgãos competentes em cada caso. Espero realmente ser esclarecido. Agora é bom que fique claro aí, atenção, prefeito Elinho, né? Que se tem uma nota esclarecedora. Se essa empresa que montou aí uma proposta, 4 milhões a menos, é o que eu entendi aqui da matéria, não ganhou a concorrência da licitação, quais foram os outros motivos? Porque pela questão de preço, ela já ganhava disparado. 4 milhões em um serviço desse é mais de 10% no valor do preço. Para ser 10%, a obra teria que custar 40 milhões. Então é mais de 10% a menos. É um baita de um valor a menos. Então eu espero que a prefeitura justifique, né? E que não se traga celeuma nem nada negativo, nem nessa obra, nem em obra nenhuma, nem aqui em Santa Cruz, nem em cidade nenhuma, velho.
1: Com certeza. A gente
0: não pode torcer pra o quanto pior, melhor não. Agora é claro que, no, já deixo o blog do Ney de fora, é claro que isso vai ser usado na politicagem, né? Na politicagem.
1: Claro.
0: Barata, e vai virar manchete de roda de esquina de mala por aí afora. E assim acontece. No Pitaco de hoje, vereador Carlinho da Coab se despede, viu? Você sabia disso ou não?
1: Não.
0: Se despediu. Vereador Carlinho da Coab se despediu do programa que é dele lá pela rádio Vale FM, pelo portal Santa Cruz Online, o qual ele faz todo sábado. A partir de agora fazia todo sábado, fazia. Porque ele vai passar um período até pós-eleição, caso homologue sua candidatura, que eu acredito que ele vai homologar sim sua candidatura para deputado federal, já que ele está na condição de pré-candidato a deputado federal.
1: Sim.
0: Em entrevista aqui nessa emissora, o colega e amigo Márcio Felipe, o vereador de Santa Cruz do Caparibe, Carlinhos Jacoab, anunciou oficialmente também a sua ausência dos seus programas de rádio e qualquer outro programa que havia assim participado. Dá exemplo do Pinga Fogo, né? O Pinga Fogo, isso, que é um programa lá do Ney Lima, do programa independente, e tem nas quartas-feiras o Pinga Fogo, que era um debate entre ele...
1: Na quinta, né?
0: Quinta-feira. Que era um debate entre ele e a Jéssica Cavalcante, vereadora de Santa Cruz, onde o pau cantava literalmente, né? E aí o Carlinho Jacoab, vereador, se afasta também desse programa. Qualquer programa que ele participasse com frequência, né, costumeiramente, rotineiramente, ele tem que se afastar. Ele não, qualquer pré-candidato, o último dia é hoje, terça-feira, tá? O Siqueira Júnior, né?
1: Isso.
0: Também se afasta hoje das telas.
1: Se afasta hoje.
0: Não sei se já se afastou, mas o último dia dele é hoje.
1: É hoje.
0: Pra se afastar das telas, que ele também vai concorrer lá na condição de cargo de deputado federal.
1: Deputado
0: então,
1: federal,
0: pra quem trabalha em TV ou em rádio, ou não trabalha em TV e em rádio, mas tem programa que se apresenta costumeiramente, vai ter que deixar
1: se afastar
0: esse período pré-campanha e campanha posteriormente. Então tá aí. Acredito que o programa continue lá. Eu não assisti o último programa lá. Até porque também eu não tenho, mesmo no sábado, graças a Deus, eu tenho uma luta de dia a dia aí. Mas não sei se deve continuar, acredito que sim, deve continuar, é aos sábados, se eu estiver enganado, das 10 às 11, né, transmitido pela Vale FM, lá com o meu amigo Jairo Gomes, e tem outro rapaz que participa lá, que é o Juninho, que participa lá, ou o Juninho, chamam o Juninho com ele. Mas enfim, abraçar aí a Jairo Gomes, cangaceiro, e o próprio Juninho, que devem tocar aí o Patrulha. A voz do povão.
1: A voz do povão.
0: A voz do povão. Tava aqui rodando, rodeando pra ver se achava o nome do programa que pertence ao vereador Carlinho Jacoab. No Pitaco de hoje! Desejar boa sorte ao vereador Carlinhos, como eu faço com todo e qualquer ser humano, tá? Que entra numa batalha, que entra numa luta. Se for realmente pelo bem da população, não só de Santa Cruz, né? Que dê certo e que mais que prevaleça a permissão de Deus, que muitas vezes não é a vontade, mas é a permissão dele. E aí a gente tem que respeitar. Sobre a análise de pré-campanha e de campanha, de viabilidade, ainda não vejo uma viabilidade de possível vitória no projeto do Carlinhos Jacoá, porque ele até agora não apresentou um apoio de peso, né? Nem em Santa Cruz, nem fora. O próprio deputado estadual dele não vai votar nele, já declaradamente, né? O próprio Diogo Moraes, que é o deputado estadual do Carlinhos Jacoab, não vota nele, vota no Felipe Carreira, declaradamente pela imprensa. É uma campanha imprensada do Carlinhos Jacoab. Na minha opinião, é para fazer aí realmente cauda para os outros do PP, que agora é União Progressista, né? Que é a federação. Pra mim é pra isso, tá? Desde o começo eu penso dessa forma, até o Carlinhos Jacoab apresentar os seus apoios de possibilidade de vitória, que até agora não apresentou. Feita a campanha do apoio, do pré-campanha do e apoio, pra mim é só complemento de cauda, né? De para os outros. Meu amigo, pra você entrar num negócio desse, você tem que mostrar viabilidade de projeto, não é só dizer eu quero ser você e aí...
1: Ter proposta,
0: não, ter não tudo, é só a, né? Proposta, tô falando da viabilidade de vitória, claro. Moura. Proposta, o cara pode ter a melhor proposta do mundo, mas pode não ter os votos. É já de cara, eu tenho voto pra ser governador do estado de Pernambuco, Moura?
1: Não.
0: Então, é isso aí, entendo o que eu quero dizer ou não? Eu
1: claro.
0: Tenho voto pra ser deputado federal, Moura?
1: Não.
0: Tenho voto pra ser deputado estadual? Não.
1: Não
0: tenho voto pra ser vereador, como é que eu tenho voto pra tudo isso?
1: É verdade.
0: Né? Que é o caso do Iapuio agora, né? Não teve voto suficiente para ser vereador.
1: Mas você quase chegou lá para vereador.
0: Mas pode, ô Moura, mesmo não tendo esses votos suficientes, pode apresentar apoios. Porque cada
1: claro.
0: Eleição é uma história.
1: Claro.
0: Vai em outra cidade, vai em outra, porque se ficar só aqui em Santa Cruz, fulano, Beltrano, Cicrano, não vai resolver. Para deputado estadual e deputado federal não resolve. Pode resolver para vereador. Né, dentro da cidade, fala com fulano, Beltrano, Cicrano, aí beleza, ou pra prefeito. Agora, saiu disso, meu amigo, tem que demonstrar apoio fora, em outras cidades, e não pode ser qualquer apoio não, tá? Tem que ser apoio dos pequenininhos, claro, mas pra mostrar viabilidade de vitória, tem que ser apoios muitos e fortes, pesados, né?
1: Que traga
0: aí uma robustez. No Pitaco de hoje! 7:07, a gente volta o botão da notícia, gira de novo a catraca e vai direto rasteirinho no canto no mundo da polícia.
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0: Polícia Militar registra Patrulha do Agreste, divulga. Olha, a informação é que o Roberto Moura, aqui em Santa Cruz do Capibaribe, a ocorrência não para, a polícia trabalha o tempo todo, viu? Essa é a grande verdade. Aliás, parabéns à Polícia Civil, parabéns à Polícia Militar, parabéns à turma da Guarda Municipal, que guerreiros e guerreiras, orgulho para Pernambuco, essa Guarda Municipal de homens e mulheres que vão para cima mesmo, não conta tempo ruim e corre atrás de resolver o problema quando assim aparece. Parabéns à Guarda Municipal de Santa Cruz do Capibaribe, mas também, claro, a todas as outras guardas municipais. Abraço à turma de Brejo da Mãe de Deus e abraço também à turma de Jataúba, Taquaritinga, Pão de Açúcar e toda a turma que com certeza acompanha o Patrulho do Agreste. Olha, aqui em Santa Cruz do Capibaribe, o pau de vassoura cantou. Briga de casal vai parar em delegacia de polícia. Atenção, Moura, atenção, patrulha. A ocorrência de violência doméstica mobilizou a Guarda Municipal através da equipe Maria da Patrulha Maria da Penha. O caso aconteceu na Avenida Teonir Silvestre, no bairro de São Miguel, na capital da moda. Informações dão conta que, segundo o relato da vítima, após ou durante uma discussão, começou a ter também agressão física. A mulher relata que o companheiro dele estava pagando. Tudo começou
1: dela,
0: quando ela tentou mostrar ao companheiro que estava pagando as contas de energia elétrica com recursos próprios, reclamando a mulher lá das despesas, né? Mas rapaz, tô pagando minha conta de energia da casa, é de nós dois, como é que fica isso aí? Aí teve um desentendimento. Durante o desentendimento, os dois entraram em agressão física mútua. O que é mútua? Um batendo no outro, bate pra lá, bate pra cá, os dois apanharam, os dois bateram. Só que utilizaram de um cabo de vassoura. A acabada de vassoura comeu no centro. Guarda Municipal acionada, equipe Maria da Penha, patrulha Maria da Penha vai lá e conduz todo mundo para a delegacia de polícia, todo mundo, no caso o casal, né, os dois, para as providências cabíveis. O popular ficou detido em flagrante e as investigações ficam por parte da Polícia Civil para apurar todo o caso. No caso de agressão mútua, pessoal, não pense que o sujeito se livra da Maria da Penha, não. Ela responde, provavelmente, o TCO dela e por agressão. Se acontecer lesão corporal e ameaça ao companheiro dela, e ele responde também. A diferença é que para ele vai se aplicar a lei Maria da Penha, que é uma lei específica. Agora ela também, lógico, se tiver agredido, não sai de graça, não. Tem gente que acha que sai de graça. Não sai de graça, viu, mulherada? Você estiver pensando que pode meter a chibata aí, o chicote nas costas do seu marido, do seu companheiro, e fica por isso mesmo, não fica, tá? A punição acontece. A diferença é que a punição para o homem tem uma legislação, uma lei própria, que é a Maria da Penha. 7:10, direto, achei ele no canto, 7:10.
1: Homem é executado a tiros na zona rural de Taquaritinga do Norte. De acordo com as informações, a vítima morava em Santa Cruz do Capibaribe. O Santa Cruzense foi assassinado em Taquaritinga do Norte. O homicídio foi registrado na noite de sexta-feira na zona rural de Taquaritinga do Norte. De acordo com as informações, um homem que residia no loteamento São Miguel, aqui em Santa Cruz do Capibaribe, foi morto a tiros na estrada que dá acesso ao sítio São Paulo de Sinésio, em Taquaritinga do Norte. Segundo as informações, o homem foi encontrado já sem vida, apresentando assim diversas perfurações provocadas por disparos de arma de fogo. Segundo as informações, a vítima, identificada como José Abner Pereira França, de 35 anos de idade, usava um boné preto e vários anéis, de acordo com as informações, características que auxiliaram no reconhecimento por familiares. De acordo com as informações, de acordo com relatos de parentes, o homem era usuário de drogas. A informação, que deverá ser considerada pela Polícia Civil durante as investigações. No entanto, até o presente momento, não há confirmação sobre a motivação do crime ou qualquer relação entre esse histórico e o homicídio. De acordo com as informações, também de acordo com relatos de parentes, o homem era usuário de drogas, e a informação que deve ser considerada pela polícia, como eu disse anteriormente. Equipes da Polícia Militar isolaram a área até a chegada da Polícia Civil e do Instituto de Criminalística, o IC, responsáveis pela perícia no local. Após procedimentos, o corpo foi encaminhado ao Instituto de Medicina Legal, IML,

0: 160 e depois acabou capotando seu veículo. Ficou gravemente ferida, a equipe da SAMU foi acionada e fez todo o procedimento no local, depois socorreu a vítima para a UPA 24 horas de Santa Cruz do Capibaribe. Não temos informações se precisou de ser transferida para outro hospital de maior complexidade. É, ainda no local, curiosos, populares que passavam, tentaram de certa forma acalmar a mulher que gritava dentro do carro, provavelmente com as dores que vinha sofrendo por conta do impacto e das lesões que havia sofrido. O carro envolvido é um carro de cor branca, de modelo aparente aqui, não dá para distinguir, né, as imagens bastante de longe, não dá para distinguir o modelo do carro, mas me lembra aqui um HB20 desses carros novos, né, quatro portas de cor branca, que ficou bastante danificado, capotou, ficou com as quatro rodas para cima, como diz aqui no ditado popular. Da mala ao capô, ao farol da dianteiro, tá? Até do farol dianteiro à mala, ficaram danificados o teto para baixo e virou um caramujo o carro. Por um milagre, essa mulher escapou e agora resta a polícia instaurar inquérito, claro, para esclarecer toda a situação. 7h14, 7h14.
1: Paraibano morre após ser baleado na cabeça em São José do Egito. De acordo com as informações, um homem natural de Teixeira, no sertão da Paraíba, acabou morrendo após ser baleado no final da tarde do último domingo, na rua Luiz Palmeira Felício, no bairro São João, em São José do Egito, no sertão pernambucano. A vítima foi identificada como sendo José Edivan Campos da Silva, de 35 anos de idade, conhecido popularmente como Divan. De acordo com as informações, de acordo com as primeiras informações repassadas pela polícia, ele foi atingido por um único disparo de arma de fogo. De acordo com as informações, na cabeça, o corpo de bombeiros foi acionado e realizou assim o socorro da vítima até o presente momento, né, até a unidade hospitalar da região. Apesar dos esforços da equipe médica, José Edivan não resistiu aos ferimentos e teve o óbito confirmado. Durante as diligências, a Polícia Militar chegou a deter um homem de 34 anos de idade suspeito de envolvimento no crime. De acordo com as informações, no entanto, após ser apresentado à delegacia de polícia, ele foi liberado. O corpo foi encaminhado ao Instituto de Medicina Legal, IML, da cidade de Caruaru, onde será submetido aos exames de praxe. Até o presente momento, a autoria e a motivação deste crime não foram solucionados, né? Então a gente fica aí no aguardo do desenrolar das investigações sobre este caso. Na capital da moda, 7h17.
0: 7h17, eu confirmo, Santa Cruz, acontece tragédia, mulher comete suicídio. A dona de casa acabou cometendo suicídio no bairro Armando Aleixo, na capital da moda, bastante conhecida inclusive no meio católico, né? Que ela era uma católica ativa realmente, que participava, católica de verdade, aquelas que cumpre sua missão. Gilvaneide Silva, conhecida como Gil, infelizmente tirou a própria vida ontem aqui na capital da moda, no bairro O Loteamento Armando Aleixo, como é conhecido também. Por volta das 2h40 de ontem, da tarde de ontem, né, já estava o noticiário, ou pelo menos a informação ou os informes em grupo de WhatsApp. Gilvaneide, conhecido como Gil, era casada, né, e não vinha se reclamando, pelo menos não aos parentes, não, ainda não tem nenhuma informação sobre isso. A informação de alguns amigos é que ela não se reclamava de nada da vida, era uma pessoa muito positiva e passava mensagem, fazia palestras, era uma das coordenadoras do EAC, né? EAC, Encontro de Amigos com Cristo, né? Ativamente, era uma pessoa, recentemente participou de um evento, salvo engano, de EJC, da Igreja Católica, aqui em Santa Cruz, e sempre esteve aí presente nessa missão, né, religiosa, uhum, que ela praticava também junto com a família. Mas, lamentavelmente, ontem ela chegou a tirar a própria vida.

0: vida. Nossos sentimentos, tá? Toda a família, que Deus tenha de misericórdia aí da nossa querida Gil, logicamente dentro de um conceito de fé cristã, e que abrace ela, né? E dê aí a ela um bom descanso e um bom lugar. Mas que conforte também a família, que a gente que fica nesse plano terrestre, a gente não quer perder ninguém que a gente ama, ninguém, né? Ninguém, ninguém, ninguém. E quando é de forma assim que deixa a gente mais inculcado com as coisas, morte violenta, morte trágica, deixa a gente com o dobro de aflição, né? Quando é morte natural, no sentido da própria vida, de idade, de doença, que já a gente vem acompanhando, a gente até tem um sofrimento, mas não tem esse agravante de dor. Mas que Deus conforte a família da Gil, tá? E grande figura, tá? Pelo menos todos que conversaram comigo sobre ela, disse, Bartô, ela era uma figura arretada. Eu não a conhecia. Mas que ela era muito trabalhadora, uma figura. Era uma liderança realmente ali no movimento católico, religioso, e era uma referência para quem conhecia ela, tá? Todo mundo que falou sobre ela, alguns amigos dela que também são meus conhecidos, alguns são também amigos, eu não me recordo dela, tá? Dessa moça. Era uma jovem mulher, devia ter aí em torno de seus 40 a 45 anos, em torno disso, e aí acabou falecendo. Inclusive tem aqui uma nota de pesar, diz o seguinte: nota de falecimento, é com pesar. Nos unimos em coração pelo falecimento de Gil. Que Deus conceda o descanso eterno à sua alma e conforte os corações dos familiares e amigos. Como dizia Santa Teresinha do Menino Jesus, abre aspas, eu não morro, entro na vida, fecha aspas. Que essa certeza da vida eterna fortaleça nossos corações e renove nossas forças e nossa confiança no amor de Deus, que conhece profundamente cada alma. Nossos corações e nossas orações e solidariedade aos amigos e familiares. Então tá aí, que Deus conforte. Mas tá aí, mulher comete suicídio em Santa Cruz do Capibaribe. 7:20. Existe um SOS Vida, né, ô Moura? Não sei se você sabe disso, né? Existe um SOS Vidas que tem até um número que você pode ligar 24 horas. Bartô, esse número, o que é que acontece? Do outro lado, são pessoas orientadas, capacitadas, creio eu que alguns deles, ou muitos deles, são psicólogos, tá? Que conseguem conversar com você que está em estado depressivo, que já passou esse pensamento de desistência da vida. Desistência da vida, às vezes, não é nem da vida, desistência de suicídio, literalmente. Às vezes a gente quer desistir da vida no sentido de achar que não tem mais vontade de viver, porque não faz mais sentido viver, porque não vale mais a pena viver, porque fulano não me dá a atenção que eu gostaria, né? E assim vai. Agora, a grande questão é você ter a certeza de que você é especial para Deus, independente do que pense sobre você, independente do que fale sobre você, independente do que pode ou não você conquistar, tá? Mas existe um número aí que você pode ligar e pode ter aí um conforto de uma palavra, né? Porque se você não buscar ajuda, velho, ou minha querida e meu querido, se você não buscar ajuda, fica mais difícil encontrar a resposta e a saída. Você tem um número que pode ligar, que é o 188.
1: Isso.
0: Tá? Que você pode conversar com alguém lá do outro lado da linha que está capacitado dentro do amor, né? O amor de humano. Não quero nem falar em questão de religião, mas para quem é cristão, é o amor em Cristo, e acredita e crê, não é? Busque, tá? Não desista de você, não. O maior homem da terra, o que faz, que fez tudo isso aqui acontecer e faz tudo isso acontecer todos os dias, o ser supremo que criou de uma semente de mostarda, que é uma das menores sementes do mundo, né? Os dinossauros, que foram os maiores seres vivos da terra, esse mesmo Deus, que é o que eu creio, você crê se você quiser, você deposita sua fé onde você quiser, aí é um direito seu, mas o Deus que eu creio é o Deus que consegue fazer, dar um reviravolta positivo na sua vida. Não desista, não se entregue, O inimigo fica aí na sua mente, no seu juízo. Às vezes usa quem é amargurado para chegar perto de você, mandando você desistir, que você não vale a pena e que você não merece mais isso, não merece essa vida, que você não presta. Não entre nessa. Não, já se entregou às drogas, já se entregou ao álcool, já não tem mais condição de sair dessas dívidas. Não ligue para isso, meu irmão, tá? Eu creio que você é capaz de superar, tem um Deus que é capaz de te erguer e te levantar. Não se entregue, porque é o que o inimigo quer. Você vai dar o gosto ao inimigo, como a gente diria quando era mais criança, vai dar o gosto ao cão, né? Porque se você é cristão e tem alguma fé, ou acreditar é diferente de crer, mas pelo menos acredita que existe um Deus supremo, um ser supremo, ô, velho, se pega com ele. Aliás, a gente tem que se pegar com ele todo tempo. Não só é num tempo de aflição, não, né? A gente tem que estar buscando a Deus todo tempo, enquanto pode encontrar, enquanto ainda pode o encontrar. Busca ele, independente do tamanho do seu problema. Eu acredito que você consegue dar o reviravolta por cima, velho. Tá? Vai sim, levanta, sacuda a poeira e dê a volta por cima, que você tem um Deus maior. Não dê ouvido a gente negativa, a gente que lhe bota pra baixo, a gente que zomba de você. Tem umas certas brincadeiras que, se você prestar atenção, são mais ofensas do que brincadeiras, né? Que tem gente que não consegue ver você um pouco mais feliz, que não consegue ver você casada ou casado, começa a chamar pra passear, pra ir pra não sei pra onde. Muitas vezes não é nem amizade, é só pra ver se bota gosto ruim no seu casamento. Às vezes você bota um comérciozinho ali, o camarada, não vai dar certo, que a esquina não tem movimento, que essa rua é parada. Eu nunca vi uma rua andar, mas na cabeça de quem quer botar gosto ruim tem essa ideia, tá? É rua sem movimento. Não liga, não. Toca o barco, taca-lhe pau, como diria o menino lá do carrinho da avó da Velha Santina. Vá lá e toque o barco, meu irmão. Não ligue, não dê ouvido a mentes negativas, a pessoas negativas. Supere, eu creio em você. Já tá no fundo do poço, velho, se você tá aí é porque você precisou passar por algumas lições da vida. Deus precisou lhe preparar para algo maior e bem melhor. Creia assim, meu irmão. Creia assim. Amanheça o dia agradecendo até pelas lutas. Lógico, agradeça, depois faça suas orações, faça suas súplicas, seus pedidos. Não perca a fé, né? Tudo não é de bom na vida que não possa melhorar. Agora, tudo de mal que há na vida pode cessar. O ditado é diferente, eu sei que é, tá? Mas eu creio que tudo que você está passando, toda peleja que você está passando, é Deus lhe preparando para você ser cada vez mais forte e ser exemplo no seu meio. Às vezes a gente nem entende toda luta, toda batalha, porque às vezes Deus nos poupa até de entender, mas creia que você vai superar, independente qual seja a sua peleja. É dívida? Dá uma satisfação lá, meu irmão. Por enquanto, me segura aí. Era pra eu ter pago 100, eu só tenho 30, só tenho 20. Era pra eu ter pago 1.000, eu só tenho 150. Esse mês eu não tenho nada. Faz um acordo, conversa, ore todo dia, peça a Deus discernimento e encaminhamento na sua vida, proteção, e que Deus livre você de todos os males, tá? Ore. Peça a Deus que abra as portas, que mostre os caminhos, porque esse Deus que eu creio, tá? É o Deus de milagres. Não se entreguem, não dê o gosto ao inimigo, nem aos inimigos da terra, nem aos inimigos espirituais, tá? Nem ao capeta, que não vale nada. Tá
1: nem amarrado. A chave da casa dele ele não tem.
0: Tá amarrado, pisoteado embaixo dos pés de Cristo, tá? Não dê o gosto ao inimigo, não dê. Você é capaz de superar, creia em um Deus e levanta a cabeça. Ah, você tá até aqui porque Deus ama você, meu amigo. Ama você, minha amiga. Não se deixe abater, não. Busque ajuda, tá? Ah, mas bastou dentro de casa, ninguém mais me compreende, minha esposa não me compreende mais, meu marido não me compreende mais, o patrão é cara feia, os colegas de trabalho tudo cara feia comigo, ninguém quer mais conversa comigo. Busque a Deus. Busque a Deus. E se eu puder, pra fechar aqui o assunto, lhe dar uma orientação, se tiver condições, marque uma consulta com um psicólogo. É, velho, às vezes tá num estranho a palavra que a gente precisa... pra dar a volta por cima. Converse com o seu líder religioso. Já tô dizendo seu líder religioso, porque você escolhe aí qual é o que você tem mais simpatia. né, qual você quer depositar a sua fé. Eu indico aqui um líder religioso cristão, independente de placa de igreja, tá? Se ele é um líder religioso cristão, já tem meu respeito. Converse, busque. Para ser líder religioso, não é preciso só é líder religioso quem é padre, quem é pastor consagrado, não. Procura. Às vezes essas pessoas estão mais próximo da fé e tem a palavra certa para você no momento que você mais precisa. Só encerro dizendo: não desista de você, porque o próprio Deus não desistiu de você e, claro, nunca vai desistir. 7h29, a gente tem um bloco, tem manchete e tem bloco, o Roberto Moura, pra gente poder seguir o Patrulha do Agreste. No mundo da polícia.
1: Homem encontrado morto dentro de casa. Já já a gente traz pra você todos os detalhes aqui no Patrulha.
0: Polícia Rodoviária Federal recupera carro roubado. Popular comprou o carro bem abaixo do preço de mercado. Chama o bloco e a gente já volta, Roberto.
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5: Já são 7 horas 35 minutos. 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Um abraço, Silas Tenório, que também é cliente Adolfo Autopeças. Valeu, Silas. Obrigado, meu querido. 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Eu falei Fábrica de Calçados. 7:43, 7:43, o Roberto Moura manda um abraço aqui para o pessoal lá da, com certeza, Autoplanos, é onde você fica tranquilo sobre o seu carro, sua moto, tá? 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Eu vou estar torcendo pra você, ouvinte do Patrulha, tá? Faça um compromisso aqui comigo, se você é ouvinte do Patrulha, se ganhar, você vai mandar um áudio pra gente aqui na segunda-feira, tá? Dizendo, foi eu que ganhei. Se tiver o meu PV, já pode dizer na hora, batou, foi eu que ganhei. Eu vou estar lá no sorteio ao vivo, lá no sábado, tá mais tranquilo pra mim as correrias, pelo menos um pouco mais, eu vou estar lá no sábado. 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Um abraço, meu amigo Adolfo, sua esposa, seus filhos e toda a equipe Adolfo Autopeças. 7:47, agora sim a gente segue para o Zap Zap de hoje. A gente vai buscar o Roberto Moura, todo mundo que está participando conosco desde cedinho, agora é a hora do Zap Zap.
4: Muito Muito bem, vem chegando a participação dele, do Wilson Gomes Neves. Bom dia, Roberto Neves e Bartô Neves.
5: Valeu, da escuta. Neves.
4: Obrigado, meu querido. É, abraço, obrigado por estar com a gente. Fala, Sinani.
5: Próximo jogo do Brasil é domingo, viu? Não sei nem quem é o adversário, mas já pode dar o pitaco também, tá? Próximo jogo do Brasil é no domingo, você já pode dar o pitaco aí. Vamos lá, vamos lá.
4: Vamos lá, bom dia. Fala, Sinani.
6: Bom dia, Bartô. Bom dia, Roberto. Aqui é Sinani. Tô aqui na Cruz do Programa, meus amigos.
5: Bom dia, meu amigo Sinani, dona Iris, sua mamãe, um abraço a toda a família, um abraço ao Zé Preto, também Lagoa de Pedra, Suecílio, dona Ritinha, seu Misael, toda a família aí de Lagoa de Pedra, um abraço, Jurandir, Felipe, Ivan, Coca, Rejane, Edjane, todos os filhos, netos, bisnetos. Não sei se seu Misael já tem tataraneta, acho que tem. Jurandir tá estudando patrulha hoje, me diz aí, por favor, Jurandir, acho que já tem tataraneta, se não tem, tá pertinho. Mas bisneto eu tenho certeza que já tem. Abraço, abraço Felipe Miranda, lá em São Domingos, né, Felipe Miranda? Mora aí em São Domingos ainda, né, meu guerreiro? Um abraço, bom dia, sempre na escuta do programa. Um abraço, meu amigo Zé Severino, olha ele aí, também escutando Patrulha do Agreste. Olha, o sorteio hoje na Ração Gigundi será às 11 da manhã, tá? 11 da manhã. Quem comprou, quem concorreu, quem vai concorrer, quem vai ganhar, a gente vai saber tudo certinho a partir de 11 da manhã na narração Gigundi. Nosso querido Roberto Moura, repórter aqui do Patrulha, vai estar lá acompanhando os sorteios que vai... amanhã a gente divulga a lista de todos os ganhadores, mas hoje o Moura vai estar lá acompanhando com a gente, tá? Um abraço toda a família Rações de Gundi. Quem tá mais conosco aí, o Roberto Moura?
4: Isso, quem tá mais conosco é a Adriana, isso, já colocou aqui, ó, o placar dela, 2-1 para o Brasil, é isso mesmo.
5: Valeu, Adriana, obrigado, minha querida,
4: já quem mais tá aqui conosco? Já. Uhum. Né? Vamos lá, deixa eu ver.
5: Dona
4: aqui.
5: Dona Neide Neve tá conosco também. Bom dia, bom dia, bom dia. Quando você tiver placar pra mandar, você manda e eu complemento aqui pra dar tempo aí, beleza?
4: Isso, bom dia, Bartô.
5: Bom dia.
4: E Roberto é o Paulinho do ar-condicionado.
5: Paulinho, amanhã pode ir buscar a caneca personalizada aqui na rádio, tá, Paulinho? Esqueci hoje, mas já está lá em casa. São 12 canecas que o Zé Pinico sorteou aí. Brindou, né? Brindou. Nos contemplou com 12 canecas, tá? Se você comprar a máquina de costura lá na Jomac, mandar uma foto pra mim da compra da máquina, tudo certinho lá, você na loja, já ganha também uma caneca aqui sem sorteio. E aí a gente aproveitou pra fazer esse mechan aí diferenciado e dar um brinde a quem acertar os placar dos jogos do Brasil, tá? Paulinho do ar-condicionado se manifestou e ganhou, porque ele disse 2-1 e já levou a caneca, porque ninguém mais falou 2-1, pelo menos não que a gente lembra aqui nos existe, né, ô Moura?
4: Não.
5: Abraçar meu amigo Marcelo de Dona Dora e Dona Dora de Marcelo lá em São Domingos, é a mamãe e o filho dela, tá? Um abraço, Deus abençoe.
4: Quem mais tá conosco? Vamos lá, o Paulinho do ar-condicionado já mandou o placar dele aqui, tô mandando pra você também. Deixa eu ver aqui a nossa amiga Van lá da Rua da Lama. Bom dia, Bartô, bom dia Roberto. Estou na escuta, que Deus abençoe vocês sempre. É Van da Rua da Lama, abraço, Van. É isso aí, deixa eu ver aqui, final
5: do telefone. Irmã de Sinani, um abraço.
4: Irmã de Sinani.
5: Quem mandar placar já vai divulgando aí,
4: 3410, sinal do telefone 3410, deixa eu ver o nome. É o Luiz da Batatinha.
5: Ô, compadre Luiz.
4: Luiz da Batatinha, né, mandou aqui já 2-1 Brasil. Luiz da Batatinha já mandou aí.
5: Zé Rodrigo tá dormindo, graças a Deus, tá de ressaca. Zé Rodrigo
4: tá dormindo, tá de ressaca.
5: Não vai botar gosto ruim hoje, não.
4: Não vai botar, não, vai não.
5: Acredita que no horário do jogo ele tava mandando piada pra mim, rapaz, quando o Japão fez 1-0.
4: Eu não acredito, não.
5: Eu digo, te aguenta aí, Zé. Aí lá vai o Brasil, pá! Lá, aí o Zé, ele... Foi sorte.
4: Foi sorte, foi sorte.
5: Lá vai o Brasil de novo, ó. Pá!
4: Foi sorte,
5: Batu. 2-1, ele disse, eita, sorte danada, sorte.
4: Foi sorte, Batu.
5: Jogue não, conta só com a sorte pra ver se dá certo.
4: Vá.
5: Abraço, Zé Rodrigo. Não. Esse Zé Rodrigo fica secando o Brasil.
4: Fica secando. Deixa eu ver aqui, a Van lá da Rua da Lama é 2-1, Bartô.
5: Valeu,
4: dois
5: Van,
4: a um.
5: Obrigado, querida. Tá
4: dois
5: aí,
4: a um, mais um 2-1 aí.
5: A turma entrou no 2-1 agora, hein, Roberto? Tá o modo avião pra 2-1, todo mundo quase. É porque é um placar bom, não é um placar elástico. É difícil ter goleada nessa Copa. As seleções, todas elas são boas, por isso estão classificadas. Tem muitas seleções que nem classificadas foram. Pra você ter uma ideia, a Itália não foi classificada pra Copa.
4: A Alemanha ontem se lascou
5: também. Você tem uma ideia. Então só tá na Copa do Mundo as melhores mesmo. E vai ter madeira, todo jogo é madeira.
4: Agora é mata-mata.
5: É difícil ter mais de 3 gols a favor de uma seleção. É difícil, seja qual for. A seleção botou 7-1 de novo. É raro botar. É lógico que tem as seleções mais fortes e as menos fortes. Mas as que estão aí, meu amigo, são as melhores do mundo. Por isso que é a Copa do Mundo. Mas tá aí um resultado que eu acredito sempre que é 2-1. Por quê? Porque dá uma chance da outra seleção fazer um golzinho, né? E você acertar o seu palpite. Se eu mesmo fosse jogar, tem os apostas, né? Desses palpites, tem os apostas. Eu mesmo só botava 2-1. Dependendo, claro, com muita dificuldade, mudaria o placar. Porque o 2-1 sempre é a torcida que você quer pra quem você ganha e respeita a seleção do outro lado. Agora 6-0, 4-0 é muito difícil. Gostaria muito que fosse, mas é muito difícil. Um abraço meu amigo Quinho, Sófocles, um abraço meu querido, já deve estar em seu horário de trabalho ou seguindo para o seu trabalho nesse momento. Um abraço Quinho, feliz da vida que o Brasil ganhou também. Quem mais tá conosco?
4: Isso, nosso telefone 087, bom dia.
7: Bom dia. Bom dia, Rádio Estação, bom dia, Batu, bom dia, Roberto Moura, bom dia a todos que escutam, aqui é Zé Henrique. O placar do jogo hoje, estou aqui na escuta, o placar do jogo domingo vai ser 3-1 Brasil, 3-1 Brasil.
5: Cava animado, manda esse áudio aí pra mim.
4: 3-1 Brasil, tô mandando agora.
5: 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Quem mais tá conosco?
4: Isso, muito bem. Pode pegar amanhã, sim,
5: amanhã, Paulinho, pode vir.
4: Paulinho, no horário do patrulha. Pode pegar amanhã, no horário do patrulha, beleza? Pode pegar amanhã de manhã.
5: Aproveita e faz foto aqui com a gente pra gente botar nas redes sociais.
4: Isso,
5: um abraço, amigo Fred, aqui no bairro São Miguel. Um abraço, meu querido Fred. Quem mais tá conosco?
4: Isso, o Rony da Malhada, já mandei pra você aí o placar dele, 1-0.
5: Valeu, Rony. Obrigado, meu querido.
4: Valeu.
5: Quem mais tá conosco?
4: Vamos lá. Bom dia, final do telefone 48-14, bom dia.
8: Bom dia, Batô. Bom dia, Roberto. Ótima semana abençoada por Deus para todos nós. Acertei ontem, né? 2-1 pro Brasil. E domingo vai ser 2-1 de novo.
5: Já ganhou a caneca também.
8: Bom dia e uma ótima semana.
5: Essa é quem? Já ganhou a caneca.
4: Já ganhou a caneca. É a Suelen.
5: Suelen.
4: Suelen.
5: Você vem buscar aqui amanhã. Manda o print, ô Suelen, do teu placar. Tá aí, ô Moura. Tá aí? Ela falou, tá falado. Ganhou também aqui, a caneca. Ia ser uma, se fosse mais de uma acertando, tá, a gente sorteava. Mas tenho certeza que a Suelen aí mandou ver no placar. Ganhou também. Dessa vez a gente não vai fazer sorteio, tá, Moura? Cada um aí ganhou uma caneca personalizada da Jomac. Amanhã a gente traz aqui para o horário. Se não vir no horário do patrulha, pode vir durante nossa programação até 5, 6 da tarde. A turma tá aqui no horário também. Bom dia, Bartô. É Lúcia, de São Domingos. Um abraço, minha querida Lúcia. O placar será 2-1 para o Brasil. Valeu, Lúcia, cheio no seu coração, minha querida. Obrigado, Lúcia, por tudo, toda a amizade. Você é uma das pessoas que eu admiro muito, mulher guerreira, forte, de um coração gigante. Silas, 3-0 para o Brasil, de Silas Tenório. Também tá concorrendo aí uma caneca da Jomac, caneca de louça bonita, personalizada, tá? Valeu, Silas Tenório, 3-0 para o Brasil. Rapaz, eu não sei qual vai ser o adversário do Brasil. Eu sei que a gente vai passar, viu, Silas? Eu vou aí com o Silas Tenório nesse. Eu tô otimista.
4: A Elizabeth Pereira mandou o print dela aqui, ó. Ela falou que o palpite dela foi sexta-feira, 2-1 para o Japão.
5: Ganhou, para o Japão. Ganhou não.
4: 2-1 Brasil, 1 para o Japão.
5: Ganhou a caneca também.
4: Ganhou a caneca também.
5: Zé Pinico vai preparando caneca, já vai 3. Mandou aí também, Elizabeth. Elizabeth, amanhã eu trago a caneca pra cá, tá, filha? São 3 canecas. Pelo amor de Deus, ninguém acerta mais pra cá não, senão a gente vai ter que dar as canecas tudo agora. Ou se acertar domingo, aí segunda não tem choro nem reza, viu? Vai ser sorteio, né,
4: cara? É, tá, desse já, jeito.
5: Já um monte de caneca que Zé Pinico mandou, a Jumaco mandou pra cá, a gente já vai.
4: Bom dia, Bartô e Roberto, estamos ligadinhos. Sim. A dona Maria Helena da Liri Lingerie também ligada com a gente. Ah. Deixa eu ver aqui, deixa eu ver. Fala Neide do Cruz Alta, bom dia.
5: Bom dia, querida.
9: E bom dia, Roberto. Estou sempre na escuta. Que Deus abençoe vocês sempre. Beijos, Neide do Cruz Alta.
5: Valeu, Neide. Cheiro pra você, querida. Deus abençoe. Abraçar também Gorete da Limpeza. Abraçar minha querida Gorete da Limpeza e seu João. João da Cruz é o nome do esposo dela. Um abraço, seu João. Um abraço, Gorete, né? Ela que é grande figura, mulher trabalhadora. Ele também é um trabalhador. Gosto muito deles. Casal maravilhoso aí. Que Deus abençoe, meus queridos. Quem tá mais conosco, Roberto Moura?
4: Isso, muito bem. Vamos lá. Fala, Zé Rodrigues, bom dia.
10: Bom dia, Batô. Ô, Roberto, olha, a bruxa 71.
4: Diga.
10: A bruxa 71, ele falou que tu ia morrendo afogado lá em cima de um prédio.
4: Lá ele.
10: Encheu d'água onde tu mora.
4: Tá amarrado.
10: Ele deixa ele morrer.
4: Tá amarrado. Morri não. Pé frio
10: da gota, serena é tu, bicho, Roberto.
4: Morri nada. Pé frio da gota. Tô vivinho.
10: Roberto de Batô, se o Brasil pegar a Noruega, 2-0 pra Noruega, viu?
4: Opa aí. Vai pra lá, Zé Rodrigo. Esse vai pra lá, galo, rapaz.
5: Zé Rodrigo, tu é um pé de galo, velho. Vai pra lá com
4: tua zica. Vai-te pra lá com a tua zica pra lá.
5: Eu vou
4: pra
5: torcer
4: lá
5: tanto contra a Argentina. Ele vai passar na próxima rodada da Argentina, que vai pegar uma molezinha aí, vai pegar uma papa na chuva, tão mole que é. Mas a Argentina não chega às semifinais, não. Não é nem na final, é nem na semifinal. Eu acredito que ela nas quartas de finais cai. Viu, seu José Rodrigo?
4: Da é, ela cai, é, com eu certeza.
5: Eu já torci contra a Argentina. E quando o Zé Rodrigo começou a torcer, chateando. Então... Esse Zé Rodrigo é muito pé de galo, velho. Vamos botar ele na geladeira daqui pra lá.
4: Vamos botar ele na geladeira. Fala, Dema! Fala, Dema, bom dia!
11: Vocês vão aceitar o papo, 2-1, viu? Bom dia pra vocês.
5: Bom dia, Dema.
11: Feliz. Ah, vocês ontem aceitaram o papito, 2-1.
4: Falando que a gente ontem aceitou o papito.
11: Bom dia pra vocês.
5: Foi.
11: Feliz terça-feira.
5: Obrigado, Dema.
11: Um abraço, seu amigo Dema.
5: Valeu, meu guerreiro.
11: Que doeu, velho.
5: É o Dema lá do Atlas, né?
11: Já absorvi cada vez mais vocês aí.
5: Valeu, querido.
4: Fala, Dema. Qual é o teu placar?
11: Eu tiro hoje com o meu.
5: Aproveita e manda os outros peru que ele mandou, amor, já que você achou ele aí.
4: Vou mandar.
5: Não, os outros. Esse aí ele tá com sono. Os outros
4: tá
5: lá que tá
4: sono,
5: mal animado.
4: Tá com sono.
5: Os outros
4: tá com
5: lá
4: sono.
5: Que
4: depois tá você com manda. Sono. Depois eu mando.
5: Pode mandar esse áudio aí tudinho.
4: Vou mandar,
5: em casa eu pesquiso
4: vou mandar, vou mandar.
5: Valeu, ó. Um abraço pra todo mundo, pra gente ir fechando por aqui. Gorete, né? Gorete e seu João, com muitos anos, moraram em São Domingos, Brejo da Madre de Deus, hoje moram na Paraíba, mas sempre que pode estão visitando. Hoje, inclusive, estão visitando, vieram de ontem para hoje, acredito, e hoje já estão voltando para sua cidade lá na Paraíba. E sempre que estão em São Domingos, são muito bem recebidos. E deixo um abraço para o povo São Domingos hoje, minha querida Gorete e seu João. Um abraço. Quem mais está conosco para a gente fechar aqui? O último pitaco aqui do Zap Zap é minha amiga Rosilda de Cunha, lá em São Domingos. Manda um abraço pra ela, um abraço pra minha querida Rosilda, abraçar a Cunha, o esposo dela, abraçar toda a família de Rosilda, mulher guerreira, lutadora, o marido dela também, gente boa, mora no meu coração. Abraçar também a Angelita, tá? Da subprefeitura de São Domingos, abraçar o meu querido Hugo Temoso, torcedor do Santa Cruz, parece que ele é família de Zé Rodrigo, eu nunca vi de ser temoso daquele jeito. E não tem muita simpatia pela seleção não, ele, viu, velho? Brasileiro, eu torço pelo Brasil até em jogo de castanha. Um abraço aí, meu amigo Hugo, que gente boa, gente cara. Um abraço a toda a turma, José Carlos da Silva, que é o Carló. Um abraço também a toda a turma. Vamos fechar por aqui, porque o Patrulho do Agreste chega
4: Adriana
5: ao final.
4: A Adriana mandou o print dela aqui, 2-1, também acertou.
5: Tranquilo,
4: quatro,
5: Adriana.
4: Quatro canecas.
5: Adriana também foi, Adriana?
4: Foi, Adriana
5: porque
4: também,
5: tu deixasse esse palpite para o próximo jogo, Adriana. Quatro canecas, ponto, fechou. Não tem mais caneca não, que acabou o patrulho. Quem trouxe a pitaca agora, já era. Quatro
4: já
5: canecas,
4: era.
5: Amanhã eu trago agora as quatro canecas pra cá.
4: Pronto.
5: No horário do patrulho, quem quiser vir conhecer o estúdio, conhecer Bartô, conhecer Roberto Moura, ou se já conhece, rever a gente, vem pra cá que a gente
4: Isso.
5: vai fazer uma foto pra botar nas redes sociais. Uma caneca personalizada da Jomac. Um abraço, Roberto Moura, a gente volta amanhã, meu irmão.
4: Amanhã, se Deus quiser, um forte abraço. Fiquem todos com Deus, uma ótima terça-feira. Valeu.
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1: 8:02.
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1: Bom dia. Muito bom dia, meu povo. Bom dia, Santa Cruz do Capibaribe. Bom dia, toda a região. Bom dia pra você que tá aí pegado no batente. Tá feliz da vida pela nossa seleção? Eita, minha gente, que coisa boa. Bom dia pra você que torceu contra e quebrou a cara, viu? É isso aí, olha. Eu avisei. Vamos embora, minha gente. Terça-feira, o último dia do mês, 30 de junho de 2026. Tá de idade nova? Meus parabéns.

dia ele cuida da gente, viu? Cuida da gente igual aquele pastor que deixou as 99 e foi em busca da uma ovelhinha que estava perdida. Então, não existe problema difícil que Deus não tenha solução. Se você tá achando que você é essa ovelhinha, não se preocupa não, tá? Olha pros céus que o Senhor vai te encontrar, vai te pegar pela mão. Então vamos começar muito bem? Vamos começar com Isadora Pompeu e a música Ovelhinha.

isso aí, viu? Nada melhor do que começar o nosso dia, fechar o mês, sabendo que Deus está conosco. Ele está no nosso barco e é claro que ele não afunda.

0: cada ano. Porque tem gente que deixa pro final do ano, né? Aí diz assim, esse ano vai ser o ano da minha vida. Aí vai lá, planeja um monte de coisa, coloca alguns em prática, outros não. Ou é melhor ir assim, mês a mês, calculando aí o que é que tem pra se fazer? Quem é você? Você fecha o mês dando balanço na sua vida? Ou você fecha o mês, fechou, entrega pra Deus e segue? Eu quero saber de você, tá bom? Venha me contar aqui no final do horário. Ah, no final do horário. No final do horário tem simplesmente o galeto mais delicioso da cidade. Aquele suculento e bem temperado, é claro que é o da Galetos Assado, viu? 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E é isso, e vamos embora. Vamos embora, venha-se embora marcar sua presença aqui que eu vou dar balanço em quem tá participando e quem não, viu?
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isso aí, toda honra e toda glória a Deus, viu? É desse jeitinho, clareou. Isso aí que já é pedido dos ouvintes. Antes, porém, deixa eu falar pra você de saúde, tá cuidado.

0: 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E olha só, quem pediu essa música de Xande de Pilares foi o nosso amigo Zói de Gato, é? E ele disse assim, olha, não espere momentos perfeitos, faça do agora o momento. Grandes vitórias começam com pequenos passos, é isso aí. Ele já deu o passo dele aqui, viu, pra concorrer. Ah, pra concorrer ao Galetes Assado. Olha a voz dele aqui. Bom dia, meu querido.
1: Aqui, eu queria que você colocasse uma música hoje de Xande Pilares, Clareou. Ofereço a minha mãe Leda e a minha esposa Massa, que estão lá na 28 de Abril. Que Deus abençoe todo mundo hoje nesse ótimo dia maravilhoso. Que Deus nos abençoe. Só de não acordar hoje é uma simples graça de Deus.
0: Olha aí.

0: querido.
1: Ó, Sion, bom dia. Aqui é Sinano de Lagoa de Pedra. Tá com a brasa do forró?
2: Toco sim.
1: Ofereço a todo que escuta o seu programa.
0: Muito bem, Sinani, um excelente dia pra você, beijo no seu coração, muito obrigado pela sua participação, viu? E já tem maravilhosa participando aqui, bom dia, minha lindona!
3: Alcione, bom dia, que Deus abençoe sua semana.
0: Amém, minha linda.
3: Cheia de paz, de luz e tranquilidade. Aqui é Solange do Cruz Alta, eu gostaria de pedir uma música do Leonardo, qualquer uma. Obrigado, beijo.
0: Um beijo, minha maravilhosa. Um excelente dia pra você, viu, Solange? Muito obrigada pela participação. Um beijo pra todos aí no Cruz Alta. É isso aí. Olha quem vem chegando por aqui. É ele, o nosso querido amigo. Bom dia.
4: Bom dia, senhor. Aqui é Rony da Malhada.
0: Oi, Rony. Tudo
4: aí
0: bem?
4: Os de Cascavel aí pra nós escutar.
0: Sim.
4: Sou bem quieto aí. Nossa, eu não faço plano de nada, não. Eu não ligo pra fim de mês, nem pra fim de ano. Ano que vem, mês que vem, não ligo, não.
0: Muito bem.
4: Eu sei que as dívidas chegam, o cara tem que pagar, o cara, pelo menos, só penso nisso mesmo. Faço plano pra nada. Meus planos, meu bucho tá cheio, tá bom demais. Eu não ligo não, pra nada não.
0: É isso aí, né, Rony? Pagando os boletos, que a gente só é obrigado a isso, né, minha gente? Ninguém é obrigado a mais nada, a não ser pagar.

Perrico, tá sim, a gente tem motivos pra agradecer, né? Tem gente que planeja aí o seu final de mês, faz aquele balanço e é bom se organizar, mas cada um do seu jeitinho, então a nossa enquete é sobre isso. Você dá balanço no seu final do mês? Planeja aí tudo direitinho, o que vai e o que não vai fazer? Vem me contar, tá bom? Que no final do horário tá valendo aquele galeto lá da Galetos Assados. E agora, vamos embora, vamos com Brasas do Forró, um belo cinquentão.

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0: 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E olha só, já tem ouvinte aqui no nosso Zap Zap da Alegria. Lembrando aí da nossa enquete de hoje, final de mês. Quem é você? A pessoa que dá balanço e se programa tudo direitinho, tintim por tintim, para o próximo mês? Ou você simplesmente vai, segue, é só mais um dia comum, entrega para Deus e vai do jeito que dá? Quero saber de você, vem me contar, viu? Final do horário tem galeto lá da Galetos Assados.
1: Bom dia, Oceano Ferreira, minha amiga.
0: Bom dia, meu querido.
1: Coloca uma música pra mim, Bom do Maluco, volume 4.
0: Sim.
1: Oferecendo pra você e pra todos os ouvintes.
0: Muito obrigada.
1: Bom dia, minha amiga.
0: Bom dia, um abraço, meu amigo.
1: Um abraço em foto. Teteca do Salão dela e a Moda Ritma. Mandei um alupá, Valência, que tá ouvindo seu programa aqui. O Salão dela e a Moda Ritma.
0: Muito bem, é Thalita, foi isso, Teteca, que você disse? Um beijo pra todos aí, viu? Na DLE Moda Íntima. Que Deus abençoe o dia de vocês e muito obrigado pelo carinho da audiência. Vamos embora, né? Vamos que vamos aqui. Olha, ele voltou.
1: O nome dela é Larissa.
0: Larissa, Laricinha maravilhosa, um beijo pra você, tá bom? É isso, vamos que vamos. Olha a flor do meu jardim chegando por aqui. Bom dia, minha lindona.
2: Bom dia, Alcione. Bom dia, Rádio Estação. Hoje os parabéns vai para Heitor, meu bisneto, né?
0: Olha, que coisa boa.
2: Deus na minha vida. E eu queria pedir uma música com Roberto, Como é Grande o Meu Amor por Você.
0: Sim.
2: E você hoje é minha rosa do deserto, que Deus Eita. Abençoe. E o Brasil ganhou, né?
0: Mulher ganhou, que
2: Obrigada,
0: coisa boa.
2: Obrigada, minha querida. Um cheiro, Deus abençoe. E tenha um bom dia.
0: Sim.
2: Oi, Como é Grande o Meu Amor com Roberto, viu, meu amor? Cheiro.

0: Eita, meus parabéns, viu? Olha, olha, o parabéns da titia pra você. É isso aí, que Papai do Céu abençoe sua vida, ilumine seus caminhos, tá bom? Por onde você andar, que Papai do Céu esteja a te proteger e guiar os seus caminhos. Beijo grande, parabéns para o Heitor! E agora a gente segue aqui, olha, mais um ouvinte chegando. Bom dia, minha lindona!
1: Bom dia, linda! É a linha de São Miguel. Eu quero escutar a música de João Gomes. Sim. E eu não me importo com isso não, viu, moleque? Quando eu vou ver, já é final de ano, mas é engraçado que eu nem me importo, né? Ó, até o aniversário do povo eu esqueço, moleque. É uma coisa que eu não combino, deixo rolar, entendeu?
0: É desse aí. Jeito. Eu entendi, olha, é desse jeitinho. Pra que se preocupar, né? Se há sempre um novo dia, sempre há uma esperança nova. Muito bem, Adriana, um beijo grandão pra você, viu, minha lindona? E vamos embora, né? Vamos de música? Vamos sim, vamos de música. Vem chegando ele, Gustavo Lima, aqui no som da sua rádio estação. Ele que teve um piriri e deu, olha, o que falar. Meu pai do céu, o que é que foi isso, hein? Cadê o Doca que gosta das fofocas? Doca, tu soubesse dessa fofoca? Pois foi, viu? O Gustavo teve um piriri, um desarranjo ali intestinal. O prefeito perdeu a cabeça lá de Surubim. E o negócio vai dar pano pras mangas. Mas vamos embora, vamos curtir Gustavo Lima.
2: Canudinho é o nome dela.

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1: 9 horas.
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0: Eita, Roberto Carlos aqui no som da sua rádio estação. Que coisa boa, né? Como é grande o meu amor por você. Vou aproveitar deste dizer, Wesley, meu amor por você é imenso, tá amor? Mamãe te ama. 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Quem chegou por aqui, ele que vem nos dar uma carona, o mais argentino dos brasileiros, é. E aí, Luciano, me conte aí, você gostou do jogo?
1: Brasil!
0: Rapaz, olha só, bom dia, Luciano.
2: Bom dia, minha amiga, bom dia a todos aí que escutam a Rádio Estação. Gostaria de escutar um pagodezinho aí com um revelação.
0: Sim.
2: Pode ser qualquer música deles.
0: Pronto, sabe qual foi a música que eu escolhi? O show tem que continuar. Essa é boa, né? Essa é boa, de verdade, essa é boa.
2: Olha, em referente à enquete aí, a gente não faz balanço, não. A gente vai pagando gradualmente.
0: Sim.
2: O que vai dando pra pagar, a gente vai pagando.
0: Obrigado. Olha só, e aí entrou uma interferência aí no telefone do Luciano. Será o ZT, minha gente? Pô, tão com a história que o ZT vem. Olha só, ô Luciano, mas muito obrigado, viu, pela sua participação. É claro que você tá participando do sorteio da Galetas Assadas. É, minha gente, Galetas Assadas, que fica na Mar Manuel das Chagas, aqui no bairro São Miguel. 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E ele tá aí presenteando nossos ouvintes no final do horário. 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Eita, é uma maravilha, viu? É muito bom, é bom demais. Olha o nosso querido David chegando por aqui. Bom dia, David.
3: Bom dia, Alcione Ferreira. Bom dia a todos da Rádio Estação. Gostaria de pedir uma música com Cidade Negra, a música Soldado da Paz.
0: Sim.
3: Ofereço a você e a todos os ouvintes que estão na escuta do programa. E quem fala é David Costa, da Rua Siqueira Campos, bairro Centro.
0: Muito bem, David. Muito obrigado, viu? Muito obrigado, um beijo grande a você e todos aí no centro da nossa cidade, Santa Cruz do Caparibe, uma excelente terça-feira. Olha o Carlos chegando por aqui, bom dia.
4: Aqui é Carlos Futrima Silva, do Barra Bela Vista, na Santa Cruz, 22 de abril. Queria escutar qualquer música com Zé Ramalho, queria participar do sorteio hoje, valeu? Tá na estação, tá tudo de bom.
0: É isso aí, valeu, Carlos. Um cheiro pra você e pra todos aí juntinho com você, tá bom? Muito bem, tá participando do sorteio sim, viu? Pode deixar. E agora vamos embora, minha gente. Vamos de música, vem chegando ele, o João Gomes e a Terra Prometida.
5: Oi, amor, tudo bem? Como é que meu filho tá? Deus te abençoe, Deus está no comando de tudo. Alegre-se em Jesus, que Jesus tudo pode.

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0: nossos ouvintes. É isso aí, olha só. Já tem ouvinte chegando por aqui, viu? Bom dia.
1: Bom dia, senhora. O Wilson de São Domingos.
0: Oi, Wilson, tudo bem?
1: Toca aí um forró aí de Mastruz com Leite. Tá acabando junho. Olha o ano que vem agora.
0: Eita, mesmo. Oh, meu Deus, saudade.
1: E bora, Brasil. Bora, Brasil. Zé, domingo. E na enquete aí, eu deixo a vida me levar.
0: Eita, ele é o famoso Zeca Pagodinho. Deixa a vida levar. Olha só, ele já tá apostando no placar de domingo. Muito bem, Wilson. Pensamento positivo, é isso aí. Positividade na cabeça, como diz a música. E vamos em frente, viu? Olha, mais um ouvinte chegando por aqui. Bom dia, minha maravilhosa.
2: Bom dia, Alcione, todos os ouvintes. Aqui é Sivonei, do Bela Vista. Sobre a enquete de hoje, a gente tem que tentar, né, se organizar, porque senão se atrapalha todinho.
0: Sim,
2: Deus
0: sim.
2: Deus vai dar saúde para nós trabalhar. Aí o resto é com a gente, né? Tem que ser organizado para não ficar muito apertado. Comprar o que o dinheiro dá. Não passar mais demais do orçamento, para depois ter dor de cabeça. Alcione, por favor, toque uma música com calcinha preta. Foi isso para você e todos os ouvintes, minha cunhada Tereza e minha irmã Sandra.
0: Muito bem, Sivoneide, foi pra você essa de calcinha preta, viu, minha lindona? Pra sua irmã Sandra, pra sua cunhada Tereza, beijo grande pra você, minha lindona. Olha só, tem mais ouvinte chegando por aqui, viu? É, olha só, a cunhada da Sivoneide. É, elas marcaram, ela. Chegaram juntinhas aqui na Rádio Estação. E ela diz assim, sou Tereza do São Cristóvão e gostaria de ouvir uma música com Henrique e Juliano, oferecer a todos que estão na escuta, a minha cunhada Sivoneide, ao meu esposo Marcos e para todos que estão ouvindo. É isso aí, muito bem, Tereza, um beijo bem grandão pra você, viu, minha linda? Olha ela chegando por aqui. Bom dia, maravilhosa.
3: Bom dia, Alcione. Alcione, eu gostaria de ouvir Retratos e Canções com Sandra de Sá para oferecer para você e para todos os ouvintes. Sobre a enquete de hoje, ô Alcione, eu planejo, mas nunca sai do jeito que eu planejo, mas só em ter o dinheiro para pagar meus boletos, o dinheiro de comprar meu alimento, meu fazer do dia a dia, meus compromissos, eu já sou grata a Deus. Já é uma bênção que Deus me dá. E o amanhã pertence a ele vai preparando tudo o tempinho dele. Eu, só benção, só tenho
0: coisa
3: que agradecer.
0: Boa.
3: Beijos, Neide do Cruz Alta.
0: Um beijo, Neide, é isso aí, viu? A gente vai vivendo um dia de cada vez e Deus vai provendo e sempre ele nas nossas vidas, não é mesmo? É desse jeito, viu? Olha só, tem ouvinte chegando por aqui, é o Robert, e ele que quer ouvir uma música com Dua Lipa. E a gente vai curtir sim, um cheiro grande pra você, viu, meu querido? Olha ele chegando, ele que é uma potência e tem uma mundia ensaiada que mora no meu coração. Bom dia, Doca!
4: Bom dia, Marrom, danadinha! Aqui é Doca, aqui de São Domingo, nega!
0: Bom dia!
4: Com Jota Quest, o amor, pra oferecer a minha irmã Nissa, a meu irmão Júnior, a Gabriel, a Moura, a Rosiel e esta mondeça aqui. E tem que guardar, tem que espremer os centavos, nega, não pode deixar de bobeira não, viu sim? Senão não comer aquele famoso peru no final de ano. Tem que economizar, vamos apertar.
0: É isso aí, né? Tem que valorizar cada centavinho, não é mesmo, Doca? É isso aí. Olha, um beijo bem grandão pra você e pra toda essa mundi ensaiada, viu? Um cheiro grande, grande, grande. E agora vamos embora de música, vamos lá? Aumenta o som e vem juntinho comigo. Porque pra amarrar uma mulher são seis cordas, viu? Diz Mastruz com Leite.

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0: e Juliana, é cada pedrada que eu vou te contar, viu? E é tudo pedido aqui dos nossos ouvintes, é isso aí, olha só, 9h50 já, hora cruel que passa tão rápido. E a gente vai aqui para os nossos ouvintes, vocês pedem e a gente vai tocando na medida do possível, não é mesmo?
1: Bom dia, Sione.
0: Bom
1: é
0: dia.
1: De São Cristóvão.
0: Oi, Silvânia, tudo bem?
1: Hoje eu gostaria de ouvir uma música de João Gomes.
0: Sim.
1: Vai para você e todos os ouvintes.
0: Muito obrigada.
1: E eu não disse a você que o placar do jogo ia ser 2-1?
0: Disse mesmo. Você é pé quente, viu?
1: Quero participar do sorteio também, viu?
0: Sim, sim.
1: Quero ganhar.
0: Muito bem, quer ganhar. E se você tiver com, olha aí, com sorte, igual você tem o pé quente pra acertar o placar, tá valendo, viu, Silvânia? Um cheiro pra você, minha lindona. Muito obrigada pela sua participação. Olha só, quero mandar aqui um alô pra alguém que diz assim, bom dia, gostaria de ouvir a música Vilarejo com Tribalistas, oferecer para o meu filho, o amor da minha vida, o Arthur, e quer participar do sorteio. Me chamo Alexandra, muito bem, você já está participando, minha lindona. Um beijo pra você e pro Arthur, viu? Olha, Arthur, um beijo bem grandão dessa titia aqui pra você, tá bom? É isso aí, eu fico feliz de saber que vocês escutam rádio com seus filhos, com seus netos, e vai passando aí esse prazer que é ouvir o rádio, essa caixinha mágica. Eu gosto muito quando vocês dizem que estão ouvindo com a criançada, viu? É, mandar um beijo aqui também pra essa potência, o Diego Negão, ele que tá aqui no Bela Vista, tá pedindo música com Manerva, isso aí, Manerva que vai estar no Festival Café Cultural, e é claro que a Rádio Estação estará lá fazendo a cobertura, é, a melhor cobertura do Café Cultural, é claro que é aqui da Rádio Estação, e que você vai acompanhar tudinho pelo nosso YouTube, é, o canal do YouTube Rádio Estação. Rádio Estação 88.9, é isso aí, nos segue lá, tá bom? Já ativa o sininho pra você não perder nada, nada, nada que acontece por lá. Olha a Zefinha chegando por aqui, um cheiro, minha lindona.
2: Bom dia, Luciana, é Zefinha de São Domingo.
0: Oi.
2: É tocar aí a música de Pablo?
0: Sim.
2: Ei, tem o jogo, menino, tem que testar o coração, foi sofrimento, mas graças a Deus passou, agora só domingo. Acertei o placar, hein?
0: Olha só, parabéns aí pra vocês, essas nossas ouvintes são boas, viu? É, esse negócio de falar aí sobre o placar, vai continuar, assim, falando aí, vai dar certo. Eu digo é nada, daqui a pouco nós tem novidades. Continua torcendo pelo Brasil, vamos que vamos, Brasil, é isso aí. Mandar um cheiro aqui pro querido Alexandre, ele que tá lá no Pedra Branca, tá pedindo música pra oferecer a todos que estão na escuta da Rádio Estação. Muito bem, Alexandre, um beijo pra você e todos aí no Pedra Branca, é, todos na AL Cortes. Aproveitando, já que a gente tá falando de corte, deixa eu também mandar um beijo pra galera lá da Corte Perfeito. É, meu primo Janailson Barros tá lá ligadinho com o som topado. É isso aí. Mandar um beijo pra querida, querida Leide. Ela que tá aqui. É a Leide, minha Nossa Senhora. Vamos lá. Bom dia, estou na escuta. Mande uma música para oferecer para o meu filho, Lucieldo. Pra Melissa. Pra Nora, pra Márcia, né, que estão na escuta. Um beijo, gatona. Olha só, é isso aí, minha gente. Isso aqui, sabe quem é? Eu vou descobrir agora. É a Lady mesmo, viu? Um beijo pra ela. Vamos embora, minha gente. Vamos de música? Vamos lá? Vamos de Retratos e Canções com Sandra de Sá? Então aumenta o som e vem juntinho comigo, tá bom?

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1: Rádio Estação FM 10:01.
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0: Jota Quest, é isso aí, do seu lado, é do seu lado aqui que a gente faz a melhor programação todas as manhãs do Estação Manhã, aqui pela 88.9. Os ouvintes pedem e a gente toca, e é pra lá que a gente vai agora, viu? Vamos embora, vamos para o nosso Zap Zap da Alegria. A galera tá vindo com tudo, viu? Pedir suas músicas, é isso aí. Vamos embora. Bom dia.
1: Bom dia, Alcione. Bom dia, Alcione.
0: Bom
1: Elias
0: dia.
1: São Miguel.
0: Oi, Elias,
1: coloca
0: tudo bem?
1: Chicabana e Natanzi Lima. Pega, pega. E sobre a enquete, tem que fazer igual aquela música, deixar a vida me levar. Porque se a pessoa for querer levar a vida assim, não tem como não. Valeu. Tu é roubo, de tanto que eu gritei outro dos roubos. Foi muita pressão, quase quebrava tudo dentro de casa.
0: Valeu-me Deus. Olha, desse jeito você não vai poder deixar a vida lhe levar. Se você quebrar tudo, eu aposto que Jaqueline vai botar você pra comprar tudo novo, viu? Oh, e ela vai sim. Jaqueline que é braba, viu minha gente? Jaqueline, eu encontrei ela na festa, ela disse: olha, quando eu peço uma música de um cantor, você não toca a minha, e aquela foi pra você. Não foi não, viu? Eu fico brava, eu fico brava, eu fico brava. Ô Jaqueline, mil perdões, minha lindona, eu amo você, viu? A questão é o tempo, às vezes não dá pra tocar muita música só de um cantor só, senão vira um especial, né? Os especiais aqui da Rádio Estação falando nisso são sempre nos sábados. Eita, como é bom, viu? A Rádio Estação pensa em tudo, mas eu sei que, olha, o Brasil quase nos mata do coração, mas deu certo, não foi, Eliezer? No fim, graças a Deus, graças a Deus. Olha, o show tem que continuar, é desse jeito, vamos embora. A gente vai dando um showzinho aqui, outro acolá, mas olha, vamos dizer que ontem foi muito bom pro Brasil, né? Eu não sei se eu fiquei mais feliz de o Brasil ter ganhado ou se da Alemanha ter voado fora. Enfim, eu nunca fui tão paraguai na minha vida. Não tem aquela história, eu sou chique, mas minhas coisas é paraguai, a poeira eu ontem. Eu era toda paraguai dos pés à cabeça. Vá fazer de sete lá na Alemanha. É, nós não quer conversa com essa Alemanha, não. Foi bom, achei que foi bem feito. Bom dia.
2: Bom dia, Alcione. Aqui é Lucival do São Miguel.
0: Oi, Lucival, tudo bem?
2: Eu quero escutar Biafra, Sonho de Ícaro, oferecer para minha filha e minha esposa.
0: Muito bem, Lucival, um cheiro para sua esposa, sua filha, toda a família ligadinha aqui no som da Rádio Estação, viu? Mandar um beijo para o meu querido amigo Mia Som, que tá lá me dando um bom dia e dizendo que é a hora do café. Olha, eu queria tanto um cafezinho. Osana, minha filha, cadê você? Um cheiro pra Osana. Osana é a responsável pelo café mais gostoso aqui da Rádio Estação. Olha, mandar um beijo aqui pra Maria lá no Santo Agostinho. Tá pedindo música, quer participar do sorteio. O Beto Doce, que ontem me deu a honra da voz dele aqui nesse programa, minha gente. Olha só, um beijo pra tu, vice Beto. Um cheiro, tu tá doido, que eu fiquei feliz demais da conta. Olha só, o Júlio César também tá pedindo música, tá oferecendo a todos que estão na escuta. E é claro que ele quer participar do sorteio da Galetos Assado. O galeto mais gostoso e mais suculento da cidade é o da Galetos Assado. E você encontra ele aqui, olha, na Amaro Manuel das Chagas, no bairro São Miguel. 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Me diga aí, se não é bom a gente saborear aquele peixe sem estar precisando impregnar a nossa casa com aquele cheiro de óleo, porque, né, vamos convir, não é bom. E é isso aí, viu? Então você que tá mandando sua mensagem, tá sim concorrendo a esse galeto lá da Galetos Assado. A Alda também tá por aqui. Ela disse que o jogo foi muito bom. Ela tá desejando um ótimo dia. É claro que ela também quer participar desse sorteio, não é mesmo, Alda? Mandar um beijo também, viu, pra vizinha da Alda, é a Elisete. Um beijão. Olha, ela mandou áudio.
3: Foi muito bom. Ela tá desejando um ótimo dia. É claro que ela também quer participar.
0: Olha só, ela tá comprovando.
3: Mandar um beijo também, viu, pra vizinha da Alda.
0: Ô, Alda, um cheiro, viu, minha linda? Como é bom saber que vocês estão aí na escuta realmente, dando aqui esse feedback pra gente, viu? Olha o nosso pagodeiro oficial, bom dia.
4: Bom dia, Alciana, que é de Gato São Cristóvão. Queria pedir um pagodeiro do Tiaguinho. Pode ser qualquer um, viu?
0: Sim.
4: Só sei dizer que foi bom demais, Tiaguinho.
0: Eita, eu era lá. E imaginando, será que eu vou encontrar o Edgar? Eu não encontrei o Edgar, eu encontrei a Jaqueline, o Eliezer, encontrei o Vinícius. É, isso aí, foi muito bom encontrar vocês, viu, minha gente? Um beijo grande a todos. Vamos embora, vamos de música, aumenta o som, que vem chegando eles, que vão estar no Café Cultural de Taquaritinga do Norte, Maneva. E é claro que você vai acompanhar aqui na melhor, na Rádio Estação, a que tá com você em todos os momentos.

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0: Ti Cabana aqui no som da sua 88.9, a rádio que está com você em todos os momentos. 10h31, minha gente, vamos embora, vamos ouvir aqui essa galera, essa turma muito, muito especial, viu? Olha só, vamos lá, bom dia.
1: E ao senhor, na Kevin, estou com a música hoje, ao senhor, com MC Cabelinho, ofereço para todos os ouvintes que querem participar nesse galeta aí, ao senhor.
0: Muito bem, Vinícius, olha só, esse foi o Vinícius que eu encontrei na festa, será que foi? Olha, se foi, foi um prazer, viu, conhecer você, muito, que breve ali, né, o contato, oi, é você, pronto, e aí foi embora, tchau, pegou na mão, mas muito bom encontrar vocês, tá bom? Um beijo grande pra você, Vinícius, um excelente dia. Olha ele chegando por aqui, bom dia.
2: Bom dia, senhor Ferreira, aqui é Adriel do Centro. Bota uma música aí pra gente curtir de Mastruz com Leite. E se tiver sorteio, me joga no meio. Tem um bom dia aí.
0: Tô jogando agora, olha aí. Pegou um coração que chegou aí pra você? Pronto, esse aí é o sinal que você foi jogado no sorteio.

de estação. Maria Helena, um beijo ali. Bem grandão pra você, viu, minha maravilhosa? E pra todos que fazem a Liri Lingerie. E olha só, minha gente. Ainda agora eu confundi a Lady com a Leda. É, a Leda mandou mensagem e eu disse que era a Leide. Mas agora a Leide já chegou por aqui e disse que ela também tá na escuta. Olha só que coisa boa. A Leide... O nome é parecido, minha gente. Olha, meu juízo não tá bom, não. Depois daquele jogo de ontem, é, confundi a Leda com a Leide. Mas vai um beijo grande pra todas duas, viu? Pra toda a família aí, curtindo o som da Rádio Estação. Olha só, por aqui vem chegando ela. É, a Sandra Lima. Ela quer saber qual é a enquete de hoje. Ô, mulher, a enquete de hoje é assim.

afinal de contas a gente só é obrigada a isso e segue. É isso aí, essa era a nossa enquete de hoje, é. E olha só, por aqui vem chegando o querido Shen.

0: 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Olha o Afonso por aqui, que diz assim: bom dia, Alcione. Sou Afonso de São Domingos e quero participar do sorteio. Mas que jogo, hein? Que jogo, hein, Afonso? Brasil. Foi pra testar o nosso coração, não foi? Foi sim, viu? E vai Corinthians, né, Afonso? Seguimos aí, vivos na disputa. Olha, o Vinícius falou que foi ele sim. Muito bem, foi um prazer enorme conhecer você, viu, meu querido? Olha, a Rosemary chegando por aqui, bom dia.
1: Bom dia, Alcione, aqui é Rosemary do Belo Vista. Toca qualquer um aí de Calcinha Preta pra mim, por favor. Obrigado.
0: Muito bem, Rosemary, é isso aí, viu? Um beijo grande pra você. E agora vamos embora, vamos de música. Aumenta o som porque vem chegando ele, Luan Santana, e o charadeiro Luan Pereira.

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0: Tribalistas, aqui no som da sua rádio estação Vilarejo. Eita, só quero oferecer para toda a galera que nos escuta aí na Vila de Poço Fundo, Vila do Pará. É sempre um prazer, né, visitar as nossas vilas, distrito aqui da nossa cidade, com aquele ambiente tão aconchegante e pessoas tão acolhedoras. Olha só, minha gente, vamos embora, vamos para os últimos alôs? É, os últimos alôs, porque daqui a pouquinho tem ele, viu? O Márcio Felipe, o Política em Pauta, é isso aí. E a gente tem que cumprir com nosso compromisso, entregar tudo dentro do horário, não é mesmo? Vamos lá. Por aqui, olha, a Sandra veio deixar a opinião dela. É isso aí, Sandrinha. Tá valendo, vamos embora. Diga lá.
1: Ah, Alcione, bom dia. Eu não tava entendendo a enquete. Alcione, eu sou muito organizada. Muito. Eu sofro até com isso, viu? Muito organizadinha eu sou nesse negócio de conta. É, toda semana eu vejo o que tem que pagar, o que vai pagar semana que vem, aí deixo um pedacinho guardado, porque o que a gente ganha tem que ir pagando as contas. Se meter a cara, meu filho, não dá não, mas é só agradecer a Deus, né?
0: É verdade.
1: A gente é uns abençoados, que Deus dá trabalho, e pra gente se organizar. Eu não sofro muito com essas coisas de meter a cara não, que eu tenho
0: Olha
1: muito
0: só,
1: medo de...
0: Que coisa boa.
1: De dever muito, sabe? E não poder pagar. Eu já passei muita perrengue na vida com isso. Cheirinho, Alcione. E eu levo até nome de pirangueira, viu? Eu digo nada não. Pelo menos sou organizada, né?
0: É,
1: cheiro, Alcione.
0: É isso aí, Sandra. Uma pirangueira organizada é melhor do que uma mão solta com um monte de dívida e aperrei para o juiz, não é mesmo? É desse jeitinho, viu? Olha, parabéns para você que sabe aí organizar suas continhas. E é sobre isso, minha gente. Olha, é final do mês, a gente só é obrigado mesmo a pagar os nossos boletos, não é verdade? A gente não é obrigado a mais nada. Então, o que eu desejo? Que todo mundo tenha aí suas continhas organizadas, tenha paz e sossego aí na sua mente. E é isso. Desejar que o novo mês que vai chegar, né, seja repleto de muitas coisas boas. É. Mandar um alô aqui pra turma da Ed Lu, eles que estão lá ligadinhos na rádio estação. Um cheiro pra todos vocês aí. Muito obrigado pelo carinho da audiência. É bom saber que vocês estão aí do outro lado, tá bom? É, a Elizabeth Pereira do Dona Lica 1 tá aqui também juntinho com a gente. E agora a gente vai pra onde? Vai pra aquele nosso momento. Quem aí tá querendo se libertar do fogão, hein? E saborear aquele galeto lá da Galetos Assados?
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0: Muito bem, vamos rufar os tambores por aqui.

temos aqui o número do ganhador ou ganhadora. Vamos descobrir aqui quem foi, viu? Final do número 0888. Quem é você, 0888? Será que tá ouvindo? Será mesmo? Final do número 0888. Muito bem, olha só. Mandou aqui mensagem, é a Tereza do São Cristóvão. Tereza, vai mandando o teu nome completo aí pra me preparar o teu voucher. Você acaba de faturar aquele galeto lá da Galetos Assado, viu? 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E é isso aí, minha gente. Fiquem todos com Deus e até amanhã. Lembra que amanhã é aquele nosso programa bem aconchegante, bem apertadinho, por conta do Moda Center, Conexão Moda Center, não é isso? E quem chega primeiro, escuta a sua música, tá bom? Então vamos embora, vamos terminar muito bem com ele, Tiaguinho, Em Busca da Minha Sorte. Eu tô em busca da minha, você tá em busca da sua?

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0: Olá, bom dia. Hoje é terça-feira. Hoje é dia 30 de junho de 2026. Estamos chegando aqui na Rádio Estação 88.9 com muita alegria para levar para você o nosso encontro diário. O programa Política em Pauta está no ar até o meio-dia. Hoje, mais uma entrevista. Daqui a pouquinho, nos nossos estúdios, Romero Leal, pré-candidato a deputado estadual, mesmo é filiado ao PSD, partido da governadora Raquel Lira, representa essa região de Vertentes, Taquaritinga do Norte, Toritama, Santa Maria do Cambucá e, por que não, Santa Cruz do Capibaribe. Romero Leal, enquanto delegado de polícia, também atuou aqui na nossa região, aqui em Santa Cruz do Capibaribe. Então, daqui a pouquinho ele vai estar nos nossos estúdios participando do nosso programa e a gente desde já quer convidar você a participar conosco através do nosso WhatsApp, que é o 987855687. O Brasil ganhou o jogo, né? O Brasil ganhou, graças a Deus. Uma vitória sofrida, uma vitória suada, mas com muita raça, muita dedicação da nossa seleção brasileira. Um segundo tempo bem melhor do que foi o primeiro. E o Casemiro jogou no segundo tempo com a camisa da seleção brasileira e guardou o dele, empatou o jogo, né? O Brasil, né, teve um segundo tempo de muita pressão, de muita marcação, né? E aí saiu no finalzinho, no último minuto ali dos acréscimos, o gol do Martinelli, né? Fazendo aí a diferença. Brasil 2, Japão 1, e que venha quem quiser, né? Tem hoje o jogo entre Noruega e Costa do Marfim. Acredito que a Noruega passa, mas como essa Copa do Mundo tá tão imprevisível, né? Eu acreditava que a Holanda passaria, não passou. Acreditava também que a Alemanha passaria do fraco time do Paraguai, fraca a seleção do Paraguai, mas não deu certo, não. A Alemanha foi eliminada da Copa do Mundo. Então é uma Copa do Mundo dos improváveis e o Brasil passou. O Brasil tá passando e ninguém tá dando muita fé na nossa seleção. Eu até gravei um story lá no meu Instagram, lá no blog do Márcio Felipe, você pode até dar uma olhada. O Instagram, eu coloquei a seguinte reflexão: o Brasil ganhou 5 Copas do Mundo, né? Foram 5. O maior campeão de todos foi o Brasil. Foram 5 conquistas. Olha essa conta, essa numerologia aqui. Ganhamos em 70, que é final 0. Ganhamos em 62 e ganhamos em 2002, que é final 2. Ganhamos em 94, que é o final 4, e ganhamos em 58, que foi a nossa primeira conquista, em 58, que é final 8. E tá faltando o número 6. Tá faltando o Hexa, que representam 6 títulos, e tá faltando 2026 nessa conta. Eu tô acreditando que dessa vez vai dar certo e o Brasil vai levar, né, essa conquista que vai ser muito importante para todos nós brasileiros, né? O Hexa Campeonato, que é tão aguardado por todos nós. Essa é a nossa torcida, essa é a nossa expectativa. Então venha quem quiser, venha Noruega, venha Costa do Marfim, seleção brasileira estará pronta, né, para vencer mais um jogo e que seja com sofrimento mesmo. Se não for um sofrimento, não tem graça, não. Essa é a expectativa nossa para a Copa do Mundo. 11:04, vou adiantar aqui o bloco. Na sequência tem a jornalista Renata Gondim, depois do intervalo, atualizando também o cenário político estadual. Voltamos já.
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6: Ao telefone eu converso agora com a jornalista Renata Gondim. Bom dia, Renata, seja muito bem-vinda ao nosso programa na manhã desta terça-feira.
7: Bom dia, Marcelo. Bom dia, doutor Vitor da Rádio Estação. Um prazer sempre participar do Política em Pauta.
6: Renata, ontem, né, pelo menos a executiva estadual da Federação União Progressista, né, em reunião com a presença da família Coelho, também Eduardo da Fonte, Lula da Fonte e os demais integrantes dessa federação, né, lançaram, oficializaram, pelo menos aqui para Pernambuco, a pré-candidatura de Eduardo da Fonte ao Senado pela federação. E depois que o Miguel saiu dessa reunião na sede do partido, aí no Recife, o Miguel gravou um vídeo contestando e disse que é pré-candidato ao Senado. Teve nota também, né, do presidente nacional da federação, que é o Antônio de Rueda. Depois teve uma nota de Ciro Nogueira referendando o movimento de Eduardo. Enfim, uma confusão muito grande para definir aí essa pré-candidatura, Renata.
7: Eu gosto de contextualizar muito a política com o nosso dia a dia. Ontem foi dia do jogo da seleção brasileira e eu posso dizer que no jogo da política a gente também teve ataque, contra-ataque e acabamos com a prorrogação. Né? Porque o que é que acontece? É como você acabou de falar. A gente teve essa movimentação do deputado federal Eduardo da Fonte, que é o presidente do PP em Pernambuco, é o presidente da Federação União Progressista em Pernambuco, e ele mostrou força política, que era aquilo que a gente já vinha esperando. Na verdade, era uma reunião, Márcio, que todo mundo já sabia o resultado. Ele, por 5-2, ele foi aí, teve o nome referendado como pré-candidato da federação. né, ao Senado. E aí o Miguel Coelho, que também se coloca como pré-candidato, é presidente estadual do União Brasil em Pernambuco, faz parte da federação, ele também é pré-candidato, ele não iria inicialmente à reunião, acabou indo, acompanhado pelos irmãos, mas não votou. Por quê? Porque naquele momento ele já dizia que essa movimentação não tinha respaldo jurídico. E como você colocou, digamos assim, essa movimentação, ela chegou na Nacional antes mesmo da reunião começar, com a da nota do presidente nacional da federação, que também é presidente nacional do PP, desautorizando essa decisão sobre o Senado em Pernambuco. Antônio Rueda, ele emitiu essa nota, falando que não caberia nesse momento a Pernambuco essa decisão. Em apoio ao Eduardo da Fonte, a gente também teve a nota do Ciro Nogueira, que é o co-presidente da federação, dizendo que sim, que a reunião foi válida. E aí, por isso que eu falo, olha, isso é algo que vai para a prorrogação. Agora, se você bem lembra, quando a gente começou com essa questão dos dois pré-candidatos, existia um acordo, e isso eu te digo porque eu ouvi da boca do próprio Miguel Coelho, no momento que eu tomei um café com ele, e naquele momento ele ainda estava no grupo ligado ao João Campos, que ele dizia o seguinte, que olha, entre eu e o Eduardo da Fonte está tudo muito bem acordado. Quem tiver o melhor nome nas pesquisas de intenção de voto é quem será o candidato ao Senado pela federação. E o que a gente está vendo, Márcio? A gente está vendo o Miguel Coelho mais bem colocado nas pesquisas, e até mesmo por algumas sinalizações, a gente enxerga até assim, ele mais próximo da governadora Raquel Lira do que o próprio Eduardo da Fonte. Mas o que a gente acompanha é que no caminhar aí, né, dessa disputa política, eu acredito que esse acordo ele já nem está sendo mais válido, né? Eles estão aí numa queda de braços realmente para ver quem será o candidato. Politicamente é incontestável que o Eduardo da Fonte tenha força, até porque ele tem, Márcio, um número infinitamente maior de deputados, né? Aqui no estado, Miguel Coelho, ele tem um irmão como deputado federal e o outro irmão como deputado estadual. Enquanto Eduardo da Fonte tem uma bancada aí de mais de 10 deputados estaduais, né? Ele e o filho como deputado federal. Então, assim, é incontestável que dentro da Federação União Progressista o Eduardo tenha mais forças. Agora, como a Federação vai conduzir isso? E aí o Miguel chegou até a falar também sobre um posicionamento da própria governadora Raquel Lira diante da Executiva Nacional. A gente não sabe como é que essa prorrogação de jogo aí vai acontecer.
6: Ô Renata, e um detalhe, né? São decisões, né, que devem ser tomadas, mas que passa, né, certamente pela palavra final da governadora Raquel Lira, né? Porque se a governadora indicar que o candidato dela deve ser Miguel Coelho, né, vai acabar, claro, dando uma confusão muito grande, porque a federação tem uma pessoa que comanda aqui em Pernambuco, que é o Eduardo da Fonte, e a gente sabe, né, de que é uma questão pessoal mesmo. O Miguel quer ser candidato ao Senado. E se o Miguel não for pela federação com o apoio de Eduardo da Fonte, ele já disse, ele vai ser candidato independente, né? E até fala a palavra avulsa, né? Que eu até não entendo, não existe avulsa. Ele será candidato pelo seu próprio partido, que é pelo União Brasil, independente da vontade de Eduardo da Fonte ou até mesmo do Ciro Nogueira. Agora, isso gera um problema, porque a governadora poderia perder pelo menos a federação como partido aliado em sua base, né, de apoios, que é a chamada coligação, que é onde traz o tempo de rádio, que é o tempo de inserção partidária, isso na TV e também no rádio, nos veículos de comunicação. É uma questão que a corda está sendo esticada, né, Renata? Quando não se há uma definição e há um consenso, a gente entende que a corda está sendo esticada, e quando torar, isso aí pode deixar sequelas, né?
7: Isso, a gente está vendo o posicionamento da governadora, apesar de, como eu pontuei, né, o Miguel está muito mais próximo dela do que o Eduardo da Fonte, porque o Miguel a acompanha praticamente em todos os eventos públicos nesses últimos tempos, né? A gente percebe que a governadora

anos, eu sei que tem uma questão aí muito forte e muito imprevisível, que é o que a gente chama de ego, né? A gente sabe que a gente tem dois lados aí que não querem abrir mão, que entendem que estão no seu momento de disputar o Senado, e é como você falou, é possível, o Miguel já disse que disputará de forma avulsa, se não for o indicado oficial da federação. E aí a gente sabe também que caso os dois saiam como candidatos ao Senado, não pela federação, mas com seus respectivos partidos, isso abre aí precedentes para que outros nomes ao Senado se fortaleçam. E aí o que é que acontece? Fragmenta, né? A disputa fica fragmentada e é fato que muita gente que poderia começar forte vai sair aí tecnicamente empatado ou até mesmo mais enfraquecidos, né? Dando aí também chances de crescimento para outros nomes que estão mais alinhados, digamos assim, como é o caso da chapa majoritária da esquerda.

0: prefeita Márcia Conrado. Por outro lado, a governadora em Serra Talhada tem o apoio de Miguel Duque, tem Luciano Duque, tem também o Sebastião e o Valdemar Oliveira. Então tem uma força também significativa no município de Serra Talhada. Agora, um ponto de desequilíbrio, né? Uma liderança histórica lá do município de Serra Talhada, o doutor Carlos Evandro, né? Ele rompeu tanto com a prefeita e também com João Campos e anunciou apoio à governadora Raquel Lira. E aí eu passo a bola para você. A governadora passa a ficar em maioria, né, de representação política ali no município de Serra Talhada nesse momento?
1: Márcio, eu costumo dizer que até agosto, que é quando as convenções acontecem, a gente vai ver muita coisa. O que a gente viu em Serra Talhada nesse final de semana foi uma mudança aí do cenário político. Não me arrisco a dizer a você hoje que tem mais força em Serra Talhada, mas a gente vê a partir de agora um cenário muito equilibrado entre Raquel e João em Serra Talhada. Lembrando que a prefeita de Serra Talhada, a Márcia Conrado, ela caminhou com Raquel Lira na campanha passada, inclusive ela, que naquela época já era do PT, ela não apoiou a Marília Reis, que era a candidata do PT, apoiada pelo PT no segundo turno. E quando foi agora, ela que esteve praticamente todos esses anos ao lado de Raquel, ela declarou apoio ao João Campos. O que aconteceu no final de semana foi que o ex-prefeito de Serra Talhada, aliado histórico do PSB, digamos assim, o criador da própria prefeita Márcia Conrado, rompeu com a prefeita e rompeu com o grupo, o PSB, o João Campos, declarando apoio a Raquel Lira, esse apoio foi oficializado no domingo com um café da manhã lá no município. O que é que aconteceu? No sábado, o ex-prefeito Carlos Evandro já tinha dito que se sentiu desprestigiado durante a passagem de João Campos ao município. João Campos, que visitou a prefeita Márcia Conrado, participou de eventos, e o doutor Carlos Evandro, ex-prefeito, acabou escanteado, sequer recebeu uma visita ou foi procurado. Ele disse que não cabia a ele procurar João Campos, nem a prefeita Márcia Conrado, e que uma vez que se sentiu aí diminuído, desconsiderado, acho que a palavra não é nem desprestigiado, né, Márcio? A palavra, digamos assim, é preterido politicamente. Talvez aquelas lideranças mais jovens tenham entendido que o tempo dele passou. E aí, nessa movimentação, ele afirma que estará com Raquel Lira nesse projeto de reeleição e também declarou apoio ao projeto de Miguel Duque para a Câmara Federal. Uma reviravolta aí política no município, que deve render aí mais um capítulo. A gente sabe que a política espalhada, ela é muito polarizada, né? E aí a gente teve essa mudança completa de cenário. O doutor Carlos Evandro, que sempre esteve ao lado do PSB, apoiado histórico do ex-governador Eduardo Campos, pai de João Campos. Então, acho que até agosto a gente vai ver muita coisa, Márcio.
0: Até as convenções, muita água deverá passar por debaixo dessa ponte. Ô Renato, nós queremos agradecer a sua participação, desejar para você uma boa terça-feira, uma boa semana, né? E vamos estar aqui durante essa semana também contando com a sua participação, né? Trazendo informações e atualizando o cenário político que você traz aí todos os dias no blog da Renata.
1: Isso, Márcio. Para mim é sempre uma satisfação participar do Política em Pauta na Rádio Estação, e quem está me ouvindo agora também pode me acompanhar no Instagram pelo @blogdarenataoficial. Um abraço a todos, um bom dia e uma boa semana para a gente.
0: 11:22, intervalo, a gente volta em instantes, entrevista com o ex-prefeito das Vertentes e pré-candidato a deputado estadual, Romero Leal. Voltamos já.
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1: 11h26 ao vivo no YouTube, no rádio e também no Instagram, @radioestação88. Conversa agora com o Romero Leal, ex-prefeito de Vertentes e pré-candidato a deputado estadual. Doutor Romero, obrigado por aceitar o nosso convite para participar do nosso programa. Chamei hoje pela manhã e ele disse: estou pronto, Márcio, vamos embora. Vamos falar de Pernambuco, falar para Pernambuco, falar das boas notícias também para os nossos ouvintes. Bom dia, seja bem-vindo, meu querido.
2: Bom dia, Márcio, ao grande público ouvinte da sua grande audiência. Na verdade, você me pegou de surpresa porque a gente assistiu o Jogo do Brasil ontem, a gente torceu muito e vibrou muito. Então a gente estava muito... Estava me recuperando, na verdade você me acordou. Me convocou, eu digo, vamos para lá, vamos conversar com a população, falar com o povo, dizer das nossas intenções, da nossa disponibilidade, enfim, dessa pré-candidatura que está se aproximando realmente das convenções, e a gente vai representar bem, como tenho dito, a cidade de Vertentes e as cidades da região. Nós temos conversado muito com o povo. Nós fizemos, na minha cidade mesmo, nós fizemos praticamente toda a cidade, já porta a porta mesmo, falando com o povo de Vertentes também, e a gente vê uma receptividade muito forte, tanto de Vertentes como da cidade, como Frangueirinho, Santa Maria, Surubim, Taquaritinga, aqui Santa Cruz, Toritama. Nós estávamos ontem em Toritama com a governadora, onde ela inaugurava aquela obra, uma parte da obra lá de Canaã, que foi uma reivindicação nossa, né? Hoje aparece muitas pessoas nas proximidades da governadora. Isso é muito normal e ela precisa realmente de apoio, de parceria do povo, dos líderes, de quaisquer que sejam os partidos. Mas lá em 2022, quando nós estivemos visitando os bancos de feira de Toritama, um a um, fazendo um verdadeiro porta a porta, numa pré-candidatura dela ao governo do estado, houve indagações e reclamações sobre Canaã, porque ela tinha sido prefeita de Caruaru e não tinha conseguido destravar obras estruturadoras. E nós fizemos ver aquela população que, como governadora, ela teria muito mais. É o que eu digo ao povo de Vertentes. Como prefeito, eu tive minhas limitações. Como deputado, né, uma pré-candidatura, se efetivamente chegarmos lá, né, e temos certeza que sim, junto a essa governadora, que na verdade merece ser reconduzida para continuar o que começou. Todos sabiam o que era o estado que está sendo feito hoje. Então lá em Canaã, né, ontem a gente voltou, 2022, quando nós explicamos à população, e a governadora, sendo ela uma pessoa de palavra, uma pessoa de perfil decidido, ela prometeu fazer por Canaã, como governadora, muito mais do que poderia ter feito como é prefeito de Caruaru. E está lá, 100 milhões de reais que ela direcionou para Canaã. Toda Canaã será calçada, saneada, escola, praça, água do Frei Francisco, a doutora. Tudo ali será posto de saúde. Canaã passa realmente a ser uma cidade, passa a ser a terra prometida, podemos colocar, que ela prometeu fazer, e ali estão as pessoas que estavam conosco ontem. Tinha representações políticas de todos os lados. Mas esse compromisso, na verdade, a rigor, eu falo aqui para o povo de Toritama, para o povo do estado de Pernambuco e para o povo de Canaã, que na verdade esse compromisso foi assumido entre ela, eu e o então vice-prefeito daquele tempo, que era o Romero Leal Filho, era o vice-prefeito no exercício do cargo, que estava também presente com a governadora nessas militâncias políticas que fizemos lá na questão embrionária lá atrás de uma pré-candidatura ao governo do estado. Ontem ela estava muito bem assediada, muitos políticos de todos os locais. A candidatura dela cresce a cada vez mais e com certeza ela será, né? A seleção será decidida para o governo do estado no primeiro turno. A gente já sabe pelo andar da carruagem. Onde nós passamos, há um sentimento forte do povo. Eu voto com ela porque ela tem que ser prestada. Eu voto que ela é trabalhadora, eu voto que ela tem compromisso, eu voto que ela melhorou o estado, eu voto que ela vai fazer muito mais. Quer dizer, há uma promessa, na verdade, do povo, nas ruas, nas praças, nos lares, em todo canto. Quer dizer, há uma certeza que a governadora será reeleita, e há uma vontade do povo realmente entregar o estado mais para ela, para realmente começar o que terminou.
1: Doutor Romero, a avaliação que você faz da sua pré-campanha, né? Porque você vem de um município menor, que é o município das Vertentes, e que tem toda uma região, né? Tem Santa Maria do Cambucá, tem Frei Miguelinho, tem Vertente do Lério, tem Surubim, tem Taquaritinga do Norte, tem Toritama, toda uma região para você explorar e levar também, né, as suas ideias, né? E qual é a avaliação que você faz dessa sua pré-campanha e a expectativa que você tem também para essas eleições?
2: Veja, eu me sinto assim muito, muito à vontade, na minha cidade e nas cidades vizinhas, porque havia toda uma, assim, um namoro, assim, uma convivência das cidades vizinhas, onde as pessoas queriam que eu fosse ser candidato, pré-candidato a prefeito daquelas cidades. Há uma vontade espontânea do povo, independente dos líderes até locais. Na minha cidade de Vertente, nós sairemos muito forte, que nós estamos lá, nós temos se prestado de Vertente, nós temos legitimidade, e você não sabe a maneira prazerosa, assim, a maneira assim, eu digo, gostosa, que as pessoas falam assim, quando eu me dirijo ao domicílio, tenho ido no domicílio dessas pessoas, eu e a doutora Regiana, minha mulher, que também tem muito se prestado de Vertente, quando foi primeira dama por 16 anos, e também como médica pediatra, lá de quando ela iniciou comigo, eu iniciei esse mandato. Ela é de Frei Miguelinho também. E, baseado nessa sua pergunta, nós temos o voto de opinião, o voto de decisão das pessoas dessa cidade, com certeza nós sairíamos muito forte. Né? Vertente é a minha cidade que eu resido, eu vivo em Recife e Vertente, mas eu vivo muito mais em Vertente hoje da minha chácara do que lá em Recife, quando eu tenho um apartamento. Então, eu estou pré-candidato dentro da minha cidade e falando com o povo da minha cidade olho no olho, independente de maneira política. Nós não estamos candidato a deputado pela Nação Vermelha, nem pela Nação Azul, nem pela Nação Verde, ou qualquer que seja. Nós somos pré-candidato a deputado por Vertentes. E eu tenho ouvido muitas pessoas que até nunca me acompanharam nas quatro candidaturas, nos quatro mandatos de prefeito que nós obtivemos lá, também do Alan, quando foi prefeito indicado por nós, e esse prefeito que lá está, né, nós tivemos seis mandatos, na verdade, liderados pelo nosso grupo, indicando a minha postulação e demais candidatos, né, e até do atual prefeito que está lá. Então, há um sentimento invertente de todos as facções políticas. Eles me veem como pré-candidato de Vertentes. E nós vamos disputar com pessoas conhecidas, que são de outras cidades, que não têm se prestado de Vertentes. Mesmo tendo exercido já os mandatos legislativos, eles não têm se prestado, comprovadamente. Vertentes, onde você olhar, norte, sul, leste, oeste, está uma cidade feita, né, executivamente pelo nosso trabalho. A cidade, os distritos, povoados, né, isso contaminou na região, tanto é que nós, meu filho foi vice-prefeito de Toritama, eu tinha uma eleição ganha em Toritama, quando houve lá aquele acordo de 2016, isso foi conseguido através da mobilidade das pessoas dentro da minha cidade. As pessoas queriam nas suas cidades o que nós fazíamos em Vertentes. Então esse mesmo povo, eu tive com meu filho na Moledrilha, lá do vereador Murica, lá em Toritama, e o sentimento do povo é forte. O povo diz com muita firmeza que estarão conosco e que eu, como deputado, faria também um bom trabalho em Toritama, independente de quem seja o prefeito. A questão do deputado é a questão maior. Junto à governadora Raquel Lira, nós haveremos de como ela disse, data venha, na minha chácara, você vai trabalhar pelo Agreste. Você é o homem que vai, junto a mim, no segundo mandato, trabalhar pelo Agreste. Então, está aí. Nós estamos disputando com deputados já conhecidos, né, e que não têm se prestado em Vertente, e nunca tiveram também uma governadora com o pulso, com a decisão, com a firmeza, com a elegância de Raquel Lira. Você veja que ela tem feito muito para Santa Cruz também. Ela, a governadora, tem feito para Santa Cruz. E pela região. Pelo do Polo da Confecção. Santa Cruz, Caruaru, Vertentes, Doritama, essa região existia antes de Raquel e agora depois de Raquel, você sabe que ela não para.
1: Ô, doutor, uma questão que muita gente comenta, inclusive até um amigo Zé Gato mandou mensagens aqui, de que alguns deputados pré-candidatos eles fazem uma média, né, uma conta de quantos votos são necessários para alcançar uma vaga pelo partido PSD. Está, né, aqui o Fábio Aragão, que é pré-candidato. Muita gente fala que para conseguir, né, um mandato por esse partido é uma casa de 40 a 45 mil votos. Você concorda com essa tese? Lhe falaram outra informação? Os dirigentes do partido têm algum pensamento em relação a essa questão de quantitativo de votos são necessários para alcançar a vitória?
2: Veja, o partido da governadora, propriamente dito, do estado, que é presidente, ela puxou muitos deputados, né, naquele momento que ela criou, né, que ela passou, assumiu a presidência desse partido, ela puxou muita gente forte para dentro, na verdade. Mas ela também é muito grande. Mas o trabalho dela também é grande. Então, o direcionamento hoje do partido e os pré-candidatos que existem, que irão para a convenção, nós só poderemos falar propriamente sobre isso quando houver a convenção. Porque até então nós somos pré-candidatos. Você sabe que na véspera das convenções, o Tribunal de Contas manda uma relação forte de pré-candidatos, né, que estão intencionalmente postulando cargo público, cargo político, e muita gente são cortados, né? Eu, pelo menos, não me preocupo com isso, porque eu tive 16 anos de mandato e 2 como presidente do consórcio do Agreste. E tenho 18 contas aprovadas. Quer dizer, eu não tenho nenhum perigo de ser demonstrado, ou mostrado, ou indicado para uma inelegibilidade por conta de ter a ficha suja. Mas muita gente aí poderá acontecer. Então, nessa peneira dos pré-candidatos, que serão propriamente candidatos com registro de suas candidaturas, é aí que vem o crivo da Justiça Eleitoral, do Tribunal Regional Eleitoral e também do Tribunal de Contas, que está, na verdade, que fiscaliza as pessoas do Ministério Público, qualquer que seja. Então, tem muitos pré-candidatos que talvez não sejam candidatos. Alguém pode desistir, alguém pode aderir a uma candidatura de um outro postulante. Então, quanto a esse quantitativo de votos, realmente a gente não sentou ainda para tentar entender essa metamorfose aí diante do pleito que se aproxima.
1: 11h39, abraçar aqui Dona Silvânia, também o meu pai, Manuel Domingos, está lá em Diadema, está acompanhando o programa. Romero Leal Filho, acho que você conhece bastante, né? O seu filho está aqui com a gente. Rayane Silva, diz aqui, estamos juntos, doutor Romero Leal, também Edilene Leal Ferreira, eu acho que é Edilene, né?
2: É sua
1: irmã está acompanhando, e também Monge Santos também está acompanhando aqui, está deixando aqui também os comentários. As pessoas podem comentar na nossa live, nosso canal no YouTube, Estação FM 88.9, ao vivo no rádio, e também no nosso Instagram, onde você pode acompanhar essa entrevista. Em Vertentes, como é que está o cenário, né? O prefeito lá apoia Álvaro Porto, que é seu amigo, né? Inclusive você que apresentou Álvaro ao próprio Rael. Como é que está o cenário lá? Você está confiante, né? Existem pessoas que estão na prefeitura e dizem a você, olha, eu vou estar com você, mas não diga meu nome, acontece muito disso. Como é que está o clima hoje na cidade de Vertentes?
2: Olha, eu tenho feito um porta a porta realmente na casa das pessoas. E eu, inclusive, estou fazendo esse porta a porta, que as pessoas dizem, não é necessário o senhor vir aqui e tal, a gente já sabe como fazer essa coisa toda. Mas eu estou fazendo justamente para mostrar à população de Vertentes a utilidade pública de um filho de Vertentes. Eu sou filho de Vertentes, eu tenho realmente serviço prestado. O prefeito que lá está, quase perdi a eleição, mas foi posto pelo grupo que ele não tinha, o grupo realmente foi o grupo nosso que lançou aquela pré-candidatura dele, a candidatura propriamente dita. Ele, sem maiores comentários, que eu já, por demais, já me pronunciei em rede pública, ele decidiu, né, apoiar o Álvaro lá, que é um deputado lá de Caiutinho, né, da região do Agreste Meridional, que não tem nada a ver com Vertente, que não tem serviço prestado nenhum em Vertente, a não ser o serviço prestado dele é vir até as ocasiões e tomar uísque e comer o almoço do prefeito. O prefeito convoca, intima os funcionários da prefeitura, enche a casa de funcionário, chama Álvaro Porto lá, bota galinha de capoeira, bota cuscuz, bota e faz aquela algazarra dele em rede pública, e o povo de Vertente não está disposto a seguir esse candidato. Ora, o prefeito de Vertente deveria estar votando conosco, como nós votamos nele, indicamos ele para lá, isso é um fato. Isso é que nós escutamos em todas as casas. A unanimidade das casas, a unanimidade dos funcionários reprimidos, há uma repressão extravagante contra os funcionários. Funcionários esses que trabalharam 20 anos comigo e com ele também, que ele foi secretário dessa prefeitura lá. Então esse povo vive hoje sob uma repressão. Se alguém curtir qualquer matéria, pronto, nós estamos dando uma entrevista aqui. Se alguém que tem cargo na prefeitura, ou alguém que é parente de quem tem cargo, imediatamente a assessoria do prefeito, na pessoa da secretária de Ação Social, vai ligar. Você está curtindo? Esse prefeito, ele não tem mais o apoio do meu pai é o líder. É assim que coloca as coisas. Então há um medo invertido, porque o poder executivo, queira ou não queira, é a autoridade 01 da cidade no que diz respeito a tudo isso. E quando as pessoas são de má índole e perseguem as pessoas com força, com extravagância, eles criam a resistência. Só que eu tenho dito ao povo o seguinte: na hora de escolher o seu candidato a presidente, a governador, a deputado estadual, federal, vai estar você, a urna secreta e Deus. Se você votar e não disser em quem votou, é evidentemente que Deus também não vai descer para dizer quem você votou. Então a urna é secreta, as pessoas não têm o medo de escolher o melhor para a sua cidade, né? Então as pessoas reprimidas, humilhadas, desconsideradas, você vê, no sábado de manhã, o cara trabalha de segunda a sexta numa repressão grande da prefeitura. No sábado de manhã, ele enche a casa dele de funcionários de folga, da sua folga, para bater palma para candidato de fora, pré-candidato de fora. Esse pessoal não desce a cara serra satisfeito. E nós sabemos como é. E esse pessoal é o pessoal que nós colocamos lá em 2005. Tem gente lá que estão perto de se aposentar, com o INSS recolhido. Quer dizer, essas pessoas não estão satisfeitas. Essas pessoas são obrigadas a curtir e a comentar qualquer teatro que é proporcionado pelo prefeito e sua família. Então, isso nunca fizemos isso. Não foi comigo que ele aprendeu. Ele diz que aprendeu muita coisa comigo, mas isso aí não. A perseguir, a reprimir, a discriminar, a demitir, a ameaçar pessoas de bem da cidade por ser funcionários que ocupam cargo de confiança, isso não é um bom combate, isso não é uma boa política. Comigo ele não aprendeu isso não. Mas ele, depois que assumiu, ele se tornou esse cara ruim, esse cara mau, esse cara perseguidor, esse cara ditador. É o que ele é lá em Vertente. Então, o que eu escuto da população é que eu serei o escolhido com muita decisão do povo, de todas as facções políticas, os azuis, os vermelhos, porque eles estão escolhendo um filho da terra. E a região está escolhendo quem já mostrou que é capaz de fazer, quem sabe trabalhar, quem tem uma governadora parceira que nós temos. Então, eu vou sair de Vertente muito bem entendido e muito forte com a população.
1: Avaliação da gestão do prefeito em relação a um governo de continuidade, né? Você deixou, pelo menos ali, foram vários mandatos consecutivos e o prefeito assumiu logo em seguida, você inclusive participou do primeiro ano da gestão. Qual é a avaliação que você faz agora da gestão do Rael? Caiu, manteve, melhorou?
2: Eu acho que depois do que eu disse aqui, eu já coloquei como é. Ó. O que eu escuto em todos os quintais e residências das pessoas é que nunca mais. E as pessoas, inclusive, me responsabilizam por ter indicado ele para ser o chefe do Poder Executivo. Porque, e essas pessoas não marcharam mais com ele. E as pessoas me dizem, alto e bom som, se o senhor pedir por ele de novo, a gente não vai. E você viu a falta de apoio que as urnas falaram. Durante a pré-campanha, o cara se arvorou já de um sistema, de um perfil ditatorial, que as pessoas começaram a afastar. Se a eleição fosse mais 10 dias, ele tem perdido, ele ganhou com 90 e poucos votos de frente, né? Dividindo para dois. para. O povo não queria, não. O povo não queria. E eu dizia, né, eu debatia com ele, eu conversava. E ele, tudo que eu dizia, ele já sabia tudo. Mas ele foi o cara que descobriu a roda. Tudo ele já sabia. Então, você hoje não tem condição de dialogar, de discutir com o prefeito que está lá, qualquer assunto que ele já sabe tudo. Se for de medicina, se for de engenharia, se for para construir um prédio. O que ele faz lá é destruir a cidade. Eu passei agora com o Bavão, ele estava arrancando umas plantas, plantou lá nas praças, derrubou a avenida que a gente fez lá, gastando dinheiro público. Quer dizer, qual a obra que ele fez nesses dois anos? As obras que estão lá em Vertente foi nós que conseguimos com o Raquel Lira. Tem uma creche, tem aquele canal que ele está fazendo na frente do outro lado do campo, aquele é dinheiro estadual. Eu quero saber, é dinheiro de emenda estadual, é dinheiro que Raquel Lira repassou para todos os prefeitos, é dinheiro até de emenda de deputado federal. Eu quero saber onde é que está o recurso próprio do município, que eu e ele fazíamos muitas obras. A placa lá, recurso próprio, e ele sabe o que eu estou dizendo. E a gente pagava em dia com recurso próprio. Não havia essa loucura, esse teatro, essa maneira de conduzir a cidade. Ele hoje diz que eu. Ele disse que o adversário político dele sou eu. Ó, ele esqueceu o Zito lá, que ele ganhou a eleição para Zito com 90 votos de frente só. Ele dizia que ele ganhava com 3 mil votos. Eu nunca fui opositor, pelo contrário. Eu convidei aquele rapaz, coloquei ele 20 anos numa secretaria, foi prestigiado, só vivia lá em casa, ele, a filha, a mulher, era uma pessoa do nosso convívio, e com essa posição que ele tomou, a gente sofreu muito com isso. É a mesma coisa da perda de um filho. Eu disse isso aqui já nessa rádio. Mas ele tomou esse rumo com esse chavão de líder. Então, você vê, ele não votar, ele não me indicar para deputado estadual, indicar um forasteiro. Eu fui lá com o Álvaro, conversei com o Álvaro e o Álvaro disse, não, mas ele faz questão que eu não saia. Ele quer que eu continue aqui. Eu fui lá porque ele disse, o senhor resolveu com o Álvaro, fica resolvido. Quando volta, ele diz que tem palavra, que o que menos ele tem é caráter e palavra.
1: 11h48, no nosso programa Política em Pauta, estamos conversando com Romério Leal. Ele é pré-candidato a deputado estadual, é ex-prefeito também da cidade das Vertentes. Então, sobre a questão da administração, né, você sente que ele não está muito bem avaliado. Agora, como é que as pessoas estão avaliando?
2: Eu já disse que ele não fez nada com recurso próprio do município. Eu não conheço nenhuma obra com recurso próprio. Eu conheço as obras de Raquel Lira dentro do município.
1: E em relação à questão da conjuntura política, há quem comente, prefeito, de que ele estaria tentando buscar pessoas da oposição para integrar seu governo. Parece que ele tentou conversar com a vereadora Sara, se não tiver me enganado, o nome dela acho que é a vereadora Sara. E também existe a possibilidade da vice do Zito, né, que era Salomé, integrar a sua gestão. Ou seja, você acha que ele está percebendo alguma coisa e está tentando captar pessoas que eram da oposição para suprir as eventuais saídas do futuro?
2: Os boatos que nós escutamos é que ele tenta comprar, né? Porque ele fala lá, comprar. As palavras que ele escuta é essa, comprar, comprar. Isso eu escuto, não oficialmente, mas pela boca viva do povo, ele tem tentado realmente, já ofertou e já trouxe pessoas da oposição, montou a central de emprego na prefeitura lá de cargo de confiança a pessoas de oposição, tentando com isso, naturalmente, resgatar ou somar, como você disse, apoio de pessoas da oposição para uma reeleição dele. Mas o que nós escutamos do povo é que não apoia ele numa reeleição mais. Ele deveria fazer a pesquisa. Ele fez aí uma mentira aí de 90% aí, numa pesquisa que tem de pessoas que apoiam ele, né? Ele deveria fazer uma pesquisa para ver, na hora que ele fizer uma pesquisa sobre o apoio que ele passaria a ter em Vertente em 2028, eu acho que nem candidato ele seria mais. Porque se ele fizer uma pesquisa hoje, ele desiste da reeleição.
1: Qual é a sua avaliação do percentual de aprovação dele lá? Já que enquanto você como prefeito pode falar, né?
2: Eu acho que ele não tem 20% de aprovação do povo, não. Ele não tem 20%. Porque vai ser obrigado pessoas, vão obrigar pessoas a dizer sim, quando na verdade, interiormente, existe ou não. Quer dizer, existem pessoas que são obrigadas a frequentar eventos, são obrigadas a bater palma para a política de fora em hora de folga, são obrigadas a comentar dentro do sistema do Instagram, são proibidas de curtir Você imagina aquela quantidade de mesa de funcionários daquela prefeitura que me adoram, que eu fui um bom gestor, um bom líder, um bom chefe. Aquelas pessoas não comentam qualquer matéria aqui, porque se comentar, ele demite. Se comentar, demite, ameaça, demite. Quer dizer, esse povo vive reprimido.
1: Alguém já foi demitido, já, prefeito, nesse período que você conhece, que acabou sendo demitido ou perseguido por manter o apoio a você e ter dito internamente que vai apoiar você e acabou perdendo o
2: muita
1: trabalho?
2: Muita gente, eu não vou aqui dominar as pessoas,
1: mas teve.
2: Não autorizado, teve demais. É a troca, a retirada de pessoas e também o enquadramento, né? A chamada responsabilidade dentro de gabinetes e tudo, né? Impondo. Se você. Rapaz, esse cara reuniu a garagem, eu soube, pegou 100 motores de tem lá, que a gente botou lá dentro, e disse que quem falasse comigo, ele demitia.
1: Só falar.
2: Me cumprimentar. Ele bota pra fora. Os povos passam perto de mim, baixa a cabeça. E eu sinto o problema de cada um. Eles precisam do emprego, eu não tenho emprego para dar. Quem está com a caneta é ele. Até 2028, né?
1: Agora a gente vai falar sobre essa conjuntura. Como é que você está vendo essa questão da disputa para o Senado? A governadora parece que já mostrou o Túlio Gadelha como um dos nomes que vão concorrer ao Senado em sua chapa. E está tendo uma briga aí entre Eduardo da Fonte e Miguel Coelho. O senhor tem uma preferência, o senhor tem uma amizade com um dos dois e está torcendo para que seja o escolhido aí pela governadora para disputar o Senado?
2: Veja bem, eu sou um cara muito, muito fiel. Eu sou muito decidido nas minhas posições. Eu tenho acompanhado toda essa movimentação. E, na verdade, eu espero que a governadora decida. Quem ela apoiar, eu não discuto, eu voto.
1: Independente. Mas você não tem, uma amizade nem com o Eduardo, nem com o Miguel?
2: Eu me dou bem com o Miguel, me dou bem com o Eduardo, Túlio. A gente se cumprimenta. Mas eu nunca tratei com ele desse assunto. Porque eu não tenho assim, digamos assim, a autonomia política de me meter num embrólio desse. É um embrólio de chapa majoritária, você sabe, de senador. Eu luto no meu espaço de pré-candidato a deputado estadual. Mas a governadora, ela verá de maneira inteligente tentar resolver esse embrólio político sem perder apoio, né? Sem perder força, porque todo apoio nesse momento para a governadora é importante. Então, ela inteligentemente, eu acho que ela está ponderando e avaliando e conversando também, né? Porque só tem dois lugares, né?
1: Só tem dois partidos. Ou está com o João ou vai estar com Raquel. E você também, nesse período, a gente teve uma entrevista recente, ela vinha atrás nas pesquisas e a governadora ultrapassou o João Campos. Você achou que foi cedo demais essa ultrapassagem ou você esperava que iria ser mesmo lá nas convenções?
2: Olha, eu não sou de um cientista político, né? Mas os cientistas políticos já vinham prevendo, quando houve aquela subida de João, aquele disparo que ele atingiu um patamar respeitável, os cientistas políticos começaram a filosofar, dizendo que ele tinha chegado no limite dele, que ele iniciaria uma queda livre e a governadora subiria. E está acontecendo isso. Hoje, os estudos de pesquisas e os mesmos cientistas políticos estão dizendo que ela leva essa eleição no primeiro turno. É isso que nós achamos também. A mulher tem muito o que entregar. E já entregou e está entregando. Um debate dessa inteligente governadora, que sabe trabalhar, que tem se prestado, que tem legitimidade, que tem habilidade, entre João apresentando o Recife, o que ele não fez lá, que ele fez muito pouco, e a governadora mostrando o estado todo que fez, inclusive com o Recife, com todos. Ele não vai sustentar. Ele vai cair cada vez mais. Eu acho que ele entrou no momento errado. Ele deixava a governadora caminhar, né, fazer o seu trabalho, completando os 8 anos, e aí ele continuaria prefeito do Recife, como foi reeleito, e poderia tentar essa aventura que ele se meteu agora.
1: Prefeito, para a gente finalizar, muita gente até apostava que você poderia desistir da sua pré-candidatura. Eu acho que você deve ter ouvido alguém perguntar, né? Vai mesmo, vai desistir, não vai? E você vem mantendo a sua pré-candidatura, né? Dá para cravar né, que Romero Leal vai até o fim, Romero Leal estará nas urnas nessas eleições. E uma segunda pergunta, para a gente finalizar, é sobre o que, que você vai levar na sua campanha, né, como estratégia ou como o próprio discurso em si, para convencer as pessoas de que você terá uma possibilidade melhor, um projeto melhor para Pernambuco.
2: Veja, eu tenho tratado aqui de vertentes e do polo da confecção da nossa região, nessa representação via Alep. Mas eu tenho me movimentado muito pela capital do estado e pela cidade onde estive também. Eu tenho um apoio maciço da Polícia Civil como um todo, dos agentes, dos comissários, dos escrivães, da Polícia Científica, dos delegados. Há uma carência de um representante policial, quer dizer, do que nós chamamos de um cana, polícia, é o que nós fizemos durante todo esse tempo, né? Nós temos um apoio muito grande também da Polícia Militar, nós temos muitos amigos da Polícia Militar, que eles se debulham e dizem, então, nós vamos botar nele, vamos acompanhar ele, isso é total, essa vontade de ter um representante dentro da Alep, um policial. Eu não sou simplesmente um delegado de polícia aposentado, eu sou um policial. Eu entendo o que é a polícia, eu entendo o que é a corregedoria, eu entendo o que é a investigação, eu entendo o que é o inquérito policial, a peça informativa, porque já presidi muitos desprestados onde nós chegamos. Nós temos uma faixa do judiciário também que nos dá um apoio maciço. Nós temos também muitos integrantes do Ministério Público. E a turma de delegados são os xerifes de cada cidade. Cada cidade tem um xerife, tem um delegado. Aqui tem o comando do batalhão, né? Aqui tem a guarda municipal. Esse pessoal, a guarda municipal da cidade, a gente conversa. Os agentes de trânsito, né? Então existe toda uma dinâmica de pessoas fora o Agreste. A governadora me lançou, candidato, pré-candidato, no Agreste, na minha casa, na minha chácara. Então, isso é uma missão. Se eu recebi uma missão da governadora e se o povo me acolhe, por que eu vou desistir? Pensaram que eu ia desistir de uma pré-candidatura? Não, nós vamos até o fim, com a vontade de Deus também, porque nós sabemos que sem Deus a gente não chega em lugar nenhum. E o projeto realmente para o Agreste é um projeto forte dentro do polo da confecção, né? Dentro dessas melhorias implementadas em toda a infraestrutura, em toda a mobilidade, na saúde, na segurança, né? É um trabalho para o estado todo, mas direcionado para uma área, mas também para as instituições públicas que, na ponta, cuidam exatamente das pessoas. Então, a minha pretensão é cuidar das pessoas. Cuidar das pessoas como? Como legislador estadual. Junto a essa a robustez dessa grande governadora, que é uma das melhores governadoras do Brasil, pode escrever aí. Aquela tem musculatura para pleitear na frente a candidatura de presidente da República. Ela tem disponibilidade, ela tem preparo, ela é uma pessoa muito, muito dinâmica. Você vê o que essa senhora faz nesse estado de Pernambuco, que tem feito. Então, ela é junto dessa mulher que eu tento chegar e disponibilizar todo o nosso trabalho para a população do nosso estado.
1: Romero, obrigado pela entrevista, né, pela sua participação. Toda vez que a gente lhe chama aqui, você tem o prazer de nos atender. Nós vamos continuar lhe chamando, ainda como pré-candidato, depois como candidato. Vai ter rodada de entrevista com todos os nomes que vão estar disputando as eleições. Queremos agradecer e desejar para você boa sorte nessa sua caminhada e que Deus possa conduzir muito bem aí o seu trabalho.
2: Ué, mas muito obrigado pelo espaço. Aqui a gente está falando com o povo do YouTube, a gente está falando no Instagram, a gente está falando nos próprios transmissores da rádio. Então, o que eu tenho é agradecer a você e dizer que eu estou encarando essa pré-candidatura como uma missão mesmo. Eu não vim para brincar, não. Eu vim para convencer o povo, como fazemos. Estou conversando com o povo todo da minha cidade, porque se a minha cidade realmente pensar na importância que o prefeito atual não alcançou, a importância de ter um deputado estadual de vertente da região, é muito forte isso. Então, se o povo da minha cidade, independente de facção política, independente de bandeiras políticas, decidir apoiar Romero Leal, nós sairíamos quase eleitos de lá. Porque não é só vertentes. Aquele povo vertente, eles têm muita gente fora. Familiares, parentes, amigos, né? Hoje, a tecnologia das redes sociais também nos dá uma força muito grande. Você não sabe, você não tem dimensão da quantidade de apoio que eu vou ter em Toritama. Você não tem dimensão de como o povo de Fremiari vai me apoiar e a cidade vizinha. Por quê? Porque as pessoas, nessa hora, eles apoiam quem eles conhecem. Muita gente nem valoriza o deputado. E eles dizem a mim, eu já votei tanto deputado que eu não sei nem quem é, não sei nem de onde veio, não sei de onde mora, não sei de onde veio, nem para onde vai. O cara que a gente vê é o cabo eleitoral dizendo, me ajuda, voto nele. Aí o cara ajuda o cabo eleitoral votando num desconhecido que não sabe quem é. Então esse povo, eu para ir nas feiras, feira de Patos, de Frei Miguelinho, dessa região toda, da Quartiga, feira do gado aqui no Girimum, eu chego, não precisa fazer um vereador comigo não. Eu pego o rapazinho que faz a minha arte, vou lá, guardado aí. Quando eu desço do carro no meio do povo, já vê o povo todo para se ouvir conversar. Não preciso de ninguém dizer, isso aqui é Romero Leal, não preciso disso. Eu chego das portas da minha cidade, de outra cidade, eu bato na porta, quem é Romero Leal? Doutor Romero, o senhor aqui. O cara já vem alegre. Não precisa de tá uma tropa, uma comitiva, né? Porque chega um deputado feito ao aeroporto, meio invertente, ele chega aí. Alguém, manda ele andar na rua sozinho? Manda ele para a Fremiga andar sozinho na rua? Manda ele andar por aí? Não anda. Porque ninguém sabe quem ele é. Aí tem que alguém. Olha, isso aqui é o doutor Fulano. Isso aqui é o doutor Ciclano. Esse homem é bom, viu? Bom por quê? Qual o serviço prestado? Foi o que ele fez? Qual é a utilidade pública dele? O que é que o povo diz comigo? Tem serviço prestado. Esse homem aí tem serviço prestado. Quem fez mais invertentes? Eu ou o deputado de Canutivo, que o prefeito está apoiando? Ou o Diogo Moraes? O que eles fizeram lá? Dentro do meu território, da minha cidade. E se eu for deputado estadual, eu vou fazer muito mais que eles na região do Agreste. Eu vou fazer muito mais, porque eu tenho disposição de trabalhar, somos, na verdade, focados e com o aval de uma grande governadora. É útil, é agradável. Então não pode dar errado. Então, eu falo com a minha cidade e digo que nós precisamos de um apoio da cidade toda, independente do vereador, do atual prefeito. Não existe, na verdade, esse poder. Existe a força que emana do povo. E dizer aos reprimidos, divertentes, aos ameaçados, que na hora que você for votar, está você, a urna e Deus. E a região precisando de um líder, que sempre fomos.
1: É isso aí, conversamos então com o Romero Leal, ex-prefeito de Vertentes e pré-candidato a deputado estadual. Agradecer a presença de Romero, um abraço aqui para o amigo, que é o nome, é o Ronaldo também, Ivonaldo também está com a gente. Agradecer Tiago também nos trabalhos técnicos. A gente fica por aqui, a gente volta amanhã, 11 da manhã, na sua rádio estação. Na sequência vem aí a Milton França comandando Estação do Brega. Uma boa tarde a todos e até amanhã.
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1: Rádio Estação, 12:04.
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0: Turma, boa tarde Santa Cruz de Capari, boa tarde região, internautas, boa tarde na técnica, Thiago!
1: Brasil!
0: Ei, Thiago Manuel, Brasil! É, deixa eu fazer a abertura do programa e a gente faz um momentinho de comentário a respeito do jogo de ontem, né? Tá começando a estação do Brega, a partir desse momento, ao time central dos manequins. 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Mais importante é você, direção geral Márcio Felipe, apresentação. Quem é o sujeito que apresenta aí? Bote aí, meu grande Thiaguinho. É verdade, é o que. É, Hamilton França, aprendiz de locutor, é. É, eu me considero aprendiz, hein, galera? Tô sempre aprendendo com você, ouvinte. Porque
2: é o ouvinte.
0: O mais importante é o ouvinte. A partir desse momento, galera, você tá sintonizado na 88,9.

0: rapaz, isso é Robinho, é? Ele disse 2-1 também. Ah, foi quando? 2-1. Robinho, deixa eu ver aqui. Eu vou ler novamente os placares e nós vamos ver quem será o ganhador do sorteio, hein? Nosso aqui da Estação do Brega. É, Robinho, nós estamos vivos. Vamos aproveitar aí. Tem mais pedido aí? Veja aí se tem, veja aí. Aí depois eu tô com a língua coçando.
1: Boa tarde. Eu gostaria de pedir uma música com Hamilton Lama, Solange do Cruz Alta, aqui da Rua da Fábrica de Jambadu. Tenha uma boa tarde.
0: Valeu.
1: Adoro teu programa.
0: Obrigado, Solange do Cruz Alta. Ela pediu com quem? Com Hamilton Lama?
1: Hamilton, boa tarde. Eu gostaria de pedir uma música com Hamilton Lama, Solange do Cruz Alta, aqui da Rua da Fábrica de Jambadu. Tenha uma boa tarde.
0: Solange,
1: adoro teu programa.
0: Obrigado. Não é Hamilton Lelo, não. Vê aí, tem Hamilton Lelo aí. Tem um xará Lelo. Valeu. Vê, Solange, repete pra gente de quem é o cantor e a gente bota, tá bom? Obrigado, Solange. Obrigado, Wilson. E, rapaz, teve ó, 3 ou 4 pessoas que disseram 2-1, hein? 3 ou 4 pessoas que disseram 2-1. Epa! Abraço, Márcio Felipe. Entrevistou o ex-prefeito Romero Leal da Cidade das Vertentes. O Romero, na primeira gestão, deu um baile de administração, né? É, um abraço aí a todas as vertentes.
1: Hamilton Lama.
2: 3 ou 4 pessoas que disseram 2-1.
1: Ele já é falecido, esse cantor.
0: E veja aí se tem o Hamilton. Vou procurar. Eu não conhecia um xará Lama, não. Mas, rapaz, olha, vivendo e aprendendo. Esse é os ouvintes mais inteligentes do rádio brasileiro. Veja aí, Hamilton Lama. Veja. Some nome artístico esquisito, diferente, né? Veja se você acha aí. Tem o Hamilton Lama? Veja aí se ele canta Lamaçal. Veja, bota aí uma que você gosta mais do título aí. Uma das melhores do Hamilton Lama. Valeu, Solange, obrigado! Vivendo e aprendendo, né? Esse Hamilton Lama dava pra ser o centroavante do Brasil. Eita! Eu vou dizer um negócio, até a própria Copa do Mundo bicou, né, bicho? Marrocos tirou a Holanda, hein? Marrocos tirou a Holanda hoje, Paraguai tirou a Alemanha, Japão quase tira o Brasil, desse jeitinho, veja só, bote uma de Hamilton Lama e veja se completa o 3, a gente vai cantar e depois volta com um comentário, hoje só uma beirinha de brega ball, olha!
1: Dava não, meu amigo, porque ele tem mais de 100, pesa mais de 120 quilos.
0: Ele é gordo, né?
2: É mais gordo que o meu
0: diabo. Eita danada, Hamilton Lama! Então, valeu, Solange. Diego Negão quer ouvir aí José Orlando. Bote aí, José Orlando, qual é a música que a gente bota? Vamos achar outra sem ser Pistoleiro do Amor? Veja se você encontra aí, José Orlando, abra aí. Andarilho, andarilho, arretada. Andarilho. Olha, antes de você botar, bem ligeirinho, placar Brasil e Japão. O Márcio, eu comprei Gardenal, viu, Márcio? Que te mandou comprar, eu comprei teu Gardenal. 3-0, era só vontade de Márcio. Eliezer, 2-0 pro Brasil. Hamilton França, 1-1. É, pra os dois. Robinho, 2-1. Robinho, esse Robinho. Eita, Robinho quente da TIF. Robinho acertou. Sandra não disse. Edivaldo da Telemar, 3-1. Luna, 1-0. Wilson, 2-0. Sinane acertou. Ah, miserável. Sinane acertou. Inacinho, 4-1. Eita, Inacinho, o Gardenal eu comprei também, viu, Inacinho? E pra Inacinho eu comprei Gardenal e supositório. tá desequilibrado do bocal. Tiago botou 1-0. Tiago, primeiro tempo, Tiago acertou. Não, Tiago botou o quê? Não, 2-0 você foi. 2-0. Ah, foi 2-0, Tiago 2-0. Nildão, 1-0 pro Japão, quase Nildão acertava. Jairo Gomes, 3-0. Aí Jairo vai tomar um Gardenal também. O Elton, 2-1. O Elton, cara, acertou aqui, ó. 2-1 pro Brasil. Josefa Alves, 2-1 pro Brasil. Renato, 1-0. E Ricardo botou 2-0, foi? Ricardo,

Foi 2-0 pro Brasil, né? Vou confirmar. Foi. Ricardo botou, deixa eu ver aqui. Deixa eu só confirmar aqui, bicho, pra não anunciar errado. Cadê Ricardo? Deixa eu ver, deixa eu procurar aqui, tô procurando. Ricardo botou 2-0 pra nós. Pra nós, não, foi 2-1 mesmo. Então vê só, Robinho, Sinani, o Elton e Josefa Alves. Se eu não me engano, ela é de São Domingos. Eles acertaram. 4 acertaram. A gente vai fazer um corra aqui pra ver quem é que ganha a premiação do sorteio, tá bom? Vamos cantar e encantar! Você quer comentar um pouco? Eu tô com a língua coçando. A gente canta primeiro e depois comenta, é? Depois não é comenta, é? Eu tô. Vai.

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1: Oi, legal, legal, legal, 85875687 pra você pedir aí, o seu almoço musical, a boa música tá aqui na Estação do Brega 88,9, é verdade, na sua companhia. Aliás, boa refeição pra você, hein? Esse momento aí sagrado, né? Café da manhã, o almoço, a janta. E o almoço a gente pede licença pra estar ao seu lado. Pra estar ao seu lado. Dá uma mensagem aí pra gente. Já tem alguém aí que eu vou entrar três minutinhos ou quatro aqui de comentário do jogo de ontem. Japão, primeiro tempo deu um chocolate na gente. Aí depois voltou pro segundo tempo. Quero ver o pitaco também aqui do Thiago Manuel. Alcione pedindo música aí, o Beto do Doce. Um alô, Alcione. Alcione, companheira nossa aqui de. Que Alcione tem um papo firme aí sobre futebol. Alcione, faz um comentáriozinho aí, manda pra gente aqui, a respeito do jogo de ontem. Primeiro tempo a gente engoliu seco, aí segundo tempo, rapaz, foi até o finalzinho, né? Faltando um minuto, aí depois tiveram seis minutos de acréscimo, o árbitro parece que chegou a quase nove de acréscimo. Barbaridade, tchê! Alcione, Beto, nunca mais eu dei uma paradinha lá no pudim. O pudim o quê, rapaz? Mentiroso. O chazinho milagroso. Betão, um abraço, vindo do nosso programa. Um abraço, Edivaldo, um abraço, Gatão. Um abraço, Suzy, Mandassaia, São Domingos. A benção, padre Alexandre Justino. Um abraço, Jorge. Um abraço, o meu grande. Leones, lá em Barra de São Miguel. Um abraço, Aicena. Abraço, Marco Celestino, Augusto, a galera toda lá naquele pedaço de céu chamado Barra de São Miguel. Um abraço, a gente com sintonia, Jataúba também, aliás, quero mandar um abraço pra galera que tá, o Abraão e família estão fazendo aí a segunda cavalgada, hein? Sábado e domingo, galera, nós estaremos trabalhando lá esta semana. Um abraço então, Beto. Alcione mandou um comentáriozinho. Alcione, como foi que ficou o coração? Como foi que ficou? Alcione mandou o Pai Pete. Deixa eu ver aqui se Alcione mandou ontem Pai Pete. Não mandou. Hein? Era botão 2-1, foi? Ah, então deixa eu botar Alcione também. Caramba, então serão 5 pessoas acertar. Ó, tá vendo como é bom a gente comentar? Tá vendo? Ia ser injusto com ela. Já fiz 5 papelzinhos. Agora que acertei mais um, o Thiago vai tirar. 5 pessoas acertaram o 2-1. Alcione aqui, que não é a marrom. É Alcione 2-1. Alcione estação. Legal, pronto, já botei aqui, já tá prontinho. É Alcione que deu um show aí com as meninas e o Márcio, na transmissão do São João, né? São João da Moda passando. Vamos cantar e encantar. Já tem mais gente pedindo. Tiagão, vamos dar o bate-papo da gente bem ligeirinho aqui, vai. Bora ver aí. Alguns minutinhos. Ontem, primeiro tempo, nós tomamos um chocolate. Segundo tempo, eles tomaram chope. O Brasil deu um chope aí no Japão. Tiagão, boa tarde, garoto.
2: Isto, muito boa tarde, Hamilton. Boa tarde. Opa, deixa eu baixar o retorno aqui, Taldo. Muito bem, agora sim. Boa tarde, Hamilton. Boa tarde aos ouvintes da Estação do Brega, né? Boa tarde a todo o Brasil. Zil! Olha, Hamilton, o comentário de hoje, né? É só a questão do Brasil ter vencido aí o Japão por 2-1, né? O primeiro tempo o Japão levou a vantagem, né? Teve ali o sufoco, inclusive conseguiu fazer o primeiro gol, mas aí no segundo tempo o Brasil foi pra cima, buscou o resultado e conseguiu aí a vitória aí no 16avos.
1: É verdade, inclusive quem perdia ontem voltava, e o Brasil quase que ia pra prorrogação, foi no último minutinho aí do segundo tempo e permanecemos, esperando agora a Noruega ou Costa do Marfim, não é isso, Thiago?
2: Isso. Deixa eu só olhar a classificação, Hamilton, aqui.
1: Deu uma espiadinha.
2: Teve essa questão aí. Enquanto a gente vê a classificação aqui, a gente bota o áudio dos ouvintes. O Robinho tá por aqui, ó. Opa, deixa eu aumentar aqui, porque não tem como o Robinho falar se eu não abrir o canal aqui.
3: Isso.
2: Vamos lá.
3: Hamilton, outro trem bem igual Toyota ligado. Mas tomei uma lata de caranguejo com queijinho assado na brasa. Aí fez milagre no gol. Aí saiu o gol do Brasil.
1: Pronto, olha a receita pro Brasil ganhar pra Noruega ou Costa do Marfim. Um queijinho esperto, uma latinha. E os neves tremendo que nem um Toyota. Valeu, Robinho. Robinho, tu acertou, viu, cara? O Robinho foi uma das pessoas que botou. Eu falei 1-1, você falou 2-0 pro Japão, né?
2: Foi, eu falei 2-0 para o Japão, né? Até porque, como a gente tava debatendo aqui ontem, né? Tava trazendo as opiniões. O Japão é um time que vem preparado já há muito tempo, certo? Inclusive no amistoso, no último amistoso que teve, ganhou do Brasil por 3-2, né? E ontem, né, foi embora para casa, né? Os japoneses saíram todo triste do campo, né? Chorando. Porque perderam aí a grande chance de estar aí nas oitavas de final, enfrentando aí outro time também para tentar conseguir o título. E aí, Hamilton, a gente vê que, como eu havia falado, o Japão ia vir com tudo, e é tanto que veio. No primeiro tempo conseguiu fazer um gol em cima do Brasil, e a expectativa ficou naquela: será que o Brasil vai voltar para casa?
1: Primeiro tempo o choro foi nosso, segundo tempo o choro foi do Japão.
2: Foi assim? Do Japão, isso mesmo.
1: O choro da volta.
2: O choro da volta, porque foi um jogo difícil para ambas as equipes, né? Mas o Brasil levou a vantagem.
1: Rapaz, e Thiago, uma questão que eu tava. Por um minuto a gente não foi para prorrogação.
2: Isso, inclusive o juiz, ele tinha dado 6 minutos de acréscimo, estendeu para quase 10, foi 9 e cacetada, e eu vi o Japão lutando até o último minuto para tentar fazer o gol ali, para levar para prorrogação e depois, se não conseguisse fazer mais gols, ir para os pênaltis, né? Que inclusive a Alemanha perdeu para o Paraguai nos pênaltis, viu?
1: Nos pênaltis.
2: Os pênaltis. A Alemanha que eliminou o Brasil, né? De 7-1, inclusive, tinha um torcedor da Alemanha que tava lá com a camisa lá, Alemanha 7, com todos os jogadores que fizeram gol contra o Brasil. E do outro lado a bandeira, uma camisa preta com esse símbolo aí. No final do jogo, o pessoal deu um close em cima dele e ele triste lá, o alemão bem triste, porque aí perderam nos times, nos pênaltis para o Paraguai.
1: E deixa eu te falar, ô Thiago. O pior jogador da seleção brasileira foi o Casimiro.
2: O Casimiro. O pior,
1: isso. Aí da lama pra glória, né, cara? Fez um gol e virou Pelé.
2: Fez o gol e aí.
1: Virou Pelé.
2: Eu não diria que virou Pelé, não, porque
1: o herói do jogo, então.
2: Virou o herói do jogo, né? Contra o Japão, né? E aí, Hamilton, pra o Pelé tá. Pra chegar nos Pelé tá longe. Pra chegar no Pelé tá longe demais, sabe?
1: A partir da
2: Mas veio desacreditado, né? Inclusive.
1: Não, foi o pior jogador do
2: time. Pior jogador mesmo.
1: Tá entendendo?
2: E aí, depois conseguiu aí virar da água pro Alvinho e aí reverter a situação.
1: Uma coisa que me estranha, ou então confirma. Como é que o Brasil tá morrendo, tá perdendo, virou o jogo a último minuto e me diga uma coisa, as contas do treinador Ancelotti era usar o Neymar na prorrogação, Thiago, na sua opinião?
2: Olha, Milton, eu acredito que sim, né? Até porque o Neymar o tempo todo tava ali se aquecendo no campo, se aquecendo lá, né? Fazendo as suas corridas de um lado para o outro, né? E aí eu acredito que na prorrogação, se tivesse ido para a prorrogação, tivesse permanecido no empate, eu acredito que ele entraria para tentar ali reverter alguma questão.
1: Thiago, Cristiano Ronaldo fecha, não comprometendo a carreira futebolística dele em relação à Copa do Mundo. O Messi dá um show na sua despedida. Agora, você concorda comigo que O fim de Neymar não é muito brilhoso, não, em Copa do Mundo? Você concorda? Que eu não esperava esse final.
2: Hamilton vai de acordo com o que ele construiu, né, ao longo da história dele. Ele, como eu sempre digo, é um jogador que tem as suas habilidades. Quando era mais novo, jogava muita bola, né? Hoje em dia, ele vive mais da fase financeira, do marketing, do estrelismo, né? Não representa mais tanto, isso é uma opinião minha, viu? Não representa mais o sonho daquele jogador que ele era quando era mais jovem.
1: Hoje ele deixou de ser jogador de futebol e é um garoto propaganda, é marqueteiro. Inclusive ontem ele deu uma de gandula buscando a bola bem ligeirinha, né? Quem diria, Neymar buscando bola para o Brasil jogar e vai, acontece. Que na minha opinião, ô Thiago, chega um momento em que o adversário não é nem a bola, nem o adversário. É o relógio que começa psicologicamente a acabar com quem tá perdendo. Você concorda, Thiago?
2: Sim, concordo. Concordo plenamente. E ali, Hamilton, todo tempo é ouro. Cada minuto, cada segundo, até o da hidratação que tem o tempinho, ali conta e aí... Muitas das vezes é o que falta para a virada de chave, para conseguir aí ter o resultado e trazer a vitória.
1: Outro, agora tem 5 papelzinhos aqui. O número 1 é o Robinho. O número 1 é o Robinho. O número 2 é Sinani. O número 3 é o Elton. Número 4 é Josefa. E o número 5 é Alcione. O que você pegar será o ganhador.
2: Antes da gente pegar aqui, deixa eu trazer aqui. A Alcione, ela gravou o áudio aqui. Vamos ouvir o que a Alcione tem a dizer?
4: Boa tarde, Alcione. Hamilton, foi teste pra cardíaco, Que bom que o Ancelotti não escutou a torcida gritando pra tirar o Casimiro, né? Porque eu xinguei, viu, cara? E depois eu tive que me retratar.
1: Jogou muito ruim.
4: Bom que o Martinelli foi lá no finalzinho, né, do segundo tempo e salvou a nossa pátria mãe gentil. É isso, Hamilton. Copa é isso, é o coração na boca, é a gente com aquela emoção. E tudo pode acontecer, inclusive o Paraguai eliminar a Alemanha, que olha, eu nunca fui tão paraguai quanto eu fui ontem. Enfim, é muito bom, é muito bonito de ver cada gol, cada seleção e a torcida vibrando. Enfim, você e Thiago estavam errados e ainda bem.
1: Ainda bem.
5: Quanto ao fim de Neymar, eu acredito que é também por a condição física dele, né? Muito tempo aí sem jogar realmente. E o que ele construiu, ele é um cara que realmente ele pode resolver de uma hora para outra, mas ele também é um cara que segura muito a bola, que faz ali aquelas coisas meias mirabolantes, que a galera vai lá e bate nele, enfim. Eu acho que o Neymar poderia estar melhor nessa Copa, mas quem sabe, né? Ele ainda não vai lá marcar o golzinho dele e escrever o seu nome no Hexa, se Deus quiser.
1: Valeu, Alcione! Alcione, você quer pegar a Costa do Marfim ou Noruega? Vamos começar a mastigar. É domingo. Tem mais algum comentário aí,
2: Thiago? Tem aqui o Edivaldo também com a participação.
6: Vai, Edivaldo. Hamilton França, Edivaldo Telemar. Hamilton, seguinte, daqui pra frente é só, tem que preparar o coração. Eu gosto de um time que já sai logo perdendo, por quê? Aí você testa pra ver a reação desse time, pra ver como é esse time. E ontem, pelo menos, o Ancelotti trocou e trocou legal, entendeu? Quase acerto, o goleiro muito bom, quase acerto no placar, mas tá bom. Mas eu gosto de um time assim que a gente só sabe quando o time sabe, começa perdendo. Aí deu de virada, né? Pra mim foi legal.
1: Valeu, Edivaldo! Vamos
6: partir pra outra, preparar o coração pra outra.
1: O depoimento do Edivaldo, ele declarou aí assumir um certo masoquismo. Você concorda, né, Thiago? Ele disse que gosta de começar perdendo, levando lapada, porrada. Eu gosto de começar ganhando pra ver se mantém uma vitória, mas tá acima de tudo aqui o comentário dos ouvintes. Parabéns aí. É teste cardíaco mesmo, viu, Edivaldo? Como falou anteriormente, é Alcione. Eita! Daqui a pouquinho os papelzinhos já estão ali. O Thiago vai sortear e vamos ver se tem mais comentário pra gente ir para o próximo bloco musical.
5: Eu não quero a Noruega, não, viu? Eles têm um gigante goleiro lá. Eu não quero, não, de jeito nenhum que eu não
1: Costa
5: quero.
1: Costa do Marfim, então. Valeu,
2: Alcione. A opinião da Alcione Ferreira, né? E eu tava procurando aqui a classificação.
1: É redondinho o comentário da Alcione. Você concorda, Thiago?
2: Sim, verdade. Concordo plenamente. E a gente tem o seguinte aqui, Hamilton. Nas oitavas de final, né? O. Deixa eu ver aqui o chaveamento aqui, porque eu tava procurando aqui o chaveamento pra gente justamente trazer essa informação. O Brasil jogou aí contra o Japão, ganhou, né? A Alemanha foi eliminada pelo Paraguai e a Holanda enfrentou o Marrocos e também. Cadê aqui, dançou. Rapaz? Dançou, verdade, verdade, verdadeira, né?
7: Deu Marrocos,
2: isso mesmo. E aí nessa questão ainda tá pra se definir aí quem é o próximo time que o Brasil vai enfrentar nas oitavas de final, que é como você tava dizendo, né?
1: Jogo entre...
2: Ou a Noruega, ou então o...
1: Costa do Marfim.
2: Eu acredito que se o Brasil pegar a Costa do Marfim, dá pra passar tranquilo.
1: Noruega ou Caldo Ingrosso?
2: Contra a Noruega, né? A Noruega o negócio fica mais sério um pouquinho. Eu diria que viraria um jogo do Japão.
1: Yeah.
2: Viraria um jogo do Japão. Levaria o sufoco. Mas, apesar de tudo, né? Eu acredito que ainda o Brasil ainda conseguiria passar, Milton.
1: Uma surpresa pra mim. Duas surpresas, né? A Alemanha fora e também a Holanda fora. Sim. Respectivamente pelo Paraguai e pelo Marrocos.
2: É porque, assim, são times que a gente vê o apesar de que o Marrocos jogou contra o Brasil, foi um jogo muito bom. E assim, o Marrocos é um time que já vem pré-montado há muito tempo. E vem mostrando aí um bom futebol, né? E ganhou aí da seleção da Alemanha, né? Colocando os alemães para ir para casa. E é uma surpresa, Hamilton. É uma surpresa porque geralmente os que são favoritos para ganhar, a gente espera que eles vá lá e consigam o resultado e passe tranquilamente. Mas não foi o que aconteceu ontem. E aí, olha, o negócio ficou sério.
1: É verdade, verdadeira. E tá aí, então. Oitavas de finais, né? Assim?
2: Oitavas de finais. Lembrando que hoje tem o jogo da Costa do Marfim e a Noruega, às 14 horas, ou seja, 2 horas da tarde. Tem também França e Suécia. Tá aqui um jogão, viu? França e Suécia. Eu acho que a França aqui vai passar da Suécia tranquilo. E tem o México e o Equador a partir das 10 horas da noite.
1: Pode acontecer uma zebra e a Suécia disparar a França? Muito difícil, né?
2: É muito difícil, mas não é impossível, né? Que a gente viu aí a Alemanha que perdeu para o
1: Paraguai.
2: O Paraguai. Se acontecer uma reviravolta e a Suécia passar da França, não seria uma surpresa. Mas o time da França com o Mbappé, que vem fazendo um ótimo jogo, o Dembélé também, que teve aí fazendo vários gols também, né? No time na seleção da França, né? Vai com certeza mostrar aí o bom futebol francês.
1: E a Argentina joga quando aí, Nossa Argentina!
2: A Argentina vai estar jogando
1: sexta-feira. Nossa Argentina não, Messi.
2: Sexta-feira contra o Cabo Verde, a partir das 7 horas da noite, horário de Brasília.
1: Cabo,
2: né?
1: Verde é o que tem um goleiro chamado Mariquinha?
2: É o Vozinha.
1: Valeu com
2: o
1: Mariquinha.
2: Vozinha. O Cabo Verde aí que vem também aparecendo aí com bons resultados, né? E a gente vai aguardar esse jogaço aí também, que vai acontecer na próxima sexta-feira, a partir das 7 da noite.
1: Vai ser sexta-feira, é?
2: Sexta-feira.
1: Aí, sexta-feira, Messi vai cantar. Pela estrada fora eu vou tão sozinho, fazer 3 gols no vovozinha.
2: Rapaz, vai ser um jogo surpreendente, viu? De sexta-feira.
1: Tá, o vovozinha vai ser testado sexta. Leonel Messi, o Lobo Mal contra a vovozinha.
2: Pois é, Hamilton. E aí a gente tem aí também Suécia e Argélia. Argélia que também vem fazendo um jogo muito impressionante. Tem Austrália e Egito que estarão jogando a partir das 3 horas da tarde. E às 10h30 vai ter a Colômbia e Gana. Isso na sexta-feira.
1: Você falou que o México joga hoje também à noite, é?
2: Hoje é terça-feira, né?
1: Se eu não me engano, você falou.
2: Hoje o México joga contra o Equador a partir das 10 horas da noite. Último jogo.
1: México e Equador, ou seja, o México, se perder, não volta não, porque já tá em casa, né?
2: Isso.
1: Mas sai fora da Copa. Volta quem não cedia o Mundial, ok? Olha aí o comentário nosso. Então tá aí, galera. Brasil passou ontem. Na minha opinião, não convenceu ainda, né? Mas tá na guerra, tá na luta. E foi festa no Brasil inteiro.
7: É, isso aí é uma coisa que a gente não pode negar, né? Os fãs brasileiros, né? Na torcida, todo mundo esperando aí para que o Brasil faça e continue fazendo um bom jogo e vencendo, apesar das dificuldades, né, que tem enfrentado e também da pressão que levou, né? Mas o importante é que venceu. O importante é que venceu, conseguiu a vitória contra os japoneses, né? E agora segue aí para o próximo jogo, que acontecerá justamente no próximo domingo, se eu não estiver enganado.
1: Pra gente encerrar e voltar ao mundo musical, mesmo sem marcar gols, o Vini Júnior ontem demonstrou que ele é uma das poucas e únicas opções de criatividade, de tentar fazer o drible, o lançamento, chutar a gol. Você concorda, Thiago?
7: Sim, concordo.
1: Mesmo não marcando gol.
7: Mesmo não marcando, mas fez ali o seu papel fundamental, teve vários passes também, teve a sua contribuição para que o Brasil pudesse trazer aí essa vitória aí contra o Japão.
1: Valeu, Thiago, a gente com o Brega Ball. E tira um papelzinho desse aí pra gente ver quem vai ser o sortudo. Valendo uma pizza.
7: Sim, vamos lá. Deixa
1: e valendo um vouch.
7: Olha, tá aqui os papeizinhos aqui. Eu vou misturar aqui.
1: Bona massa.
7: Certo? Vamos misturar aqui, misturando. E peguei aqui.
1: Pegou, vamos ver.
7: Vamos ver quem foi o sortudo ou a sortuda.
1: Qual é o número que você sorteou aí?
7: Olha, aqui pelo número que saiu, você pode confirmar aqui.
1: Número 1. Ai, ter sorte assim na estação, Robinho.
7: Alô, Robinho, ganhou aí.
1: Ganhou uma pizza e um voucher. Robinho, vou providenciar aqui, macho, e peço pra você vir buscar, viu? Robinho, vem de jipe. É de jipe. Não há transporte que o Brasil não pegue. Valeu, Robinho! Saíram, rapaz, 5 placar. Robinho disse 2-1. A Sinane disse 2-1. O Elton disse 2-1 pro Brasil. José Alves disse 2-1 pro Brasil. E Alcione, a nossa companheira de rádio, nossa colega de trabalho, ela também disse 2-1, mas aqui no sorteio, a mão santa do Tiaguinho sorteou o Robinho, até rimou. Vamos cantar e encantar, quem tem alguém pedindo aí? Bora cantar e encantar, então você vai trazer aí agora, aqui pra gente cantar.
8: É bom demais, Júnior!
1: Bom demais! Cadê você? Cadê você? O Daí José, bote Adilson Ramos, a chuva me lembrou você. E bote o pega o telefone e liga aí, Luna. E o Gil, que rapaz? Eita, Gil Santos, lá de Uberlândia, Minas Gerais, composição aí do Jota Luna e do Gil Santos. Pega o telefone e ligue. Nós vamos fazer o seguinte, nós vamos ao bloco e voltaremos daqui a pouquinho. Bora não,
0: cantar. 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
2: Boa tarde, Milton França. Milton França, eu gostaria de ouvir qualquer uma música com Fernando Mendes pra oferecer pra você e pra todos os ouvintes. Beijos, Neide do Cruz Alto.
0: Valeu, Neide. Fernando Mendes, que voz, né? Que composições. Fernando Mendes, Neide pediu em nome da Ponto Fácil e hoje, picolé e sorvetes, conosco a esquina da carne, a melhor carne, qualidade em carnes, hein? 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Vamos ver quem mais pede. 87855687.
3: Alô?
0: Opa, alô?
3: Pinto, boa tarde. Aqui é Sinão de Lagoa de Pedra, Tacai Júnior Nascimento. Ofereço a todo que escuta o seu programa.
0: Valeu, Sinane Júlio Nascimento. Sinane foi buscar no fundo do baú. 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Um abraço aí, Joelson.
1: Vamos. Alô.
0: Opa, alô!
4: Boa tarde, Milton França. Milton França, essa rádio fica em que local aí, Santa Cruz de Cabaribe? Me diga aí, meu patrão. Sim. Aí eu posso pegar aí na rádio,
0: Vou fazer o seguinte, eu vou pegar o cartãozinho, amanhã você pega, fica aqui por trás da loja da Rota do Mar. Duas ruas por trás da loja da Rota do Mar, viu? Robinho, o ganhador, o Pai Pite. Robinho que tava lá no assunto tomando uma, né? Pronto. Por isso que ele ganhou, por isso que o danado acertou. Por isso.

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Valeu. 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Também ouvindo nosso programa, o Wagner Som, né? 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Um abraço, Wagner. Nós vamos cantar e encantar. A gente já chegando aqui na reta final do programa.

Bota aí, José Roberto, a minha vingança. José Roberto, hein? Bote ela, José Roberto, a minha vingança. E a gente volta pra encerrar o programa. É, cara, é verdade. A

0: 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É, galera, olho na Copa. Tiago, na sua opinião, Tiago, a gente tá indo embora. Costa do Marfim ou Noruega, Tiago? Vai, fala pra gente.
1: Rapaz, eu espero que o Brasil pegue a Costa do Marfim.
0: Fica mais fácil.
1: É,
0: gostei de um break aí que você deu no fácil.
2: Você é dois caras chatos da porra.
0: Olha, você fica dizendo que eu e Tiago nós não somos brasileiros. Talvez a gente seja brasileiríssimo, é porque a gente, porra, tem o senso crítico, tá na cara que a seleção não tá jogando essas bolas todas, e às vezes você, Brasil, e de uma hora pra outra, choro. Pronto, deixa eu dizer uma coisa pra vocês, eu vou falar sério agora, ou continuar falando sério, na eliminação do Brasil, não derrame, caso ela venha a acontecer, não derramarei uma lágrima. Eu preparei meu estado emocional. É isso que a gente difere dos outros, Tiago?
1: Sim, eu acredito que sim. Porque assim, o Brasil ele vem desacreditado dos últimos jogos que fez, não recente agora na Copa, mas dos amistosos que teve.
0: Da preparação.
1: Da preparação em si, não vem mostrando ainda confiança. A palavra é essa. Não vem mostrando confiança. Tem muita gente que diz, eita, cabochado. É. Mas é porque assim, enquanto não houver essa confiança, enquanto eu não sentir essa confiança, eu não vou botar muito crédito não no Brasil não.
0: Dois.
1: Ah, mas ganhou do Japão. Sim, ganhou, né? Mas ainda estamos na... estamos no 16avos. Estamos indo para agora, para oitavos de final.
0: Peraí.
1: Campeão, ainda falta um longo caminho.
0: Tiago quis dizer que ganhar pro Japão não significa ganhar pra França nem pra Argentina. Pronto, ele disse isso. Tá entendendo? É! 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
3: Brasil!
0: Agora é! Ai, que é sua! Falar em Brasil, o goleirinho do Brasil ontem andou fazendo umas besteirinhas ainda. Aquelas bolinhas de tocar com o zagueiro. Meu irmão! Avisa pra aqueles Aruá de Vagem que eles estão disputando uma Copa do Mundo, porra. É isso que eu sou chato. É isso que eu sou chato, cara. Tá entendendo? Avisa pra eles. A gente volta amanhã com as graças do Senhor. Paz e bem a todos.

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1: Muito boa tarde, minha gente. Começando o nosso Alta Estação de hoje com muita alegria, com muita animação, muita empolgação para começarmos a semana, né? Começando então nessa terça-feira. Vamos embora então celebrar mais o início, a rotina então voltando aos eixos, viu? Vamos embora, minha gente. O dia tá só começando, viu? Ou melhor, a tarde tá só começando.

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1: Estação FM, 1h55.
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1: Muito bem, vamos embora então, fugir juntos nessa terça-feira, 2:03, 2:03. E a gente vai se embalando aqui com muita música boa, com a sua participação também. Pra você que está nos ouvindo, manda aí sua mensagem através do nosso WhatsApp, que é o 81987855687. Manda aí sua música, qual é aquela música que não pode faltar então nesse início de semana, né, gente? Porque ontem a gente não conta tanto, a gente começa a contar da semana a partir de hoje, terça-feira. A gente fica um pouco perdido, né, na semana, quando não começamos na segunda-feira, exatamente. Mas é isso, manda aí sua mensagem, daqui a pouco, eu já retorno aqui com a nossa enquete de hoje, viu? Nossa enquete de hoje que promete. Mas ó, pra você também que ainda não nos acompanha no Instagram, você pode mandar sua mensagem, viu? Manda aí sua mensagem através do nosso WhatsApp, mas também eu venho convidar você a seguir o nosso Instagram. Segue agora mesmo nosso Instagram, arroba radioestação88.9. Mas ó, outro ponto também, viu? Acompanha a gente através do nosso canal do YouTube, que é Estação FM 88.9. Mas ó, vamos embora com música boa? Vamos então com essa banda que encanta, encantou, encanta corações. Afinal, como dizem eles mesmos, né? É uma banda atemporal. Então ó, vamos juntos ver a Calcinha Preta?

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2: Vamos

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1: Muito bom, minha gente. Voltando. Agora são 2:23. 2:23. E a gente vai seguindo com música boa, com a sua participação também. E a nossa enquete de hoje. Eita. E aí, hoje então, começando a nossa semana, né? Com tudo. Nossa segunda-feira, na terça, né? Eu quero saber a sua opinião. Pois é, a gente tá finalizando então um mês muito marcante, né? Na vida de muitas pessoas, isso seja aí no sentido positivo ou negativo. E aí, algumas decisões foram tomadas também nesse mês de junho. E a minha enquete pra você é o seguinte: você é uma pessoa de voltar atrás? E aí, ou você é daquele tipo de pessoa que decidiu, já era, não volta atrás de maneira alguma? Isso pode ser pra qualquer situação, viu? Seja aí um relacionamento, seja aí também alguns acordos da vida com outras pessoas. E aí, você volta atrás ou não? Você honra a sua palavra e vai até o fim, ou você meio que volta atrás? Quando a gente traz para a questão do relacionamento também, porque pensa num negócio difícil, é você terminar um relacionamento, né? Semana passada, eu trouxe justamente, acho que acredito que foi na sexta-feira, a enquete era o seguinte: você já se despediu de algo ou de alguém sem querer? E aí vocês me trouxeram várias situações, né? Várias situações em nichos diferentes, né? Relacionamento amoroso, já trouxeram também aí de amizade, né? De vínculos também familiares. E hoje a enquete é essa, né? Você é uma pessoa de voltar atrás? E aí, trazendo para essa questão do âmbito amoroso, é muito difícil você tomar ali a decisão de chegar ao fim, né? De chegar ao fim, de ver que não dá mais. Você sustenta a sua palavra ou você acha que fica meio assim, né? Ah, eu não volto mais, mas em uma oportunidade você acaba voltando, hein? Conta aí para mim, manda aí sua mensagem através do nosso WhatsApp, que é o 987855687. Enquanto isso, a gente vai então já iniciando, né? Ou melhor, pré-iniciando o novo mês que tá chegando, o mês de julho, esse mês também que começa então já os preparativos e nossas expectativas para o Festival Cultural do Café, e junto com ele vai ter então Kiko Chicabana. Então vamos embora então com o amor Chicabana da sua vida.
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1: Agora aqui nesse momento, no nosso Auto Estação de hoje, 2:50, 2:50. Olha só, já tem mensagem chegando aqui. Boa tarde.
2: Boa tarde. Oi. Fernanda Lima, Eliezer São Miguel. Sim, coloca Eliezer. Rei Vaqueiro e Natanzinho Lima, O Amor Chegou Pra Ficar.
1: Eita.
2: Valeu. Tô rouco, tanto que eu gritei ontem no jogo.
1: Eita, meu Deus do céu.
2: Sobre a enquete, Fernanda. Ontem. Volto sim atrás, dependendo da situação. Volto sim, porque às vezes a pessoa toma certas decisões precipitadas, né? De pessoa lá na frente e abacar. Então é melhor a pessoa pensar, voltar atrás, né? Vamos dizer assim, deixar o orgulho de lado, né?
1: É,
2: pois é, tchau, valeu. Tô rouco virado. Fernanda, até Jesus mudou de ideia, mudou o rumo da nação, né? Que o ser humano se arrependeu, né? E ele mudou, né? Imagine eu, né? Um comedor de cuscuz. Mas não que ele, né? Que Deus é Deus, né? Mas ele mudou de ideia, mudou o rumo, né? Imagine eu, meu Deus, eu tô sem moral, como diz o ditado.
1: Valeu. Forte abraço, meu querido. Olha só mais mensagens. Boa tarde.
3: Boa tarde, Fernanda Lima. Boa tarde a todos da Rádio Estação Sat. Aqui estamos concluindo o mês de junho, iniciando o mês de junho.
1: Sim.
3: Gostaria de pedir uma música de Fernando Mendes. O nome da música é Sorte Tem Quem Acredita Nela.
1: Eita.
3: Ofereço a você, a todos os ouvintes que estão na escuta do programa, que quem fala é David Costa, da Rusqueira Campos, bairro Centro.
1: Muito bom, vamos embora então. Muito obrigada, viu, pela sua audiência. Um grande abraço, David. Para você que está sintonizando agora, você pode então mandar sua mensagem através do nosso WhatsApp, que é o 987855687. E vamos embora então, né, gente, com música boa, porque aqui a música não para.
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1: Rádio Estação 3:03.
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1: Muito bem, agora nesse momento no nosso Alta Estação de hoje, 3 horas mais 24 minutos, 3h24. E olha só, vamos aqui para nossa enquete. Boa tarde.
2: Boa tarde, Fernanda Lima. Fernanda Lima, eu gostaria de ouvir Cheia de Charme com o Guilherme Arantes. Para oferecer para você e para todos ouvintes a respeito da enquete de hoje.
1: Conte.
2: Olha, quando eu tomo uma decisão, depende da decisão e depende do que for. Eu não volto atrás, não. Mas tem umas decisões que eu volto atrás. Umas que é umas coisas que não é muito importante. Mas quando é decisão importante, eu não volto atrás, não. Eu permaneço firme. Beijo, né? Do Cruz Alta.
1: Muito bom, importante, viu, Neide? Um beijo pra você, maravilhosa. Olha só quem chegou por aqui.
3: Boa tarde, Fernanda. Oi. Todos os ouvintes. Aqui é Sivoneide.
1: Oi, Sivoneide.
3: Sobre a enquete de hoje.
1: Sim.
3: Sou uma pessoa que tenta ser muito compreensiva. Mas quando pisa no meu calo, aí não tem jeito não, viu? Foi da palavra dita, não volto atrás, não.
1: Verdade.
3: Agora, isso é um relacionamento de amizade, amoroso. Porque acabou, acabou-se. Não tem mais jeito, não.
1: Correto, viu, minha gente? Olha, nada melhor do que você ficar insistindo em algumas situações que não valem a pena, né? Não sei se vocês vão concordar comigo, mas é isso. É importante ser bem compreensiva, mas... quando não dá mais, não dá. Então, ou a gente continua ali se desgastando, né? Insistindo, ou a gente vai se embora, né? E segue a nossa vida. E não tem esse trabalho todo.
3: Logo assim, eu sou muito de confiar.
1: Sim.
3: Agora vacilou comigo. Eu não vivo com ninguém pra desconfiar, não. E pra ver desconfiando, é melhor não viver.
1: Correta.
3: Eu tô esse meu lado assim.
1: Muito bem.
3: Não é não, muito pronto. Bem. Não tem mal que voltar atrás.
1: Correta.
3: Por favor, toque a música uma vez mais com o Ivo Pessoa.
1: Toco sim, viu? Você pediu, a gente toque, ó. Lembrar pra você também que hoje teremos, então, claro que hoje ia ter Estação Forrozeira, né, gente? Principalmente nesse modelo que a gente fez durante esse mês de junho, de trazer cantores conterrâneos aqui para o nosso programa. E hoje, pra finalizar, então, esse momento, que a gente vai seguir com o nosso Estação Forrozeira, com o nosso forrozinho, mas o forrozinho assim, né, tocado, não ao vivo. Exatamente, com cantores conterrâneos. Mas hoje, eita, hoje a gente vai finalizar com chave de ouro. Hoje, então, a gente recebe aqui no Estação Forrozeira daqui a pouquinho, né? Daqui a pouquinho a gente vai receber, então, o nosso querido Bindinga do Acordeon. Trazendo, então, muito forró, muita animação. Com certeza você o conhece. Mas se você não conhece, você vai conhecer hoje, viu? Daqui a pouquinho, às 5 horas da tarde. E, ó, quero mandar um abraço também bem especial, bem forte e caloroso. Para todos, então, que nos ouvem nesse momento através do nosso aplicativo RádiosNet, viu? Para você que está nos ouvindo, está nos acompanhando, muito obrigada pela sua audiência. Você pode participar. Manda aí sua mensagem através do nosso WhatsApp, ó. Nosso WhatsApp é o 819-8785-5687. Manda aí sua mensagem, fala de onde é que você está nos ouvindo nesse momento. E vamos embora, então, ser feliz com música boa. Olha só, 3 horas mais 28, mas para você que está chegando agora e quer saber a nossa enquete de hoje? A nossa enquete de hoje é sobre a vida, sobre decisões. E aí, você costuma voltar atrás? E isso aí serve pra tudo, viu? Seja aí pra um relacionamento amoroso, seja pra alguns acordos da vida que você faz e depois você acaba aí não conseguindo manter sua palavra. Conta aí pra mim, manda aí sua mensagem, mas vamos embora, minha gente, porque além de tudo isso, a vida ela é cheia de charme, né?

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1: Muito bem, agora são 3 horas mais 56 minutos, 3h56, e olha só, gente, mensagem chegando aqui ao nosso WhatsApp. Boa tarde!
2: Boa tarde, Fernanda. Oi. Aqui é a Catarina, da facção WC. Sim, gostaria de escutar a música Destino com o Lucas Luco. Feliz a todos os ouvintes, especialmente a você, gatona.
1: Sim, obrigada.
2: Sobre a enquete. Conta. Eu sou uma pessoa de perdoar facilmente. Sim. Eu acho que é até um defeito, né? Que às vezes eu permaneço naquela situação, naquele ambiente, naquele ciclo, e às vezes me prejudica, né? Sim. Mas aí também, quando eu dou um basta na situação, na ocasião, enfim, eu não volto atrás, né? Sabe aquela situação que você suporta até onde dá, quando estourou já era? Então é mais ou menos assim.
1: Sim. Que pena que tem que passar por esse processo todo, né? Ao invés de tomar a decisão logo. Mas eu entendo o quão difícil é, viu?
2: Mas também não sou de ser rancorosa também. Sim. Eu não posso guardar pra mim e adoecer por conta disso, não é não?
1: Correto.
2: Um cheiro, gatone, tudo de bom.
1: Um beijo bem grande pra você, viu, Catarina? E pra toda aí a equipe da facção WC, muito obrigada pela sua audiência.
3: Cheguei, Brasil.
1: Oi, boa tarde.
3: Boa tarde, Fernandinha, minha linda.
1: Ah, fofa.
3: Hoje eu gostaria de ouvir a música de Zé Vaqueiro. Meu melhor e minha saudade.
1: Eita.
3: Vai pra você e todos os ouvintes.
1: Obrigada, viu, hein? Será que você tá com saudade de alguém, Silvana? Nessa terça-feira, hein?
3: E sobre a enquete, quando eu ouvi direito que eu não estava.
1: Certo.
3: Cheguei agora, eu respondo, tá?
1: Certo. Olha, a nossa enquete de hoje, Silvana, é o seguinte. A gente tava aqui ressaltando esse momento, então, da gente finalizar, então, o mês de junho. Hoje é o último dia do mês, né? Foi um mês muito marcante pra muitas pessoas, seja aí um momento, foi um mês marcante de uma maneira positiva ou negativa. Mas o que a gente quer trazer aqui nesse ponto, com esse enredo, é o seguinte: quem é você, né? Eu quero saber mais de você aí de casa. Você é daquele tipo de pessoa que volta atrás? Isso é pra tudo, viu? Seja aí pra relacionamento, seja pra decisões da vida, seja pra outros vínculos também, sabe? Você volta atrás ou não? Quando a gente traz, então, aqui pra um relacionamento, a gente sempre traz esse ponto, né? De quão difícil é você terminar, então, um relacionamento. Você volta atrás, não volta. Decisões da vida também ali, né? Um trabalho que você tava pensando em deixar de lado, depois você volta atrás da decisão. Como é? Ou você já é uma pessoa mais decidida, hein? O que terminou não tem mais volta. O que foi decidido não tem mais volta. Conta aí pra mim, manda aí sua mensagem através do nosso WhatsApp. Mas enquanto isso, às vezes, né, quando a gente vem pra outro lado, assim, nesse sentido amoroso, a gente volta atrás, né, e manda, então, uma mensagem, tipo: oi, minha saudade? Eita!
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1: Rádio Estação 4 e 6.
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0: Obrigado, gente. Incrível.
1: Obrigado, meu parceiro.
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0: Ferrugem!
1: Senhoras e senhores, Bruno Cardoso!
0: Obrigado, galera. Antes de mais nada, eu queria muito deixar aqui todo o meu agradecimento em nome de toda a família do Sorriso Maroto.
1: Inclusive, estão todos aqui também. Muito barulho pro Sorriso Maroto, rapaziada.
0: De poder estar presente nesse momento ímpar da sua vida. Sabe que você também está fazendo um momento muito especial na nossa e de cada um de vocês que estão presentes aqui. Vida longa, muito mais sucesso pro Ferrugem. Façam muito barulho aí, gente! Beijo no coração de todos. Tchau, tchau!
1: Prazer cantar contigo, irmão. 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Senhoras e senhores, Bruno Cardoso.
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3: Muito bom, agora nesse momento, 4 horas mais 28 minutos, 4h28. Boa tarde.
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5: Boa tarde, cantando do São Miguel.
3: Gostaria
5: de pedir uma música com Rei Vaqueiro, Estrela. Gostaria de participar do sorteio.
3: Muito bom, muito obrigada, viu, pela sua audiência. Olha só, mais mensagem chegando.
6: Oi, sobre a enquete. Eu até já falei um dia uma enquete parecida com essa.
3: Sim.
6: E eu disse que eu nem volto atrás. Nunca voltei atrás de nada. A minha decisão é bater o pé no chão, não ir, pronto. Nem vem atrás, nem manda recado, nem ligue.
3: Eita.
6: Não tem outra chance, não. De jeito nenhum. A minha decisão é só uma. Não volto atrás.
3: Muito bom, viu? Arrasou, mas o quê, minha gente? É isso, viu, Silvana? É importante a gente ser decidido assim na vida. Mas eu só quero mandar um abraço aqui para o Diego Negão. Diego Negão que nos ouve nesse momento e pede uma música aqui de Paralamas do Sucesso. Muito bom, viu, Diego? E assim a gente vai continuando, então, com muita música boa. Afinal, a música não pode parar, né, gente? Vamos embora, então? Vamos embora com Paralamas do Sucesso.

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2: E aí, mano, como é que tá as coisas, mano? Tá tudo bem, pô, tudo na paz, graças a Deus. Apoiando, né? Daquele jeito sempre.
3: Mas, velho, com o passar do tempo.

45 minutos, 4h55. E olha só, gente, muitas participações aqui, mas vamos direcionar nesse momento aqui para o nosso sorteio. Quem será que vai levar para casa esse vale, então, nesse vale prêmio lá da Saiteria Mandacaru, hein? Vamos saber nesse momento, vamos embora, então?

Olha só, final então aqui do WhatsApp, terminando com 93, 94, viu? Olha só, é aqui da facção WC. Facção WC ganha então, leva pra casa esse prêmio especial lá da Saiteria Mandacaru. E a gente vai seguindo então com música boa. Mas antes eu quero mandar um abraço aqui bem grande para o nosso querido ouvinte aqui, o Wilson, viu? Wilson Gomes. Muito obrigada pela sua audiência. Que bom ter você sintonizado com a gente. Ó, pra você que tá aí nos ouvindo, continua na sintonia. O Alto Estação vai ficando por aqui. Mas a gente já vai então abrir espaço pro nosso Estação Forrozeira de hoje, abrilhantando então essa... esse finalzinho de temporada, né, gente? Esse finalzinho de temporada de shows ao vivo, de participações ao vivo. Mas, ó, vamos embora, então? A gente já vai com aquele esquenta, assim, ó, com Mastruz com Leite. Eita! Tem coração que é turista demais, né, gente? Continua, viu? Ei!

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1: 5:09.
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0: meus forrozeiros, minhas forrozeiras, começando agora o nosso Estação Forrozeira de hoje, nessa terça-feira, dia 30 de junho, findando então esse mês tão maravilhoso, esse mês tão cheio de festa, de tanta tradição, de tanta cultura, de tantas participações também. Para você que esteve com a gente até esse momento, muito obrigada pela sua audiência, dos outros dias também. Nesse mês de junho em especial, a gente vem chegando então, trazendo então participações ao vivo dos nossos cantores conterrâneos, cada talento, né, gente? Você que conhece, pode então apreciar. Para você que não conhecia, você pode então se vislumbrar com cada cantor, com cada cantora que passou aqui pelos estúdios da Rádio Estação. E hoje, então, pra gente findar esse mês com chave de ouro, a gente tá aqui recebendo então o cantor Bindinga do Acordeão. Bindinga, que satisfação receber você. Pensa numa coisa difícil a agenda desse homem, mas obrigada por ter arrumado o tempo e estar aqui com a gente.
1: Eu acredito que você não ficou com raiva de mim, não. Boa tarde para todos que estão nos ouvindo nesse momento. Boa tarde, nosso amigo Thiago. Fernanda, eu não lembrei seu nome, eu só perguntei porque não lembrava, mas não fico com raiva, não. É as correrias do dia a dia. Desde o início do mês, talvez você venha procurando por mim e eu sempre, às vezes eu fico até com vergonha que não tenho... como é que eu posso dizer não? Se eu tenho que dizer, minha obrigação é dizer sim. Sempre que precisar, qualquer emissora de rádio da nossa cidade, minha obrigação é dizer sim. Mas a correria foi tanta nesse mês de junho, fazia tempo que a gente não fazia um mês de junho tão positivo, igual esse. A gente agradece demais a Papai do Céu, tudo que fizemos foi positivo, cidades que a gente nunca tinha tocado, esse ano fomos abraçados e levando um show de forró que encantou, e já propostas para voltas, então isso foi muito interessante, chegar alguém perto da gente e falar assim, ó, das bandas que passaram aqui, infelizmente a melhor foi vocês, então pra gente é muito gratificante a gente sair levando a alegria e transmitindo essa energia positiva.
0: Muito bom, que bom, Bindinga do Acordeão. E conta pra gente, então, como foi pra você esse preparo, né? E principalmente essa surpresa por esse mês. Acredito que todo cantor, ele tem essa expectativa do mês de junho de ser um mês recheado com muito show, mas nem sempre é dessa forma.
1: A gente encontra também muitos obstáculos através hoje dessas maiores bandas, não são maiores, bandas de nomes que vêm tomando esse espaço aí. Não vem tomando espaço, tem espaço para todo mundo. Mas hoje a gente tá de uma forma. Eu tava vendo alguns assuntos esse dia no Instagram. Petro Samorim passou por uma situação muito difícil nesse mês de junho. E outros também. E desde antes também o nosso Flávio José também passou por situações difíceis. E a gente fica vendo essa situação. E se os maiores, os demais forrozeiros estão passando essa situação, quem são a gente? Mas graças a Deus a gente não passamos nada disso. A gente só tivemos sucesso por onde passamos, graças a Deus. Mas esses preparativos, ele é constante, porque a gente nunca para de tocar. Graças a Deus a nossa agenda sempre permanece. Nunca é duas, nunca é três, também nunca é uma. Sempre tem. Não pode dizer que parou essa semana. Dificilmente a gente diz assim, parou essa semana, não tem festa essa semana. A gente tem uma, a gente tem duas, às vezes tem três. Mesmo fora de época, a gente mantém o nosso forró pé de serra, a nossa cultura. É o que a gente leva, é o que a gente preza. A gente só tem isso aqui para mostrar. Mas leva com alegria e leva assim, com aquela vontade que a gente possa voltar. Então tudo isso é feito com amor, com carinho, para que seja aceito e a gente não perda cada vez que a gente vamos em cada apresentação.
0: Que coisa boa. E aí, como foi pra você, né? Conta pra gente mais assim, como foi teu primeiro contato com a música, Bindinga?
1: Desde de novo, meu irmão mais velho é sanfoneiro, Nascimento Filho. Mandar um abração pra ele. A gente se bate muito bem, a gente ri, briga, de vez em quando se encontra, e é aquela coisa bacana. Bom é que daqui a pouco a gente tá dando risada novamente. Sim. Acontece a briga e daqui a pouco todo mundo rindo. Isso é felicidade. Desde pequeno, acredito que a partir dos meus 5 anos de idade, eu já via Nascimento tocando em casa, e aquele despertou, trouxe muita animação. E vai ficando velho, 7 anos, 8 anos, e a gente vai pegando naquele instrumento e vai conseguindo fazer que todo instrumentista ele tem vontade de tocar a primeira Asa Branca, né? Sim. É uma música que veio e realmente é hino, é verdadeiro. E eu dava aquele início de Asa Branca, mas não finalizava, não tinha noção de finalizar, né? Mas fui me criando com aquilo, e os outros irmãos também, menor que eu, e os mais velhos também, foram incentivando, dizendo, rapaz, tem jeito, rapaz, Bindinga tá tocando. Que é Bindinga, muita gente pergunta. Eu só digo que veio através de muitos irmãos. Lá em casa eram 13 irmãos, então muita gente para lidar para aquele dia a dia. Aí o nome, na verdade, é Expedito, aí passa para Bindinga. Mas por que Bindinga? Tem gente que pergunta. Eu acredito que foi através de muitos irmãos, seria uma forma mais fácil de se comunicar, né? Então eu vim me criando com aquela vontade. E aos 16 anos eu acredito que mais ou menos nessa idade eu parti de casa. Eu digo, eu vou embora, vou dar uma fugida, saí até escondido da minha mãe. Ela fez uma viagem para outra cidade, ela foi para Tabira, eu até lembro. E eu, com outro irmão mais velho, já morava aqui, ele. Aí disse, vamos embora, eu levo. Depois eu digo, mamãe, naquele tempo era difícil, né? Imagina. Sim. Aí você dar um recado, hoje é fácil, né? Aí, pois vamos. Chegou aqui, comecei trabalhando, mesmo novo, tinha muito trabalho para todo mundo, né? E arrumei um patrão depois de alguns anos. Nessa época, até meu irmão Nascimento já era São

0: Ele levou a sanfona, fez uma festa bacana, tomaram uma cachaça, pronto.
1: Eita.
0: E meu patrão gostava do violão.
1: Sim.
0: Aí pegou o violão, brincaram junto. Aí depois dali, quando meu irmão foi embora, aí ele disse, ô Bidinga, e tu não tem vontade de tocar, não? Eu disse, tem, seu Zé, tem vontade de tocar. Mas o instrumento é muito dinheiro. Ele disse, e tu tem vontade de tocar o quê? Eu disse, eu queria um teclado.
1: Eita.
0: Aí ele disse, então juntamos dinheiro pra gente comprar um teclado pra tu. Mas havia a dificuldade que eu passava. Eu ganhava 14 reais na época, aí dava R$1,50 para tomar banho, um banho por dia durante a semana, eu pagava R$1,50, 10 eu dava para ajudar no feijão, e R$1 eu dava uma menina para lavar minhas roupas de trabalho. Então ficava R$1,50 toda semana.
1: Sim.
0: Né? Mas eu não neguei fogo, mesmo com essa dificuldade, aí comecei juntando esse R$1,50, não tinha com quem mais gastar, não bebia, não fumava, né? E outros colegas chamavam para fazer serão, aí eu achava bom aquele serão, porque era a vez de eu juntar mais um dinheiro. E quando preparei um dinheiro para comprar esse instrumento, até combinei com ele. Ele disse, então nós vamos para Caruaru, segunda-feira, comprar esse instrumento. Como se hoje fosse sábado, a gente marcamos para ir na segunda. Aí no domingo minha mãe chegou e meu pai estava internado em Campina Grande. Estava doente. E minha mãe chegou e disse, meu filho tem dinheiro, seu pai está internado, e precisa de dinheiro. Aí eu comecei a pensar, eu me peguei naquele dinheiro, eu digo, meu Deus do céu, tava tão animado para comprar o instrumento. Eu tenho um dinheiro pouco aqui, mas aí eu acho que eu tirei R$3 ou R$4 daquela época, fiquei com R$3 ou R$4 para não ficar sem dinheiro e dei o restante a ela, ela foi embora. Chegou lá, meu pai recuperou, graças a Deus, voltou. Aí na segunda, cheguei no serviço, aí ele falou, ei, vamos para Caruaru, por que não viesse trocado? Eu disse, não, seu Zé, não vai dar para nós não. Ele disse, gastasse o dinheiro, foi. Aí fiquei calado. Aí depois eu chamei ele no canto e eu falei, ô César, eu não gastei o dinheiro não, meu pai tá doente, minha mãe veio atrás de algum recurso e o dinheirinho que eu tinha eu tive que mandar para ela. Aí ele foi lá dentro de casa, voltou e disse, ô Bidinga, tu quer que eu compre para tu ir pagando? Naquele já me deu um sistema nervoso que eu quase já chorei ali naquela hora. Aí eu deixei o choro para quando ele comprou o instrumento que ele pagou, né?
1: Sim.
0: Aí eu disse, ô César, se o senhor puder fazer isso, é muita coisa. Aí ele disse, ah, pois vamos. Vai em casa trocar a roupa, nós vamos lá. E chegou lá, ele comprou esse instrumento. Na época, a Casio era uma marca bem, bem destacada, né? Aí ele comprou um CTK 500, 5 oitavas. Comprou logo um instrumento grande. E contou lá um monte de dinheiro que eu nem sei quanto foi naquele tempo. Aí quando ele disse, vai botar lá no carro, pronto. Aí aquilo caí no choro, que até hoje dá vontade de chorar, que foi uma emoção grande. Aí ele disse, os outros quando ganham as coisas... fica alegre, esse aí fica chorando. Mas é que naquele momento não deu pra segurar. Aí fui lá, coloquei no teclado no carro e viemos embora. Aí um rapaz foi só me ensinar a ligar. Depois de sair, que eu ganhava 14 reais por semana, ele botou o meu pra 18. Ele aumentou meu salário. Aí o que é que ele fazia? Só descontava aquilo que ele aumentou. Aqueles 14 ele pagava toda semana. Ele só não quis dizer que me deu, né? Acho que é a mulher dele, talvez. Aí ele, agora, quando fazia serão, aí ele dizia, vou pagar serão não. O que é que eu queria mais? Pagar serão como? Acabou ganhando um presente daquele, muito dinheiro. E com isso eu me dei com ele muito tempo. Depois ele me tirou do serviço. Aí eu disse, e o teclado que o senhor comprou? Ele disse, fica quieto, esquece isso aí. Aí passou 15 dias, ele voltou. Aí eu saí do trabalho dele, fui para o trabalho do filho dele. Também um grande amigo meu. Aí com 15 dias ele foi à minha procura de novo. Márcio, vou levar a Bidinga pra lá. Minhas coisas tá tudo pra trás. Ninguém organiza nada, é tudo desmantelado. Eu quero ele lá no meu salão de novo. Vou levar, arruma um trabalhador pra tu. Aí voltei pra lá. Aí chego lá com poucos dias, ele comprou uma caixa amplificada pra mim, bem grande, 2 microfones, pedestal, cabo, comprou tudo. Tudo que precisava ele comprou. Aí, ó, Bidinga, pra tu começar a fazer tua seresta. Eu quero ir uma seresta com tu, vice. Aí, com poucos dias de novo me tirou do trabalho.
1: Eita.
0: E eu aprendendo a tocar, aprendendo aquela vontade demais. E ficava coreando quando tinha alguém tocando, eu ia pra cima, brechar, e achava que todo mundo tocava muito. Ixi, Maria, esse cabra toca muito. Mas era eu que não sabia de nada. Ah, então hoje eu não sei. E depois ele me tirou do serviço, eu digo, e o negócio que o senhor comprou? Ele disse, vai-te embora, fica tranquilo. Então eu fui presenteado e até hoje eu agradeço essa força que ele me deu, que sem ele, naquele momento, primeiro Deus, né? A gente tem,
1: sim,
0: Deus, primeiro de tudo a gente tem Deus. E segundo, ele fez todo aquele esforço e me deu com que eu pudesse aprender a música e fazer parte dela até hoje.
1: E aí, Biniga, se a gente pudesse então trazer uma música agora para representar todo esse trajeto, essa tua história, qual seria aquela música de forró que lembra essa?

0: Muito bem, nossa, como é bom, viu? Como é bom receber você aqui. Eu sou uma grande fã, viu? Pois é, sou uma grande fã do seu trabalho.
1: Muito
0: que
1: obrigado.
0: Que privilégio ter você aqui com a gente. E aí, Biniga, conta aí pra gente uma música. Uma música que fez um grande sucesso na sua voz foi justamente a música O Vento da Felicidade.
1: É, antes do Vento da Felicidade, tivemos a música por nome Mulher Ruim.
0: Sim.
1: Eu até fui crucificado com essa música aqui, fui muito crucificado. Mas aí eu não tinha dívida mesmo, eu digo, a música é essa mesmo, acabou. A Santa Cruz do Capibaribe, depois dos destaques de algumas coisas que eu representei lá fora, me abraçou de verdade e eu nunca fui decepcionado em Santa Cruz. Eu tenho esse orgulho de dizer que lá fora, na verdade, eu sou paraibano, sumé. Eu tenho uma mistura de Sumé, de Paraíba e Pernambuco.
0: Sim. Né?
1: Eu fui nascido aqui no município de Belo Jardim.
0: Sim.
1: E novo, fomos para Sumé por lá, ainda hoje minha família.

0: E ele disse, ô Bidinga, essa sanfona tá cheia de rato barato aí. Tava mesmo dentro de um quarto lá, só disco dele que ele tinha. Leva a sanfona pra lá, ah, pai, tu toca teclado e de repente tu vai tocar sanfona, meu. Porque ele era bem assim comigo, ele era bem solto. Aí eu levei a sanfona pra casa e é que me dei bem com a sanfona, né? E 2 anos depois que ele me deu aquela sanfona, eu já fui ser sanfoneiro da banda Saara.
1: Que coisa
0: Fiquei
1: boa.
0: Sem acreditar, porque cheguei lá numa tarde, eu ia ver o ensaio dos meninos e ficava lá. Aí botava a mão no teclado, o filho dele era Joca, botava, aí toca, aí eu mexia. E depois da sanfona eu ia pra lá, eles tinham uma sanfona boa, aí tinha...

0: quebrada de forró. Aí eu, em cima dessas introduções, que na época as bandas eram muito estouradas, né, Mastruz? A sanfona era na cara. Aí os meninos acharam interessante, aí daqui a pouco o Joca foi lá dentro, aí voltou e disse: ô, Bidigo, olha, a gente tava ouvindo tu tocar aí, se tu quiser ser o sanfoneiro da banda, o sanfoneiro tá pra sair. E se tu quiser fazer o teste aí, tu vem pra tu ensaiar, pelo que a gente viu aí, tu faz, tranquilo, sobrando. Aí eu, aquele medo, aí difícil foi aí, que eu fui pra casa tremendo e quase não chego em casa da tremedeira. Como é que eu vou tocar nessa banda? O sanfoneiro que toca ali é um dos grandes, e é mesmo, o cara era muito... Era tão bonito o cara tocar. É, eu até lembro o nome dele, chamava Coringa com ele. Não sei se o Instagram dele é esse, eu não sigo ele. Aí, não tem condição de ser sanfoneiro nessa banda. Só que tinha outros colegas: vem, rapaz, o que tu não sabe a gente vai dando a ideia pra tu, e tu vai estar com a gente, que isso é um grupo, isso é tipo uma família, né? Aí eu fui lá, chegou lá e emplacou, deu certo. Aí passei ainda 3 anos na banda. Só que eu já tinha passado por a banda Chamego Bonde, Jota do Acordeão, outra figuraça, João Adelino, outro cabo que também entrei bem no caminho com ele. E todas as bandas de Santa Cruz eu passei. O final do Totó, que era uma pessoa bacana também, fui pra Bambu de Ouro, era a banda de Totó. Ou seja, participei de todas as bandas por aqui e me dei bem com todas. Em 2003, aí recebi o convite da banda Cascavel, né? Banda Cascavel estourada na época. Aí recebi o convite, aí também no meio de distância. Só fui, eu digo, será que eu tenho condição ou não? E eu vou lá. Aí falei com o rapaz da banda Sara, que já não era os proprietários, já não era mais compadre Neto. Eu vou fazer um teste numa banda ali, bicho. A banda tá estourada, ele me chamou lá, eu vou fazer um teste. Aí o menino, vai, pô, não perde não, vai lá. Aí deu certo. Fiquei por 3 anos, gravei DVD lá. Acho que, se não me engano, tem 2 DVDs gravados com Cascavel. E shows foi a vida inteira. Sempre era 3, 4, 5 shows por semana. Eu viajava toda semana pra Timbaúba. Na quinta-feira só chegava na segunda e na terça. Então foi muito bom. Tive esse aprendizado lá fora de sofrimento. A banda grande é muita ilusão. A gente só aguenta enquanto é novo, né? Só enquanto é novo a gente aguenta tudo aquilo, achar que aquilo é tudo na vida. E realmente é bonito. A banda, quando tá no sucesso, onde ela chegar tem um público lá esperando, né? Onde a banda de sucesso chegar tem aquele público já tá ali esperando. É fanático, fã demais. E pra gente aquilo é tudo, enquanto a gente é novo e não enxerga a realidade. Depois que eu enxerguei que a realidade é o forró pé de serra, onde aparece a sanfona, é onde aparece a bidinga do acordeão, aí eu digo, não quero mais não. E falei assim com o dono da banda, de uma forma bem tranquila, assim: seu Roberto, aprendi muito com ele, Roberto Osório, faleceu. Mas enquanto vivo, foi um grande homem para minha vida, principalmente porque eu precisava de estar ao lado de uma pessoa daquela para poder distribuir minha vida para o mundo. E aprendi muito com ele. A sensibilidade, a forma de lidar com gente, de lutar com tantas pessoas, que para isso tem que ser muito cauteloso, tem que ter uma cabeça bem, né?
1: Sim.
0: E eu aprendi muito com ele. Seu Roberto, o senhor em 30 dias arruma um sanfoneiro? Isso já em 2006, já fazia 3 anos que eu estava lá. Ele disse: ô Bidinga, se você quiser sair hoje, eu arrumo um sanfoneiro amanhã. Aí eu, tranquilo, eu disse: o senhor consegue pra sábado? Pro próximo final de semana? Ele disse: consigo. Aí eu digo: apoio, consigo, que eu não venho mais não. Aí eu já tava decidido que não vinha mais e queria montar o meu projeto, o Pé de Serra. Por quê? Veja a visão. Aí ele disse: ah, pois eu arrumo. Aí depois ela olhou pra mim e disse: ô, Bidinho, tu tá falando sério mesmo? Eu digo: tô, senhor Roberto, não dá pra mim mais não. Aí pode arrumar. Aí ele disse: tá bom, então tá tranquilo. Aí a minha visão era montar um grupo da forma diferente, que aqui já tinha grandes músicos, a gente tinha na época. Leninho já tinha parado de tocar, né? Muito Leninho, muito querido na cidade. É, inclusive eu sou fã dele. É, o Finado Dedé era o que estava rodando na época. O Finado Dedé, tocando muito. Aí daqui a pouco, eles tinham um trio Pé de Serra, o Finado Dedé, dos melhores músicos daqui. Portanto, não era bem entrosadinho, uma coisa bem juntinho, um negócio. Era de qualquer jeito.
1: Sim.
0: Era, por exemplo,

0: seu nome, Fernanda, você tá desocupada hoje? Tô, vamos tocar um forró comigo? Então, sim, isso não junta, nunca entrosa, nunca tem um forró, um grupo realizado, sim, de forma correta. Então, minha visão era aquela, era montar um grupo com perfeição. E sair da banda já pronto pra fazer isso aí. E quando montei esse grupo, em 2006, no final de 2006, em 2007, esse grupo já estava pronto para tocar, eu já tinha gravado um CDzinho que me deu uma força enorme na região. Fui para aqueles concursos de Caruaru em 2007, fiquei em segundo lugar, foi muito bom aquilo. Sim. Despertei mais um pouco em 2008, fui lá, arrastei o primeiro. Aquilo já deu mais uma visão, já deu mais um, né? Muita alegria. E aquilo me fez despertar mais e seguir um pouco mais na música. Então, vamos fortalecer isso aí. Ganhei aquela premiação, já comprei um zabumbo bom, um triângulo bom, ou seja, dei uma investida no grupo, né? E depois daquele CD, aí veio as músicas que realmente deram um nome regional. Se você partir daqui pra Caruaru, o pessoal só me conhece porque me vê na televisão. Sim. Sempre a gente vai participar de televisão lá, todo ano. Aí o pessoal conhece Biringa. Mas se for de show mesmo, de ser daqui pra Caruaru, já ninguém me conhece. E é difícil. E olha que eu tenho uma história que não é tão... Sim. Não é porque eu tive aí 4 ou 5 músicas, a gente vamos falar delas e vamos tocar elas, que me deram um nome regional. Mas a mais forte que veio foi Vento da Felicidade, como você falou, e a música que a gente faz agora. Quer falar alguma coisa?
1: Não, posso ficar à vontade.
0: Olha aí.

0: É situação difícil ou não é? Chorar fazendo promessa e ela não tá nem aí. Então vem aí, depois de a música Mulher Ruim, que foi uma brincadeira essa música. Aí veio o Vento da Felicidade. Sofri muito pra poder gravar essa música, Vento da Felicidade. Que quando liguei pro rapaz, liguei pra uma banda de Caruaru que já tinha gravado ela. E perguntei: rapaz, essa música de vocês é muito bonita. E se eu gravasse essa música aqui na região de Santa Cruz, não seria ruim pra vocês? Vocês poderiam aceitar que eu gravasse? Era território nordestino. Território nordestino. Muito boa a banda de Caruaru. Não, me diga, pode gravar. Vou te dar o contato do dono da música pra você falar com ele. Sim. E ele é gente fina demais. Aí quando eu liguei pra o rapaz, Walter Lins, ele falou: rapaz, eu te vendo a música. Eu não podia comprar música, eu não tinha dinheiro pra comprar música. Tinha, assim, se não fosse tanto dinheiro, eu tinha. Aí, Walter, eu não tenho dinheiro pra comprar sua música. Eu quero gravar sua música, se ela me der um retorno, pode ficar tranquilo que você recebe uma camisa. Eu garanto que ele dá uma camisa, mas comprar sua música eu não posso. Eu não tenho essa condição. Aí depois de muita conversa, ele disse: cara, eu tô sentindo tu com uma humildade tão grande que eu vou te liberar a música pra tu gravar. Pode gravar, grave. Se der sucesso, você me ajeita. Aí a música deu boa. Aí eu me senti nas estrelas. Eu digo: agora eu vou levar a camisa do rapaz. Meu pensamento era esse, era honrar o compromisso com ele. Naquela época, Fernando, eu levei pra ele R$500. Era meio que 5 mil hoje. Na época, isso foi aqui em 2009, 2010, por aí. Veja a época pra cá, né? Então, quando eu cheguei lá, procurei por ele. Ele me deu o endereço, fui lá. Quando cheguei lá, que ele me viu, ele disse: Bidinga, e me abraçou. E depois de muita conversa com ele, me mostrou muitas músicas. Mas eu sabia que não me emplacava que nem aquela. Então não vou gravar, não.
1: E então, aí, conta pra gente.
0: R$500 que eu dei a ele: olha, seu presente é esse aqui, pela liberação da música, pelo que você fez comigo. Eu tenho um nome a zelar hoje na nossa região de Santa Cruz, porque sua música fortaleceu, me deu um nome bacana. Então eu vim trazer só um presente pra você, um presentinho. Mas quando ele contou os R$500, ele balançou assim as notas, ele disse: isso não é um presente, não. Você já comprou mais do que a música. Aí daí começamos a trabalhar e começamos no telefone. Até hoje a gente se fala e se damos muito bem, graças a Deus. Vamos fazer ela um pouquinho?
1: Vamos embora. Lá.

0: pra você, então, Mirinha, se apresentar, né? Tem ali seu momento, seu show, e as pessoas, então, elas conseguirem, né, cantar essa música que foi um estouro, outra música que também foi um estouro, Bota Veneno na Galinha.
1: Eita, Veneno, você tá lembrando bem. Já tivemos aí três músicas de história. Sim. Da minha carreira, né? O melhor de tudo, principalmente em nossa região, hoje a gente tem um campo para trabalhar lá fora. Todas essas agendas que a gente tem. Pronto, daqui a pouco eu vou falar um pouquinho da agenda. Agenda junina não, já passou. Se mesmo fosse falar da agenda junina, uns minutos não dava mais não, que foi muito bom, graças a Deus. Graças
0: amém,
1: a Deus, Jesus. Santa Cruz, quando eu vou tocar, quando eu tenho um espaço de tocar, eu invento uma festa na região. Vou inventar uma festa. Inclusive, eu vou até incomodar você depois para você dar uma divulgada nos meus trabalhos quando eu for fazer essas festas.
0: Sim.
1: Aí eu anuncio. Hoje eu tenho a maior felicidade é eu anunciar uma festa na região e saber que todo o pessoal que está ali veio porque ouviu uma música de Bidinga na vinheta.
0: Sim.
1: É muito bom, isso é gratificante. Então eu tenho aí 5 ou 6 músicas que eu posso emplacar numa vinheta de qualquer evento meu. Eita, Bidinga vai estar em tal canto. Aí os telefones, recebo telefonemas, ligações e mensagens no Instagram. Quanto é que vai ser ingresso? É só no local? Isso é muito gratificante. Foi a melhor coisa que a gente podemos conseguir.
0: Sim.
1: Aí a gente mantém isso até hoje. Até porque eu sou o povão, eu gosto de estar no meio do povo. Quem me encontrar no meio do povo, se eu for tocar uma festa, eu gosto de chegar primeiro. Antes até do pessoal, porque eu gosto de estar ali no meio, aí passa, um fala, outro fala. A gente tem um conhecimento muito bacana, graças a Deus. Então, naquele momento que eu passo no meio do povo ali, se eu não passar no meio do povo para falar com todo mundo, dou um grito, boa noite, pessoal, antes de estar no show, para mim está faltando alguma coisa. Ou alguém vai dizer, Bidinga passou aqui e não falou com a gente.
0: Sim.
1: Então, eu gosto de chegar antes, quando o pessoal já está nas mesas, depois dou uma voltinha pelo meio do evento, se não for o meu momento de apresentação. Eu gosto disso aí. Eu sempre acostumei com isso aí. E eu quero que Jesus me dê eu luto pelo sucesso, pelo menos no nosso estado. E quando eu conseguir esse sucesso, eu quero ver se Jesus me deixa permanecer da mesma forma.
0: Amém.
1: Assim,
0: povão, né?
1: Permanecer no meio do povo. Sei que é difícil, porque tem momentos que realmente você tem que ter alguém ali do lado para proibir qualquer coisa. Porque a gente vê nos artistas de nome, eles não podem estar tão soltos assim no público, porque senão acaba que vão rasgar o pessoal. Na verdade é isso. Todo mundo vai querer partir em cima,
0: sim,
1: tirar uma foto, uma coisa ou outra. Mas eu queria que Jesus tivesse um comando comigo, um controle, de me deixar povão da forma que eu sou.
0: Sim.
1: Pra mim é a maior felicidade.
0: Bora, Veneno, galera?
1: Vamos lá?
0: Bora.

0: Eita, como é bom! E animada, né? E aí, conta pra gente como foi então a repercussão Bota Veneno na Galega.
1: Foi boa até hoje.
0: Sim.
1: Até hoje eu
0: já conheci hoje com ela na cabeça.
1: Meus amigos passam aí e falam: quer me matar? Aí Bota Veneno na Galega. Aí cai todo mundo lá risado. Essa música veio através de uma brincadeira e de um radialista lá de Sumé.
0: Sim.
1: É, sempre é uma das pessoas que me deu sempre força lá na Paraíba, César Alexandre. Ele disse: Bidinga, teve uma época de uma música de Amazonas, acho que vocês lembram. É, cada um curtiu o que gosta.
0: Música
1: eu sempre
0: boa,
1: pensei
0: música
1: assim,
0: ruim.
1: Pronto. Aí o que que acontece? Essa música é desse CD de Amazonas.
0: 2013.
1: É? Por aí, né?
0: Sim. Gosto muito dessa música pronto. Também.
1: Aí o que que acontece? César ligou pra mim e disse: Bidinga, tu já escutou a música Veneno numa Galega num CD de Amazonas? Eu disse: escutei não. Eles vão te mandar agora, é tua cara, pode gravar que é sucesso. Aí a Amazonas tava estourado com essa música.
0: Sim.
1: Boa, música ruim. Aí eu gravei a música Veneno numa Galega. Aí o que que acontece? Aí pedi o Jobson Barros, abraço Jobson, pra ele tocar outra música que era inédita, muito boa a música do menino. Ele me deu mesmo de presente, música bacana. Sim. Eu digo: quero essa música aqui. Ah, já vinha de Vento da Felicidade?
0: Sim.
1: Né? Eu digo: essa música inédita, Vento da Felicidade inédita, eu vou botar essa outra. E Jobs começou tocando, aí depois achou a música Veneno na Galega. Aí disse: ô Bidinga, a música não é essa não, rapaz. A música é Veneno na Galega. Eu digo: não, rapaz, é aquela que é inédita. Ele disse: não, eu vou dar uma tocadinha nas duas. Aí botou Veneno na Galega, a música vai em placa. Ele disse: eu disse a tu o quê? Eu digo: eu não tinha, a minha experiência, a minha vontade era que fosse aquela inédita.
0: Sim.
1: Mas já que vem essa daí, então vamos embora. Aí ficou Veneno na Galega, foi uma das mais tocadas também na nossa região.
0: Sim.
1: Né? E depois de Veneno na Galega, ainda teve Vaqueiro Doido. Isso sem contar com outras músicas que eu regravei, que fez, tipo o quê?

0: esqueci. Então fiz o CD Bilinga do Acordeão e o shot mais romântico de Pernambuco.
1: Gente, uma roedeira triste, viu? Ou você dança, ou você chora.
0: Ou chora, ou não, ou bebe demais, né? Então, com esse
1: choro,
0: CD...
1: Choro, minha gente, é melhor.
0: Então, com esse CD eu consegui conquistar a juventude, o velho, o adulto, ou seja, todo
1: atemporal.
0: Mundo... Atemporal. É. Todo mundo gostou desse trabalho. E aí eu segui, eu digo, não dá pra tocar mais só Gonzagão, só Dominguinho, só Jorge de Altinho, só tem que tocar também isso aqui. Então saí misturando. E até hoje meu show tem essa mistura. Tem um pouco da vaquejada, tem esse shot romântico, ou seja, eu já deixo separado. Agora, por último, do São João, eu botei uma música de Raça Negra no repertório pela uma brincadeira. Né, que eu passei no canto e vi uma menina cantando, que é. Gente, meu Deus, será que eu me lembro? Oh, meu Deus.

0: Menina cantando, eu comecei a pensar dentro do carro, eu sozinho, eu digo, rapaz, essa música vai dar um shot. E aí sozinho eu estudo a música e eu tenho uma equipe de muitos anos juntos, né? Aí eu comecei a shotear a música em casa e lá no meio do show, eu comecei a ensaiar ela em vertente do Lero.
1: Sim.
0: Quando a gente tava passando o som, eu digo, pessoal, ó, tem essa música aqui, vai ter um breakzinho aqui nessa parte e vamos passar essa música pra gente ver como fica. Aí lá a gente vai fazendo, puxa o andamento, a gente se entende, é nos ritmistas. Se eu fizer assim, aí eu tô chamando pra acelerar o ritmo, pra aumentar mais o andamento. Eu, com a mão eu faço assim, vou tocando e vou aqui, pô, entendeu? E quando é pra baixar, eu faço assim. A gente, sim, dá aquela baixada, também diminui o ritmo. É devido ao tempo juntos, a gente consegue se manter bem no palco. Sim. Dessa forma. Quando é preciso aumentar mais, eu sei como fazer e diminuir o ritmo, o andamento.
1: Comunicação não verbal,
0: isso,
1: né?
0: É muito bom. Então, começamos a shotear a música. Aí quando passamos o som com ela, ficou bom. Meu irmão faz uma segunda voz muito perfeita também.
1: Sim.
0: E quando a gente tava no show, eu digo, pronto, a música agora é aquela. Aí quando foi pra começar uma sequência de shows, eu já botei ela na cabeça. Aí o pessoal endoidou, o pessoal começou a cantar, o pessoal veio pra frente, precisava você ver. Foi uma festa de pouca gente, que foi mais familiar.
1: Sim.
0: Mas foi uma das festas mais animadas que eu toquei no mês de junho. Foi em Vertente do Lero.
1: Vertente do Lero.
0: O pessoal veio pra frente e ficou ali às 3 horas de show, sem sair da frente ali, só cantando. O que eu cantava, pronto. Aí quando eu vi que o pessoal tava querendo esse tipo de música, aí eu fiz que nem você disse, agora eu vou botar esse povo pra ruir. Aí saía a música do fundo do baú. Então são várias que eu tenho no repertório que não deixo faltar, porque eu sei que é a música que tem o nome. É aquela coisa, a gente tem que levar a música para o público. A gente não pode tocar o que a gente gosta, verdade, o que a gente quer. Senão eu ia escolher meu repertório. Meu repertório é esse. Mas não é a música que ia agradar o público. A gente tem que trabalhar para o público naquele momento.
1: E aí, Biringa, nossa, já não está mais não nos permitindo. Mas olha, conta aí sua agenda. Quais serão os próximos shows? Para quem está nos ouvindo nesse momento, né? Possa, então, se organizar aí, né? Ir até o local, prestigiar você. Em Santa Cruz, tem show?
0: Santa Cruz, eu tenho show. Eu tenho. Essa semana tem um show bem próximo aqui. Tá sendo a festa da Vila do Algodão.
1: Sim.
0: Tá aqui bem próximo,
1: sei,
0: da gente, né?
1: Sim, sim.
0: Na quinta-feira. Estarei fazendo show lá na quinta-feira, na Vila do Algodão. No sábado, vamos pra longe. No sábado estaremos em Livramento, Paraíba. É município de São José dos Cordeiros, mas quase Livramento. Então vamos estar por lá nesse sábado. Festa de padroeiro.
1: Sim.
0: No próximo sábado, que é dia quanto? Me passa aí, dia 11, né? Vamos pra Vitória, vamos tocar em Vitória. Dia 18 tem um bolão de vaquejada aqui no sítio Tanquinhos. Dia 18 aqui, próximo Santa Cruz também, dia 18. Aí por lá vai ter Bidinga do Acordeão, Adriano Marley e vai ter também Dadá Boiador.
1: Não, perdão.
0: No sábado, dia 18, já é no sábado.
1: Isso mesmo, no próximo sábado.
0: E nesse dia 18, talvez, não tá confirmado ainda, eu toque na Situação também, que é município de Itaquaritinga do Norte, também festa de padroeiro.
1: Sim.
0: Certo? Então dia 18. Dia 25 eu toco.
1: No sábado também.
0: Eu toco uma festa aqui também, município de Itaquaritinga, que é festa privada, no sítio, o nome é Sítio Grudes.
1: Sim.
0: No meu amigo Dito. É uma festa que já virou tradição. Eu já toco lá há 3 anos. É uma festa muito boa, muito bacana, tradicional. E também na mesma noite toco um casamento em Toritama.
1: Então essa
0: agenda desse mês a gente tira aí com 6 ou até 8 shows, não sei, porque tem 2 pra confirmar. Se Jesus permitir, a gente confirma as outras 2, vamos pra 8 shows nesse mês de junho.
1: Vamos confirmar, né, gente?
0: Vamos torcer pra confirmar, todo mundo.
1: E aí, Biringa, já vou me despedir de você pra você findar então com a música, mas muito obrigada pela sua participação. Obrigado por se apertar aí, né? Por dar um jeito de conseguir vir hoje.
0: Então, eu que peço desculpa a você.
1: Não, tudo bem. Como aí eu gosto do seu trabalho, aí eu perdoo, tá bom?
0: Mas
1: agradecer
0: Thiago,
1: ao,
0: né?
1: Thiago também, Thiago, aqui pela sonoplastia. Sem o Thiago não seria possível estar aqui, ó, com a mão livre.
0: Desse jeito. Sem o Thiago ficaria ruim pra gente fazer esse trabalho.
1: É difícil, né? Sem o Thiago não acontece. Então, o Thiago também esteve com a gente todos esses dias desse mês de junho.
0: Foi bom.
1: Obrigadão, Thiago. Thiago é o nosso camarada aqui da Rádio Estação, Thiago Manuel. E muito obrigada, Bidinga. Que bom ter você aqui com a gente. Que bom ter você, que valoriza demais essa cultura, o xote pé de serra, o forró tradicional. E que você vem estar aí crescendo cada vez mais. E as portas, então, aqui da Rádio Estação estarão sempre abertas para lhe receber.
0: Muito obrigado. Fico feliz demais por isso. Thiago, um forte abraço a todos que estavam conosco até o exato momento. Abraço para todo mundo, muita paz, saúde, felicidade. Espero que mais vezes eu possa estar por aqui e vocês na nossa companhia, como sempre. Obrigado a você. Peço perdão por não ter vindo lhe atender antes. Peço perdão por tempo atrasado, mas é bom que cheguei até aqui.
1: Sim.
0: E vamos. Mas na frente a gente, quem sabe, pode marcar até para trazer um triângulo, uma sanfona, um zabumba. E aí a gente vai fazer um forró mais verdadeiro ainda, porque vai ser o autêntico. Então essa música aqui que eu faço agora, eu sempre finalizo meu dois shows com ela e todo mundo nos aplaude quando a gente finaliza, todo mundo canta com a gente, que é agradecendo a Papai do Céu.

0: ser feliz. Que coisa linda, né?
1: Sim.
0: Obrigado, Papai do Céu. Obrigado.

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1: Olá pessoal, mais uma semana do nosso podcast Confecção que dá certo. Eu, Romildo Pereira, anfitrião do programa, junto com vocês toda semana aí, trazendo assuntos da atualidade, assuntos que vão contribuir para o Polo de Confecção do Agreste. Hoje eu estou com o convidado, já que é a segunda vez que ele está aqui conosco, é o Diego Moura, né? Eu acredito que todos conheçam ele, que ele é contador. Diego, na realidade, Diego é contador há muito tempo aqui na região, né, Diego? Ele já está atuando há mais de quanto tempo, mais ou menos, Diego, você já atua como contador das empresas aqui na região?
2: Tem cerca de 12 anos.
1: 12 anos de atuação. Eu conheço Diego já de empresas que eu já trabalhei, mas Diego, ele é graduado em Ciências Contábeis, com MBA em Controladoria e Finanças, pós-graduação em Planejamento Tributário, mais recente, pós-graduado em Reforma Tributária. Além de tudo, ele está num movimento muito grande aí, que está acontecendo em prol ao Polo de Confecção do Agreste, que é o GT, né? Um movimento, é um grupo de trabalho que foi criado pelo junto com o governo, né? Através de um decreto, para fortalecer o Polo de Confecção do Agreste, junto a todos esses assuntos que hoje estão envolvendo a reforma tributária, né? Eu vou deixar o Diego mesmo falar aqui a vocês por que esse grupo foi criado e qual a finalidade dele. Diego, muito prazer em recebê-lo mais uma vez aqui, seja muito bem-vindo mais uma vez, você já é nosso parceiro mesmo, mas eu queria que você falasse desse GT, esse grupo de trabalho, o que é que isso vai trazer para o Polo de Confecção do Agreste, porque pelo que eu entendi é um grupo de fortalecimento, né? Mas qual a principal finalidade desse grupo?
2: Perfeito, Romildo. Eu que agradeço o convite, né? Estar aqui mais uma vez, compartilhando um pouco do meu dia a dia, né? Que esses desafios que o Polo vem enfrentando faz parte ali do meu dia a dia, não só como contador, como consultor de empresas, mas também está ali à frente da ASCAP, a Associação Empresarial de Santa Cruz de Capibaribe. E a gente recentemente teve uma movimentação ali, uma espécie, começou com uma manifestação e ali o movimento tomou uma proporção. A governadora abriu as portas para a gente poder dialogar e aí foi instituído o GT, é um grupo de trabalho de fortalecimento do Polo de Confecção, onde foi criado por decreto. A gente teve a primeira reunião ontem, onde diversos representantes do setor têxtil apresentou ali propostas para justamente a gente enfrentar ali os desafios atuais que todo empresário do Polo de Confecção vem enfrentando.
1: Exato. E Diego, falando sobre esse trabalho de vocês, eu queria saber, assim, uma dúvida minha particular mesmo, e assim como eu estou dentro das empresas, meu trabalho é dentro das empresas de confecção, eu queria saber sobre essa competitividade, meu amigo, do importado com a gente, né? Porque assim, cada vez está mais forte a presença do importado aqui na nossa região, né? Então, como é que está essa competitividade? Você acha que os empresários daqui da região pode competir, e se não pode, o que fazer para ter uma maior competitividade com esse produto?
2: Romildo, é justamente essa a nossa preocupação. De imediato, os empresários daqui da nossa região, eles já têm uma margem de lucro, uma margem de contribuição muito apertada. E aí vem essas pequenas mudanças ali que afetam diretamente os empresários do Polo de Confecção, e justamente assim, não é bem o que está acontecendo, é no momento que está acontecendo. Vamos trazer essa parte de importação. A gente está falando da MP 1357, essa MP ela isenta a entrada do produto para o consumidor final. Compras de até $50, hoje isenta de imposto. Enquanto a gente tem uma carga tributária pesada, enquanto a gente tem cargos trabalhistas pesados, em um momento que a economia está desacelerada, em um momento que a gente tem escassez de mão de obra, a gente está aí para enfrentar justamente a reforma tributária que vai afetar diretamente o nosso polo de confecção com a perda dos benefícios fiscais. A gente tem, além de tudo isso, uma discussão para a redução da escala 6x1. Então, assim, é um conjunto de coisas que afetam essa competitividade. E acaba quando vem uma medida que favorece a entrada de um produto que gera emprego, renda e recurso financeiro para outro país e esse benefício não vem para a gente precisa se unir e correr atrás de algo que nos deixe competitivo e que não afete o nosso polo de confecção como vem afetando.
1: Inclusive a mão de obra, né? Assim, a geração de empregos, porque eu acredito, queria que você esclarecesse mais na sua experiência, como é que fica essa situação, porque isso aí afeta diretamente no empregado também, não só o empregador como o empregado, porque essa isenção para a entrada do material do importado para cá, ela vai gerar até falta de mão de obra para a gente, assim, vai gerar, não porque não vai ter, hoje a gente tem uma escassez muito grande de mão de obra, mas com essa isenção pode gerar uma queda na empregabilidade,
2: da produtividade, né?
1: Porque assim, como é que você pode manter as pessoas no seu trabalho, como é que o empresário pode manter, qual é o incentivo para o empresário manter, se a produtividade vai cair?
2: Exatamente.
1: Essa é uma das preocupações do grupo, né?
2: Exatamente. É justamente porque a gente está competindo com um país que, eu vou citar aqui um exemplo, até ontem nessa reunião do GT, Bruno Bezerra, ele levou uma calça jeans que um empresário entregou a ele, esse empresário foi na China e trouxe para, serviu como exemplo ali na mesa de discussão. Uma calça jeans que sai da China a preço de varejo a R$7.
1: Meu Deus.
2: Uma calça jeans que, se você vê a qualidade, a gente aqui, para pegar o custo de produção de uma peça dessa, a gente está falando aí de 5-6 vezes o custo de produção em longa escala. Então a gente precisa criar barreiras para que esse produto não chegue com muita facilidade. A gente precisa de uma taxação, sim, a gente precisa de incentivos fiscais, de incentivos para o empresário competir de igual para igual. Já que o governo federal cedeu essa, facilitou a entrada desse produto, então ele precisa agora facilitar a competitividade, facilitar a comercialização dos nossos produtos também. Então, por isso que aí a gente se uniu e está nessa discussão ali com o governo do estado, para ver o que é que a gente pode fazer para melhorar essa competitividade e nos deixar mais forte para competir com esse produto.
1: Quais são as principais propostas desse grupo de trabalho, dessa frente de defesa aí para o polo de confecção?
2: A gente, lá é um grupo, né? A gente, várias pessoas levam algumas ideias e a gente vai apresentar isso de forma coletiva num prazo de 30 dias para o governo do estado. Eu trouxe aqui até o que é que a ASCAP, a Associação Empresarial na qual eu represento, apresentou.
1: A ASCAP está junto desse grupo, mais outras entidades.
2: Outras entidades também.
1: Do polo de confecção.
2: Foi, assim, foi muito bacana, porque a gente conseguiu representantes que entendem da necessidade do polo de confecção. Lá nesse grupo a gente encontra o síndico do Moda Center, o presidente da ASCAP, no qual eu sou o presidente. Tem Bruno Bezerra, representando a CDL Santa Cruz. Aí vem o representante do polo de Toritama, de Caruaru, outras entidades como Sebrae, o NTCPE e outras entidades. Eu não vou conseguir citar o nome de todos, não, mas a gente se uniu para justamente ter força, né, e negociar com o estado, com o governo, possibilidades de melhoria para o segmento industrial. A ASCAP, ela apresentou algumas medidas, tá certo? O que eu vou aqui de forma resumida. A gente apresentou 7 propostas. Dentro dessas 7 propostas estão a migração imediata. Boa parte dessas ideias e soluções estão associadas à sistemática atacadista. Resumindo, o empresário de confecção de Santa Cruz de Capibaribe, ele tem um benefício. Se ele está no Simples Nacional e ele compra fora do estado, ele estando na mesma região do Agreste, ele tem um benefício fiscal de pagar 4% do imposto de fronteira. É um bom benefício.
1: Isso já é a nova reforma tributária?
2: Não, a gente já tinha esse benefício. Aí a gente tem a nota da moda, que paga 2% na saída do produto. A gente tem a sistemática atacadista, que a pessoa paga só 5,5% de imposto de fronteira, mais 0,2% de Funtec. Vou pegar como exemplo, para simplificar, uma empresa que está na sistemática atacadista, ela não pode ser Simples Nacional. Vamos supor que ela seja lucro presumido. A alíquota de saída dela é em torno de 5,95%. Então, é um excelente benefício fiscal. Porém, a gente precisa flexibilizar para que mais empresas entrem na sistemática atacadista, porque ela tem muitas particularidades que impedem e já estão engessadas. Então, a gente focou muito na melhoria desse benefício fiscal. Então, a primeira proposta foi uma migração imediata para a sistemática. Às vezes, a gente, como contador, faz um planejamento tributário para a empresa que compensa que ela vá para uma sistemática atacadista, mas não é qualquer período do ano que ela vai poder optar pela entrar na sistemática, porque ela só pode ir para o regime normal nos meses de janeiro. Então, tem essa dificuldade. Então, a gente propôs uma migração imediata, onde o governo do Estado, articulando junto com a União, uma facilitação para que essas empresas migrem para o regime normal em qualquer período do ano, para optar pela sistemática. A cadeia produtiva aí tem aqui com segunda ideia, aí, que é facilitar a cadeia produtiva. Hoje, a empresa que está na sistemática, ela só pode ser confecção ou está dentro de uma atacadista de tecidos. Mas ela não pode comprar um produto e revender aquele produto. Então, a gente propôs como ideia a empresa que está na sistemática comprar o produto produzido dentro do polo de confecção, produzido aqui nas cidades circunvizinhas, e comercializar esse produto para qualquer lugar do Brasil. Então, isso que hoje a sistemática não permite, comprar um produto pronto.
1: Isso vai ajudar bastante, né?
2: Com certeza.
1: Na produtividade.
2: A parte do e-commerce também, que a empresa que está na sistemática, ela não pode vender direto para o consumidor final. Então, a ASCAP propôs que, através dessa mudança, ela possa vender direto para o consumidor final, sem correr o risco de ser excluído da sistemática. E ali trouxe uma problemática técnica, que é quando a empresa do regime normal vende para o consumidor final, ela tem que pagar uma GNRE. E aí a gente trouxe a discussão também para isentar essa taxa. E aí tem também a questão da transição. A solução número 4 foi justamente facilitar essa transição para que os benefícios fiscais consigam se perpetuar por um prazo maior do que a reforma tributária. Porque agora, em 2029, os benefícios já começam a acabarem. Vai seguir de forma gradual, percentuais que vai a partir de 20% na perca desses benefícios. Então, o intuito é justamente para que isso gere uma segurança para que essas mudanças e esses benefícios se estendam por mais tempo. E também tem uma questão que muitas empresas que estão na sistemática atacadista precisam comercializar produtos que não são eles que produzem. Tipo, uma empresa, para agregar valor, ela vai colocar ali um calçado, vai colocar um cinto, uma carteira para comercializar, e a sistemática não permite isso. Então, não permite. E aí seria uma das mudanças que a gente solicitou também. E aí, dentro disso, também uma coisa que pesa para a empresa entrar na sistemática atacadista, porque são dois fatores que são importantes a gente trazer. A empresa optante do Simples Nacional, quanto mais ela fatura, maior a alíquota de pagamento de imposto. Então, ela é pressionada ali ou à sonegação ou a uma carga tributária pesada que normalmente não consegue encaixar no seu lucro. E aí, quando ela vai para uma sistemática atacadista, ela se depara com um problema muito grande, que é os encargos da folha de pagamento, que é 28.000%. Então, esses encargos que ela paga sobre a folha de pagamento no regime normal, a gente propôs uma desoneração da folha, para que livre esse pagamento. Tá certo?
1: Isso vai gerar até mais emprego também, né?
2: Com certeza. A gente precisa nichar aqui tudo que justamente hoje impede a evolução dessas empresas do polo de confecção, já que está tendo essa facilidade da entrada do produto do exterior, que a gente tenha força para competir. Tá certo? Então, e por último, né, e até sendo um pouco mais enfático, seria uma criação de um regime especial para o polo de confecção. Aproveitando da mudança, né, da Lei 214 da reforma tributária, por que não criar um regime de tributação específico para a nossa região, para o polo de confecção? Então, a gente apresentou, no caso, a ASCAP apresentou esses 7 pontos, vários outros também levaram algumas ideias, e a gente vai entrar de forma coletiva ali e tentar conseguir esses benefícios para os empresários de nossa região.
1: Isso já foi apresentado, já está em discussão.
2: Já está em discussão. A gente, na primeira reunião, já apresentou essas ideias, estava lá o representante da Secretaria da Fazenda, do governo. E assim, todos estão abertos a ajudar ali e favorável a aprovação dessas medidas. Vamos seguir aí, tem um prazo de 30 dias para a gente concluir o relatório, não é? Concluir a solicitação conjunta e, se Deus quiser, conseguir boas condições de trabalho para as empresas do polo de confecção.
1: Certo. Aí você estava lá nessa reunião, representando junto com todo o pessoal que está representando, defendendo o polo de confecção. E vocês, o que é que vocês sentiram, assim, a aceitação do governo junto a essas ideias aí, essas resoluções para o polo?
2: Olha, a primeira impressão foi boa. Né? Ali a gente, eles realmente abriram as portas, abriram uma janela para conversa. O primeiro encontro foi com a própria governadora. Aí, nesse segundo encontro, já foi realizado com a secretária de Desenvolvimento Econômico, Daniele, muito atenciosa e prontamente ali para todas as ideias. Ela faz uma ligação para viabilizar, ela tem se colocado realmente à disposição e mostrado interesse em fazer com que essas medidas saiam do papel.
1: E o que é que o empresariado todo do polo de confecção pode ajudar? Como é que ele pode participar disso tudo? Como é que ele pode ajudar a fortalecer esse grupo de trabalho?
2: Esse movimento, né? A gente precisa muito, nesse momento, de união dos empresários. Seja preenchendo um formulário de pesquisa, falando das suas dores, suas necessidades. A gente ainda tem essa dificuldade do pessoal tirar um tempinho ali, mas é algo que precisa-se dar atenção, precisa-se dar importância, porque, embora seja uma ação coletiva, o benefício é coletivo, mas cada empresa recebe isso individualmente também. Então, a gente precisa entender que, para que esse benefício venha para a minha empresa, para a sua, as empresas precisam estar unidas para ganhar força e conseguir esses benefícios. Se chega uma pessoa só lá pedindo, não vai conseguir. Se chegar só Diego da ASCAP solicitando, não conseguiria. A gente agora está com grande chance de conseguir por conta da força do coletivo. Então é isso que importa agora, essa união para que a gente mostre a necessidade do coletivo, né, do polo de confecção, para que a gente consiga esses benefícios.
1: Então, e o que é que, assim, a ASCAP tem alguma coisa onde o empresário pode ir lá procurar? Você falou de um formulário. Como ter acesso a esse formulário?
2: A gente disponibilizou nos grupos dos associados, tá certo? Mas a gente também divulgou em rede social. É muito importante seguir a ASCAP no Instagram para ficar por dentro dessa movimentação. Se associar, quem ainda não é sócio, é muito importante esse apoio, né, esse incentivo. É uma entidade sem fim lucrativo que sobrevive do valor dos sócios. A gente recentemente teve um aumento de despesa muito alta. A gente tem uma máquina lá que produz, que corta tecido computadorizado. A gente facilita muito.

0: né?
1: Exatamente.
0: Esse fortalecimento, porque eu sei do teu trabalho dentro de Santa Cruz, eu sei o quanto você é ocupado aí com todas essas atribuições, mesmo assim você está lá defendendo os empresários, né? Então, assim, é preciso chamar a atenção dos empresários para que eles participem, para que eles vão, assim, porque vocês têm o acesso a todo esse pessoal, têm acesso ao governo, têm acesso a você como contador sabe da lei, então é preciso que esse grupo seja mais fortalecido.
1: Exatamente.
0: Inclusive, eu acho também, como opinião particular, esse corte que vocês têm lá, isso foi uma iniciativa maravilhosa, certo? Quando vocês adquiriram essa máquina, poucas pessoas tinham aqui, só as grandes empresas, né? Então, eu acho que deveria ser mais divulgado isso, que muita gente não sabe.
1: Perfeito, perfeito. É um trabalho que a gente faz ali, faz um trabalho intenso, às vezes, de divulgação, só que, na maioria das vezes, gera um custo, né? E é um custo que a associação não tem. Não tem recurso financeiro para tornar isso contínuo. A gente tenta ali de forma, como se diz, divulgando através das redes sociais, fazendo um trabalho de formiguinha ali de forma orgânica, porque falta recurso. É uma entidade sem fim lucrativo que sobrevive do associativismo, tem a questão do corte, às vezes de um mês está bom, outro mês já dá uma queda, a gente precisa de recurso para cobrir, uma máquina quebra, um funcionário paga uma férias, enfim, tem as despesas de uma empresa que a gente vai controlando ali, usando ali um bom equilíbrio para dar continuidade e continuar representando os empresários de nossa região.
0: É só assim, a nível de esclarecimento para o público, que aqui tem um alcance imenso em todo o polo de confecção. Vocês têm nesse setor o corte, certo? E tem também o risco, tem uma pessoa que faz o risco, faz a graduação também. Tem um setor mesmo de lá do risco, faz a graduação, deixa o risco todo pronto e faz o corte. Como é que é feito esse trabalho? Vocês têm, é completo lá mesmo? Porque eu acho que deveria ser mais divulgado isso, porque eu vejo que algumas empresas que eu trabalho, pela primeira vez fizeram lá, não sabia que tinha lá.
1: Exatamente. A gente faz o trabalho ali de divulgação que está ao nosso alcance, é claro, mas de dizer assim que a gente precisa melhorar essa divulgação, sem sombra de dúvida, a gente sempre tem que buscar essa melhoria. A gente tem hoje um risco computadorizado, Audaces, a gente tem uma máquina de última geração, o corte é perfeito ali, não é a laser, porque a laser muito tecido não daria
0: não,
1: certo,
0: ela não
1: é a faca.
0: A laser mesmo, não.
1: Ela, e a gente tem lá a impressora, faz a impressão, tem a parceria com a pessoa que faz o risco computadorizado, a gente tem a estrutura, recentemente a gente ficou sem o colaborador de fazer o risco, e essas alterações, mas a gente tem o parceiro que faz bem pertinho da associação e segue com o serviço de risco e digitalização 100%, a gente consegue realizar sim.
0: Muito bom. Eu já visitei, eu vi que realmente é. Mas, voltando para o nosso assunto, tem a reforma tributária, tem a, como conhecida, a taxa das blusinhas, né? Essa taxa, hoje, como é que funciona? Qual é essa facilidade toda? Você falou de vários assuntos aí, mas eu queria que você me explicasse com vocês, porque nós somos bastidores, essa questão da taxa, que tem um percentual a partir de um valor em dólar, como é que funciona isso aí?
1: É muito importante, porque muita gente está falando da questão taxa da blusinha, taxa da blusinha. Não é taxa da blusinha, é uma taxa de importação, é um imposto de importação, que era 20% e em compras é até 50 dólares, que agora está isento. Ou seja, o governo federal deu uma isenção para um produto de até 50 dólares. E a gente aqui tem uma carga tributária pesadíssima, encargo sobre folha de pagamento, que dificulta a competitividade. Além disso, tem um segundo grupo, que é das compras entre 50 e 3 mil dólares, de 51 a 3 mil dólares. Essas compras eram taxadas em 60%, caiu para 30%. Ou seja, é um benefício fiscal que, no meu ver, deveria ser mais cauteloso. Por quê? Deveria separar os grupos. Uma coisa é eu isentar um produto que, no meu país, ele não produz. Um exemplo, uma capa de celular. Então, isentaria, deixaria mais barato, facilitaria o acesso. Mas a questão da confecção, a gente tem a nossa própria confecção. Então, quando se isenta a entrada desses produtos e não se beneficia quem produz, quem gera emprego em nossa região, fica uma injustiça fiscal que a gente precisa agora corrigir.
0: Exato. Eu ia perguntar a você, Dil, o que fazer para a gente ter essa maior competitividade e a gente

0: defender disso tudo, né? Melhorar, quer dizer, melhorar não, mudar essa situação para o polo de confecção. Mas assim, pessoal, o que eu entendo aqui falando com o Diego é que o que tem que se fazer é unir forças, né? Vocês já criaram a solução, já criaram as alternativas, então precisa o quê? Para que o polo de confecção entenda que a gente só vai conseguir tudo esse, conquistar tudo esse planejamento que vocês terão aí, todas essas conquistas, a gente só vai poder conseguir isso se a gente se unir. Então é preciso que tenha, mesmo que a ASCAP já tem quantos anos?
1: A ASCAP já tem mais de 30 anos, 35, por aí.
0: Mais de 35 anos. E mesmo assim, tem muito empresário que ainda não fazem parte. Então, para a gente conseguir se defender de tudo isso e trazer esses benefícios, a gente precisa só de unir, dar as mãos todo mundo, e porque juntos nós somos mais fortes.
1: Exatamente.
0: Né? A gente vai conseguir, nós vamos conseguir dessa forma, porque a gente está brigando com gente muito grande.
1: Exatamente.
0: Né? Nós somos imensos se estivermos juntos, mas se não estivermos juntos, nós não vamos conseguir nada, pessoal. Então, qual é? Eu ia perguntar a Diego, o que fazer? Se unir. A união é a força, a gente precisa fazer isso. Fazer desse movimento ele gigantesco para que a gente possa conseguir nos defender disso aí, criar uma competitividade maior, criar atributos aqui na região para que as pessoas venham comprar o nosso produto. A gente já é um polo que é já conhecido mundialmente. Nós trabalhamos com moda aqui. Há muito tempo deixou de ser a Sulanca para ser moda, né?
1: Exatamente.
0: Então a gente precisa mostrar isso aí, a nossa força lá, e dificultar que entre, porque é uma dificuldade para a gente entrar lá, né, Diego?
1: Exatamente.
0: Tem uma dificuldade imensa para que a gente leve o produto da gente para lá. Então por que não tornar também isso igual?
1: A gente precisaria, como se diz, de um planejamento, né? Ver quais produtos a gente tem potencial de uma produção para suprir o mercado interno que a gente tem, associada à confecção a gente tem, não teria necessidade de facilitar a importação desse tipo de produto. Então esse é o primeiro ponto. Internamente, o que as empresas podem fazer para lidar com essa ameaça, que não deixa de ser uma ameaça, é um fator externo, não é ali, até voltando ali na análise muitas empresas fazem, né, a análise SWOT. Embora seja algo antigo, mas até hoje as empresas utilizam a SWOT, conhecida como FOFA, né? Fortaleza, Oportunidade, Fraqueza e Ameaça. A gente pega ali, fraqueza é algo interno da empresa que a gente tem controle. Isso daí, no caso, esse momento que a gente está, tem várias ameaças. São justamente pontos negativos que a gente não tem controle, mas que precisa enfrentar. Então a gente tenta se reinventar, se reestruturar agora para enfrentar. É um momento desafiador. Separaria até em três grupos essas questões, porque a gente tem a reforma tributária, a AMP, né, que é a taxa Wzinha, agora deu um branco, 1357, que é justamente de importação das blusinhas, e a gente tem também a reforma tributária. São três desafios acontecendo ao mesmo tempo. Para a cabeça do empresário, tudo isso pesa. E fora isso, ainda vem ali do dia a dia, vem cobrança da NR1, saldo de segurança no trabalho. Tudo isso gera encargo para a empresa, vai tornando mais caro produzir no Brasil. Então a gente precisa de um equilíbrio, porque hoje o empresário está se sacrificando muito e muitas situações acaba não valendo a pena produzir.
0: Exatamente, aí precisa que é a união, pessoal, a união para que a gente possa lutar contra isso aí, que é uma ameaça, não deixa de ser uma ameaça, né? Tem tudo isso que você falou, inclusive falando em todas essas mudanças que está dificultando muito o empresariado, né? E até o próprio empregado, porque indiretamente isso atinge o empregado, indiretamente não, diretamente atinge o colaborador também.
1: O Romildo, tem até uma situação que é bastante preocupante, né? Vamos pegar de forma cronológica. Primeiro que está afetando a gente hoje é a MP 1357, é a importação de produto de até 50 dólares. Está afetando diretamente o mercado. Você abrir o aplicativo na Shopee, você vai ver que já estão destacando lá que o produto está mais barato por não ter taxa de importação. Aí, esse é o primeiro desafio atual. A gente já começou a enfrentar isso. Aí vem a reforma tributária, que vai afetar diretamente os benefícios fiscais que a gente utiliza. Muitas empresas não sobrevivem de lucro na nossa região. Falo com experiência já em várias consultorias. Empresas pequenas têm uma margem de lucro muito apertada, têm uma margem de contribuição muito apertada. A maioria das vezes, o seu lucro é menor do que o benefício fiscal que ela tem. Então, essas empresas, perdendo o benefício fiscal, ela vai ter que fazer um malabarismo muito grande para continuar no mercado. Então, esse é o segundo ponto. E o terceiro ponto é o que está sendo discutido, foi aprovado na Câmara dos Deputados, vai para o Senado. Por ser uma medida popular, provavelmente vai ser aprovado muito rápido, que é a redução da jornada de trabalho.
0: Exatamente, era isso que eu ia falar.
1: Essa redução da jornada de trabalho, sendo aprovado no texto que está...
0: ela não foi aprovado ainda, não?
1: Foi aprovado na Câmara dos Deputados, ainda vai para o Senado, está certo? É. Por ser uma medida popular, tem tudo para ser aprovado. E o governo também tem tudo para aprovar, porque vai facilitar. Né? É uma medida popular. Isso é, como se diz, é vantajoso para o governo, um momento, é propício à aprovação. Então, a gente precisa ver formas de se blindar, porque, de forma direta, embora tenha um cronograma de adesão, né, a redução vai diminuir de 44 horas semanais para 42 nos primeiros 2 meses da aprovação, depois, num intervalo de 1 ano, vai reduzir para 40 horas. Se a gente pegar de 44 para 40 horas, a gente está falando de um aumento do custo operacional da empresa de 9%. Um aumento, um impacto direto. Isso é um impacto mínimo, porque muitas empresas não é só a redução da jornada de trabalho, não é? Porque reduz a jornada de trabalho semanal e reduz a quantidade de dias. Então, tipo, uma empresa pequena, um comércio, uma farmácia que trabalha de domingo a domingo, ou se não, se ela trabalha de segunda a sexta, qual vai ser a estratégia que ela vai seguir para funcionar 6 dias se o funcionário só pode trabalhar 5? Entendeu?
0: Aumentar.
1: Então, vai aumentar, então esses 9% que eu estou falando, isso é de um impacto direto, mas dependendo da estratégia da empresa, vai ter um impacto muito maior. Vamos pegar uma fábrica com 100 funcionários, ela tem ali o seu ponto de equilíbrio, ela tem ali a sua produção mínima para atingir. Então, com essa redução, vai afetar, porque se ela vai diminuir a sua capacidade produtiva, vai diminuir a exigência dela com a mão de obra do colaborador, ela vai ter que contratar mais, que estratégia ela vai seguir? Ela vai investir em tecnologia para suprir a necessidade? Porque está cada vez mais inviável você aumentar o número de funcionários. A gente precisa entender isso também. Embora eu veja assim, muitas pessoas acabam comemorando porque vai ter essa diminuição na jornada de trabalho, mas é algo que tem que ser colocado numa balança, tem que encontrar um meio termo, tem que ser vantajoso para os dois lados. Para o funcionário, eu concordo que tem essa mudança, mas em contrapartida, o que vai acontecer? Os produtos vão ficar mais caros, a empresa vai ter um custo maior.
0: O desemprego pode aumentar também.
1: Se a gente pegar, tipo, vamos pegar, eu vou dizer por mim, por você talvez, mas... Quando a gente tem uma folga e a gente fica em casa, a tendência é gastar mais.
0: É.
1: Se o colaborador vai ter um dia a mais para ficar em casa, ele vai gastar mais. Está entendendo? Então vai aumentar a despesa daquela casa. Os produtos vão aumentar de preço. É algo que a gente precisa se preocupar. Vamos pegar de uma parte técnica. Um colaborador que falta numa semana, num dia na semana, vamos supor. Ele faltou ali numa terça-feira. Na prática comum, a gente desconta, fazendo o cálculo, né? Ele vai descontar o dia de trabalho mais o DSR, que hoje é o dia de domingo. Tá certo? Ou seja, ele faltou um dia, descontou 2 dias. E se aumenta para 2 DSR semanal, o funcionário falta um dia, vai ser descontado 3 dias, porque são 2 DSR na semana. E se naquela semana tem um feriado, ele faltou um dia, vai ser descontado 4 dias dele.
0: Então, mas o empregado, ele não... Vê isso, até muitos não, nem sabem disso, porque o DSR até hoje, que a gente desconta, é discutido isso pelo funcionário, ele não entende, eu faltei um dia isso foi descontado até, 2.
1: O que a CLT diz é o descumprimento da carga horária semanal dá o direito ao empregador descontar o DSR. DSR, havendo essa redução na jornada de trabalho, na quantidade em dias, vai ter 2 DSR semanais,
0: que são descanso,
1: mais descanso semanal remunerado. Vai ter 2 DSR na semana e também vai ter o feriado, se tiver feriado na semana. Então, um funcionário falta um dia, vai poder descontar 4 dias do colaborador, dentro da lei. A lei permite que isso aconteça. Então, é algo que a gente tem que ter bastante cautela para falar, porque, é claro, afeta diretamente, gera um impacto direto no dia a dia do colaborador. Tá certo? Mas também gera um impacto financeiro muito grande para as empresas. E o dono da empresa, como sempre, quando se aumenta imposto, quando se aperta o empresário por aumento de imposto, aumento de matéria-prima e também na parte trabalhista, ele vai repassar.
0: Respinga em quê? Na diminuição da quantidade
1: do
0: colaboradora. E redução também, porque vai ter. Quando se fala em redução de custos, né, o que é que a gente faz? Tira pessoal, diminui o pessoal, Né? Então tudo isso afeta direto ao empregado.
1: Né? Vai dificultar muito a empresa de remunerar melhor um colaborador.
0: Exatamente.
1: Porque se eu pagava, aí eu pago 3x para você, só que agora você vai trabalhar menos. Então, a empresa que trabalhava muito em cima com um projeto, um planejamento ali de melhoria salarial, com bonificações, ele vai se limitar. Porque ele vai precisar dividir aquilo dali para mais funcionários, para ter a mesma produção.
0: É preciso que os colaboradores, a classe trabalhista, eles entendam isso também. Para que eles acham que é uma vitória muito grande para eles, porque vai diminuir, vai descansar mais. Mas tudo isso acaba respingando. Respinga também na classe trabalhista.
1: Um problema também nessa mudança é a questão de controlar a vida do trabalhador. É algo que você vai nos países de primeiro mundo, quando você vai ver a forma que eles trabalham, eles têm autonomia para trabalhar e decidir seu salário. A gente aqui é controlado.
0: Exatamente.
1: Limitar 40 horas semanais. Se ele precisar fazer hora extra, a CLT vai permitir ali 2 horas diárias. Limita. Então, se você quiser trabalhar, eu quero trabalhar de domingo a domingo para eu poder comprar um carro melhor. Eu não posso.
0: No primeiro mundo você pode.
1: No país de primeiro mundo você pode. Aqui não pode. Eu quero arrumar 2 empregos. A gente pega uma série que tem na... Todo mundo odeia o Chris. O pai do Chris tem 3 empregos, né? O pessoal fala ali na série, até a esposa dele diz assim, mas meu marido tem 3 empregos. Aqui no Brasil você não pode ter 3 empregos.
0: Eu vi também isso, Diego, que você fecha com funcionário, você é empresário, você fecha com funcionário, eu vou lhe pagar R$3.000. Certo? E o funcionário decide se ele, o horário que o trabalhar é esse, ele decide se é mais, ele decide, não, vou trabalhar domingo a domingo, eu vou pagar o meu imposto, quem vai pagar sou eu mesmo. Então ele vai ganhar os R$3.000 e ele decide o que, é que ele vai fazer com os R$3.000. Isso aí é
1: porque na maioria dos países se paga por hora, né? Hora trabalhada e já está ali todo. Não é bem de todos os encargos, porque lá não tem esses encargos, né?
0: Exatamente.
1: Você define o salário e trabalha por ele.
0: E trabalha por ele.
1: E fica a seu critério.
0: Por que não replicar isso aqui aí no Brasil, hein?
1: É uma dificuldade grande.
0: Outra coisa, eu vi também que quando foi decretado, foi conquistado as empregadas domésticas, elas terem registro na carteira, terem alguns direitos trabalhistas. Diz que é a mesma coisa do que essa escala. Vai acontecer a mesma coisa. Eu vi um economista falando. Que o que é que aconteceu quando foi feito isso? A maioria das empregadas foram demitidas. Ninguém quis mais ter empregado porque ia ter esse custo. Tá entendendo? E não funcionou a favor das empregadas. No entanto, acharam que era uma conquista muito grande. E, porém, até elas decidiram não ser registradas para poder se manter no emprego. Tá entendendo? Então, são coisas que...
1: Até o que você está trazendo aí é um ponto crucial na nossa região, que é a questão dos benefícios sociais. O quanto tem atrapalhado a contratação de novos colaboradores. Não é brinquedo. Isso aí é algo que já deveria estar tendo uma atenção maior pelos governantes. A gente tem uma dificuldade muito grande de contratar pessoas que querem assinar a carteira. Há pouco tempo atrás era o inverso. O sonho era registrar a carteira, ter uma segurança, ter um fundo de garantia, ter direito às férias, ao 13º.
0: A sua aposentadoria.
1: A sua aposentadoria. E o pessoal está abrindo mão disso por conta de benefício social. A fiscalização nos benefícios sociais tem que acontecer de uma forma mais rígida, mais rigorosa, para que a gente tenha a facilidade de contratar um colaborador. Ou até mesmo criar algum incentivo para que o colaborador assine a carteira.
0: Assine a carteira.
1: Entendeu? Então, não, temporariamente você vai continuar recebendo benefício, você vai receber uma ajuda para trabalhar, não para depender do governo.
0: Exatamente. É isso a ideia, certo? Porque eu sinto isso, eu como consultor de empresas, o funcionário pode ter o currículo melhores indicações, eu aconselho não contratar. Quando ele diz que não quer ser registrado. Porque tem muito isso, eles dizem, eu não vou perder meu benefício. Então, não foi. Então, a gente prefere dispensar. Porque isso, se você admitir um funcionário que ele não pode ser registrado, quando eu estou fazendo a seleção, estou fazendo a entrevista, eu já digo, você tem alguma documentação em dia para ser registrado? Você tem algum empecilho? Você diz, não, eu recebo, Bolsa Família eu recebo, então a gente já descarta aquela pessoa.
1: Eu vou até trazer uma conquista coletiva, tá certo? Na cidade de Santa Cruz, o sindicato está atuando bastante, o sindicato das costureiras, e muita gente reclamando da atuação do sindicato. No meu ponto de vista, é o seguinte, a atuação do sindicato com empresas irregulares é bom para a gente. Porque as os funcionários eles vão se formalizar, vão querer formalizar, as empresas vão ser obrigadas a formalizar, e isso facilita a competitividade. Porque para o empresário que paga todos os encargos, impostos, encargos sobre folha de pagamento, e aí vem aquela empresa informal com um monte de funcionários sem registro, que tem livre de pagar diversos encargos, então isso serve para equilibrar o mercado. E aí, nas homologações do sindicato, o sindicato perguntava para o colaborador se ele trabalhou algum período sem registro. Vamos supor que o funcionário foi demitido num contrato de experiência de 45 dias. Na hora da homologação, o sindicato pergunta, você trabalhou antes de ser registrado, antes dessa data? Aí ele dizia, sim, trabalhei 2-3 dias. O sindicato automaticamente cancelava o contrato de experiência, porque ele trabalhou dias antes do término, obrigava a empresa a pagar o aviso indenizado, multa de FGTS, férias e 13º sobre o aviso. Imagine só, você demitiu 45 dias um funcionário, vai ter um encargo gigante. Então a gente trouxe...
0: só o empregado falar isso, já ganha esse direito, já ganha sem esse precisar direito. De prova nenhuma, nem a empresa defender.
1: Não, provar ele vai...
0: Não, a empresa ele vai não ter tem que provar, um tempo para se defender isso, não.
1: É porque aí está seguindo o que a lei permite, tá certo?
0: Eu posso
1: tá
0: ter
1: seguindo...
0: trabalhado e dizer, não, eu trabalhei uma semana sem resistir.
1: Mas aí, no caso, o funcionário tem que provar, não é só dizer também, né? E aí o sindicato vai e faz o que é previsto na lei. E essa, a gente precisaria fazer o quê? Um meio termo. Então a gente chamou o sindicato na associação, reuniu um grupo de empresários, discutiu sobre a dificuldade do funcionário apresentar essa documentação. A gente apresentou também a dificuldade que as empresas têm de conseguir mão de obra, porque quando consegue, não, já tem que trabalhar de imediato. Não é você não faz uma entrevista hoje para o funcionário trabalhar com uma semana depois. Não. Entendeu? Então, por mais que o correto seja você registrar hoje e ele trabalhar amanhã, fazer o exame, dizer que ele está apto a trabalhar e no dia seguinte é que ele comece a trabalhar, que a gente sabe que é uma prática muito difícil de se colocar. Então, a gente, nesse acordo com o sindicato abriu ali uma exceção nas fiscalizações, nesse processo de contratação, que ele deu um prazo de até 14 dias, para você fazer o registro. Não vai ser anulado o contrato de experiência. Porém, se naqueles 14 dias gerar direito ao funcionário receber férias de 13º, você vai pagar. Vai pagar os encargos do funcionário, que é direito tudo, vai pagar o pé da letra. Porém, pelo menos ele não cancela o contrato de experiência por conta disso mais. Mas foi justamente um benefício que a gente conseguiu conversando, dialogando com o sindicato e mostrando a realidade da

0: Anular o contrato de experiência.
1: Anular o contrato, porém os direitos
0: os encargos, tiver, o direito do funcionário, ele permanece cobrando, que é a função do sindicato.
1: Mas é uma grande conquista, só não anular o contrato.
0: Exatamente, estava tendo muitos conflitos ali, mas fácil de resolver, é só sentar e conversar, depois mostrar.
1: Eu quero até pegar essa lei lá.
0: Eu te passo direitinho, a gente fez, documentou, o delegado do sindicato assinou, a gente tem tudo documentado direitinho. Porque não adianta a gente conversar, né? Você dizer que vai seguir essa regra e a gente não oficializar. Então está tudo oficializado, tudo direitinho.
1: É bom porque no prazo, na maioria das empresas que eu trabalho, é uma semana que passa assim sem o registro. Eu mando registrar logo imediato, mas é uma semana para a documentação.
0: Essa dificuldade. A maioria das empresas tem essa dificuldade. É correto? Não, mas a gente, infelizmente, é um gargalo do nosso mercado. Entendeu? Então, foi muito importante assim, porque aí há ali uma conversa, né, uma articulação, e que a gente mostra ali o nosso problema. O sindicato ficou mais maleável nos processos de fiscalização, e ele deixou bem claro lá na reunião com os empresários, né, conversando com os empresários, que o foco dele não é colocar pressão nas empresas regulares. As empresas, se a empresa está regular, está contratando os funcionários, está fazendo a contribuição, está fazendo tudo direitinho, está em dias com a FGTS, está pagando cumprindo suas obrigações, o alvo do sindicato não é essas empresas, são as empresas informais. Entendeu? Isso aí é o mercado informal. O alvo que eles têm tanto fiscalizado e buscado é esse tipo de empresa e funcionário.
1: Ô Diego, enquanto essa questão do empregado não querer ser registrado, não tem nada que vocês, que o sindicato, essa força aí de vocês possa fazer em relação a isso, porque eles não querem, não querem, não querem. Já teve funcionário que fez uma carta querendo. A gente sabe que isso não adianta, porque perante a justiça, uma pessoa em sã consciência, ela não pode abdicar dos seus direitos, né? Mas não tem nada que o sindicato, que vocês dessa frente aí, possa fazer em relação a isso, não? Ou tem algum projeto em relação a isso, não?
0: Não, infelizmente é algo que a gente não tem, é algo que está acima da gente, né, que é a convenção das leis trabalhistas, é a CLT, a gente não consegue mudar a CLT, né? Aí realmente o que deveria ter são políticas de adequação empresarial ou de apoio com o governo. O que a gente traz para as empresas é o quê? É que a empresa ela tente fazer ao máximo para dar uma boa qualidade de trabalho, remuneração compatível, né? Não é aquela remuneração dos sonhos, mas que você pague bem, né? Favoreça aquele colaborador, e isso daí já faz com que a empresa seja mais crítica bem na seleção, não é? Mas o caminho hoje é fortalecer a empresa para beneficiar o colaborador que está nela, e com relação ao Estado, a gente realmente não tem nada que possa fazer ali para modificar isso, não.
1: Certo, meu querido. E em relação, só mais uma pergunta que a gente já está finalizando, em relação à reforma tributária, como é que hoje as empresas do Polo Confecção, a sua experiência de contabilidade, como é que elas estão? Elas estão preparadas já para essa reforma?
0: De forma resumida, eu vou dizer, as empresas elas precisam se preocupar. E não é bem se preocupar e entrar em pânico, é se preocupar e se preparar. Está cercado de bons profissionais, uma boa contabilidade, uma boa assessoria jurídica, fazer planejamento, simulação de caixa para a empresa. A regra muda todo o jogo, tá certo? Então, a partir do ano que vem, já tem mudança em janeiro agora, já PIS e COFINS deixa de existir, vai começar a existir o CBS no lugar de PIS e COFINS, a alíquota já muda. A gente agora em setembro, as empresas optantes do Simples Nacional, é o prazo para ela optar pelo sistema híbrido, se for melhor tributavelmente para a empresa, né? Ela pode até desistir até novembro, se eu não estou enganado, ela vai poder desistir até novembro, caso ela faça a opção errada. Mas agora é analisar os fornecedores, analisar quem gera crédito para a empresa, o cenário todo muda. O seu fornecedor, se ele vai exigir crédito. Então, é um momento crucial para você estar bem assessorado, estar de perto ali, de mão dada com a contabilidade da empresa, com a assessoria jurídica, para que a empresa não sinta tanto essa reforma tributária. Tem muitas estratégias, tem bons profissionais de mercado que vai orientar da melhor forma possível e fazer com que essa transição não seja uma ameaça, mas sim uma oportunidade para a empresa fazer aí, ultrapassar nesse cenário tão desafiador, né, desse conjunto que a gente está enfrentando.
1: E eu queria também que você deixasse aí, Diego, as redes sociais da ASCAP, para quem quiser aderir a esse movimento aí, quiser

0: fortalecer mais, você deixar sair as redes sociais da ASCAP, o contato seu, para quem quiser também fazer parte dessa, que tem que fazer parte, porque é a união, né, de todos. Então, para quem quiser, o que é que projetos que a ASCAP tem, que estão lá à disposição dos empregadores, dos empresários, e as redes sociais da ASCAP, para que as pessoas possam aderir também ao movimento.
1: Eu vou até filar aqui, porque, para eu te dizer, a gente tem o nosso Instagram, tá certo? A ASCAP é muito fácil de encontrar, é no Caminho do Pará. A ASCAP é um galpão grande que tem no Caminho do Pará, em Santa Cruz de Capibaribe, ali depois do Bonanza, mais para frente um pouco. A gente tem o sistema de corte computadorizado, sempre traz cursos, palestras. Agora, recentemente, a gente trouxe perito judicial, especialista na parte de saúde e segurança no trabalho, sobre a NR1. A gente sempre traz ali o que está acontecendo no mercado, a gente traz o melhor ali para informar os sócios. E a gente tem também o nosso Instagram, que é ASCAP Santa Cruz. Tá certo? É muito fácil de encontrar ASCAP Santa Cruz, o nosso Instagram. Segue lá, a gente sempre está divulgando ali informações importantes para o empresário de confecção.
0: Então, Diego, muito obrigado pela sua disponibilidade. Sei que foi assim, meio complicado você chegar até aqui, mas trazer essas informações para o nosso público é muito importante. Assim, você é uma pessoa que luta pelos direitos, para fortalecer cada vez mais o povo de confecção do Agreste. Eu parabenizo você pelo seu trabalho, você representa muito bem esse povo.
1: Obrigado.
0: E agradeço pela tua participação aqui no nosso podcast Confecção, que dá certo.
1: Muito Eu que obrigado. Agradeço, e a gente tá à disposição sempre que precisar.
0: Então, pessoal, nós tivemos hoje nosso podcast Diego Moura, que é contador. Além de contador, ele está à frente, é um dos representantes desse GT, que é o Grupo de Trabalho em defesa de maiores conquistas, defesa das conquistas diante desses problemas da atualidade que está acontecendo, dessa questão, como todo mundo conhece, que ele sabe a parte técnica dessa taxa das blusinhas, da redução da escala de trabalho. Então, tudo isso eles criaram um movimento para que em defesa do polo de confecção do Agreste. Então, participem, busquem, procurem na ASCAP como participar desse movimento, que pelo que ele relatou ali, de todos os itens que eles estão discutindo lá, vai ser assim, vai ajudar muito, bastante a nossa competitividade aqui, porque nós somos um polo forte de confecção, e a gente está brigando com um polo maior ainda. Então, a gente pode ter sucesso nisso aí, mas se nós estivermos juntos. Então, quem quiser acompanhe na íntegra essa entrevista aqui com o Diego, esse bate-papo com o Diego, que vai estar no Spotify, no YouTube, e a íntegra toda quinta-feira às 14 horas na Rádio CBN Caruaru. Muito obrigado, pessoal, pela audiência, e vamos nos fortalecer cada vez mais.
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1: Agora são 7:52.
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1: É isso aí. Uma hora de música direto aqui na sua Rádio Estação. Tô chegando. Na verdade, eu já cheguei, eu já estou na área. Aqui pra gente curtir muita música boa nessa noite de terça-feira. Noite abençoada, com uma lua linda lá fora. Cheia de coisas boas para acontecer no dia de hoje, né? E eu conto com a presença de vocês aqui na Rádio Estação. Então, sintoniza aí. Rádio Estação 88,9. E se você quer pedir sua música, quer deixar sua mensagem, o telefone é 819-8785-5687. Então, vamos de música? Eu tô esperando por você.

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2: É isso aí, pagodinho com Simone Mendes e menos é mais, né? Simone Mendes que teve aí no São João, que deixou a nossa noite toda agitada, ela com sua animação, com seu carisma. Que carisma a mulher tem de sobra, viu? Eu particularmente gosto muito, aliás, eu gosto de todos, né? Olha, foi música, tem um balançado, eu tô no meio, eu gosto bastante. E se você aí também gosta de ouvir uma música boa, manda o teu alô, deixa aqui a tua mensagem. Vamos curtir essa música que você tá com ela aí na cabeça juntos. Pelo telefone é o 819-8785-5687. Faz como o Manu, que já deixou a mensagem dela aqui. Ela colocou: boa noite maravilhosa. Vamos para mais um dia de uma pedrada, como você mesmo fala. Toca pra mim, Agarrada em Mim, com Bruno Marrone. Ofereço pra todos que estão ouvindo, em especial pra Mazé e Rosa, que estou com muita saudade, cheiro. É isso aí, Manu. Manu que tá mandando abraço aqui pra minha mãe, pra Rosa também. Rosa que toda noite tá aqui também com a gente. É isso mesmo, viu, Manu? Você tem sempre uma carta na manga. Sempre uma música, uma pedrada. E a gente vai ouvir sim. Bruno Marrone, com certeza, ó. Quero mandar beijo também pra Cleidinha, minha prima, que tá lá na Palestina. Ela que é fanzaça aí de Tarcísio e ama essa música Chora, né, Cleidinha? Eu vou tocar especialmente pra você, viu? É uma das atrações que vai estar aí no Festival do Café em Taquaritinga do Norte, é, que já está bem próximo, viu? É acabando uma festa e a gente já tá encaixando outra aí na nossa agenda, né? E também na agenda da Rádio Estação, que vai estar lá transmitindo pra vocês, pra quem não vai curtir, curte de casa também, viu? É só sintonizar as redes sociais da Rádio Estação. É, coloca lá no Instagram Rádio Estação, segue pra você não perder nada, pra você não perder nenhum momento dessa festa aí, que é o Festival. Opa! Festival do Café ali em Taquaritinga do Norte. Então vamos de música? Vamos com essa pedrada aqui de Manu? Bruno Marrone, Agarrada em Mim.

0: 这么
1: palma pra vocês.
2: Valeu, gente. Obrigado.
3: Obrigado,
2: valeu.
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aí, Ludmilla e Sorriso Maroto. Ninguém merece amar sozinho, né? E que verdade, ninguém. A vida tem que ser recíproca em todos os sentidos, seja no romance, seja nos relacionamentos, seja na amizade. Ninguém merece amar sozinho. Fazer as coisas só nem sempre é tão bom, viu? Eu acredito muito nisso, que a gente tem que ser recíproco em tudo que a gente faz, né? Em tudo que a gente diz, em tudo que a gente dá e recebe. Cada um só dá o que tem. É, e vamos que vamos, né? Vamos deixar a nossa noite mais animada, com músicas que embalam a nossa mente, né? Eu

Amo Sorriso Maroto, acho um pagodinho romântico, calmo. Eu gosto muito. E você, gosta de quê? Me conta aí. O telefone é 819-8785-5687. Nessa noite de terça-feira, você tá fazendo o quê? Me conta aí, eu sou curiosa. Tá fazendo serão? Tá no carro? Tá no barzinho? Tem gente que já começa na terça-feira. Isso mesmo, ó. Quero deixar um cheiro todo especial hoje aqui. A minha prima Esté, que está fazendo aniversário hoje. A gente passou agora há pouco na casa dela para dar um abraço, cantar um parabéns. Por mais simples que seja, é de coração, é com amor. É com intenções boas, viu, Esté? Então, que Deus a abençoe. Que seu caminho seja de sucesso, que você realize todos os seus sonhos, pois os sonhos eles não nasceram apenas para ficar no papel. Então coloque para frente, coloque para jogo, e se Deus quiser, que eu sei que Ele quer, você vai ter um futuro brilhante aí pela frente. Um cheiro grande e feliz aniversário, meu amor. É nossa pequena Esté, porque minha família é tudo pequenininha, ela acha que ela é a menor da família. Um cheiro grande pra minha prima Esté, que tá fazendo aniversário hoje. E a todos os aniversariantes do dia, feliz aniversário, que Deus abençoe. Que tenha sido um dia incrível e que todos os outros sejam, né? Essa data, ela é mais comemorada por ser a data que a gente completa ano. Mas todos os dias tem que ser especial. Tem que ser incrível e a gente tem que fazer valer a pena. Pois a vida é como eu digo, é hoje. O amanhã é incerto, a gente nem sabe o que vai acontecer no dia de amanhã. Então a gente tem que aproveitar cada momento como se fosse o último. E chegando mensagem do ouvinte aqui, Diego Negão. Ele diz o seguinte: toca aí uma música de Natan. E eu vou tocar assim, viu, Diego? Muito obrigado pela sua participação, pela sua interação aqui comigo. Uma noite abençoada aí pra você, viu? Mais mensagem chegando dela, Juju, lá da Delícia da Juju. Ela que mandou pra mim ontem um pão de alho recheado. Pra mim comer, curtindo aí o jogo. Porém, eu fiquei tão nervosa. Tão nervosa que eu nem me lembrei do pão. No final da noite, a fome bateu. Eu lembrei lá do pão recheado, lá da Delícia da Juju, viu? Você que vai assistir o próximo jogo aí, que é aquele lanchinho, vai lá no Instagram dela e você vai se deliciar e ver muita coisa boa. Cheiro, Juju. Ela diz o seguinte: boa noite, lindona. Passando para desejar uma ótima noite a todos vocês aí da rádio. Quer escutar uma música com Henrique e Juliano, por favor? Claro que sim, meu amor. E a gente vai escutar juntas sim, com certeza, né? Então, vamos de música? Vamos com ele, Natanzinho?

0: Getafe. Quem gostou dá um gritão aí.
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Eita, música boa, né? Música antiga, mas que são regravadas e ficam assim, nesse tom, nesse toque, nessa alegria, nessa agitação. Raça Negra e Wesley Safadão, é. Vai curtir, vai dançar, vai beber, se nudir e me esquecer. Que letra, né? Pra quem tá ruindo, isso não é legal, viu? O copo vira sozinho, a cerveja abre sozinha. Eu não bebo, mas eu já bebi, eu sei que é assim. Alguns casos, né? Olha, eu quero mandar um abraço, um cheiro todo especial aqui pra todos do Corte do Beijo, ali no bairro São Miguel, que toda noite tá fazendo aquele serão, pegados e sintonizados aqui na Rádio Estação. Então, um cheiro pra vocês, um abraço bem grande, bom serão aí pra vocês. E a próxima música, com certeza, eu dedico a vocês, viu? Quero mandar um cheiro também ao vizinho da minha mãe, Zezé, isso mesmo. Ele me parou na rua e disse: eu lhe escuto, viu? Mande cheiro pra mim que você não manda, não. Zezé, um abraço pra você, viu? Zezé, que é essa figura que anima aí a rua na casa da minha mãe. Um abraço pra você, Zezé. E muito obrigado pela sua interação comigo aí na rua. Muito obrigado por me ouvir todas as noites, por estar aqui ligadinho na Rádio Estação, viu? Um abraço pra você e curta bastante as próximas músicas, as músicas que eu também dedico a você, tá? Ó, e se você não mandou mensagem, resta alguns minutos, ainda dá tempo, corre, pede tua música pelo telefone. É o 819-8785-5687. Deixa aí a tua mensagem. Me conta aí que música a gente vai escutar nessa noite. E você, tá curtindo essa noite? Tem uma lua linda lá fora. Dizem que é a lua dos namorados, né? Então você que tá com seu parceiro, aproveita, arrasta o sofá, pede tua música, vai dançar aquele forrozinho. É, aproveita, a vida é hoje. E tá correndo, o tempo tá voando, viu? Faz como ele, que todas as noites está aqui comigo, meu irmão. Ele diz o seguinte: boa noite, Nani, aqui é Samuel. Hoje eu quero ouvir a música de Hungria, quero oferecer para todos que estão ouvindo e a nossa família. Beijos, beijos, meu irmão, muito obrigado pela sua participação todas as noites aqui comigo na Rádio Estação, viu? Um cheiro grande para todos que estão aí na casa de manhinha, minha mãe, meu filho, meus irmãos. Um cheiro para vocês, a gente vai curtir sim, com certeza, né? Porque o bom da vida é curtir, e as músicas, elas têm isso, né? Essa vibração, essa energia que a gente curte, que a gente viaja no tempo. Então vamos viajar no tempo? Vamos de Reginaldo Rossi? Quem lembra? Olha esse toque!

0: 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É, Jorge e Matheus tá dizendo, viu? Se eles estão dizendo, tá dizido. Eu quero mandar um abraço aqui todo especial pra Renan, ele que tá dizendo, cadê o meu alô? Cheiro, Renan, pra você. Muito obrigado pela sua participação. Ele que tá pedindo música com o Rei Vaqueira. É isso mesmo, e a gente vai ouvir, viu? Ainda dá tempo. A gente vai correr contra o relógio, porque o tempo é contra a gente. Vocês já perceberam? A hora passa rapidinho, voando, minha gente. É por isso que eu acordo todo dia com sono, né? Porque a hora passa voando, não tá dando tempo nem eu dormir direito. Mas a gente vai curtir sim. Vamos tocar logo, senão o relógio vai embora e a gente não toca. Então, pra ele, Renan, que me cobrou o alô dele. Um cheiro pra você, tá aí, sua música.
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Bandido com Moleca Sem Vergonha. Essa música que tem muitos anos, viu? Mas que ainda faz história, né? É uma música muito bonita. E a gente vai ficando por aqui. Não dá mais tempo de tocar nada. Já se aproxima o nosso final de noite aqui na Rádio Estação. Mas eu volto amanhã, se Deus quiser. Então, vocês ouvintes, um cheiro grande, um abraço. Fiquem com Deus. E até amanhã, se Deus quiser. Fiquem aí com Péricles e essa música que é muito linda. Esse momento.